comentário a respeito de John, você ouviu Belchior, música dele, Tempos Modernos, Lulu Santos, Nova Estação, Elis Regina, de Luiz Guedes e Thomas Roth. Música brasileira, em primeiro lugar, Dora Elegante, Tamara Assunção, Zélia Duncan.

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0: Flor,
1: Gal Costa, de Luiz Peixoto, Marx Porto, Cândido Costa e Henrique Vogler. É isso que dá, é o Wilson Simonia de Daniel, Carlo Magno e Jair Oira. E a anunciação ao seu Valença. 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Ouvindo agora Martinália, você e eu.

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0: Ouvimos Maçã, Djavan, Você e Eu, Martinara, de Carlos Lira e Vinícius de Moraes.
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0: Fechando nossa hora com nós, quatro, Dança da Solidão.

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Aqui fala Jussara Mendonça, trazendo para você blues, derivações e influências. No programa de hoje, a presença da cantora nova-iorquina Maria Mulder. Whoever said a good man's hard to find. Rendendo homenagens à compositora e cantora de blues Victoria Spivey, artista que nasceu no dia 15 de outubro de 1906 em Houston e faleceu em Nova York com 69 anos no dia 3 de outubro de 1976. Em destaque, temas do álbum de Maria Mulder, One Hour Mama, The Blues of Victoria Spivey, lançado em julho de 2025. Eu começo tocando My Handy Man com Maria Mulder, acompanhada da James Dapognis Chicago Jazz Band, com destaque para o banjo de Rod McDonald. Na sequência, Any Kinda Man. Alma Blues apresentando Maria Mulder, rendendo homenagens

Eu prossigo com Maria Mulder num duo com Taj Mahal, em Gotta Have What It Takes. Alma Blues apresentando mais um clássico de Victoria Spivey, revelando um encontro memorável de Taj Mahal com Maria Mulder.

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2: Alma Blues apresenta duas versões para Organ Grinder Blues. Primeiro com Victoria Spivey, acompanhada da Clarence Williams Blue Five, revelando a guitarra de Eddie Lang, a corneta de King Oliver e o piano de seu autor Clarence Williams, em gravação de 1928. Depois, Maria Mulder interpreta Organ Grinder Blues, acompanhada da Tuba Skinny, em gravação de 2025. Alma Blues apresentando Victoria Spivey em gravação de 1928 e Maria Mulder em gravação de 2025.

No Papa No, mais um clássico de Victoria Spivey. Você ouve com a blues singer Maria Mulder, destaque do Alma Blues de hoje.

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1: One Hour Mama, de Porter Granger, foi gravada por Victoria Spivey no ano de 1937. Alma Blues apresenta One Hour Mama em gravação de 2025, realizada com a nova-iorquina Maria Mulder, acompanhada da James da Pognis Chicago Jazz Band.

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1: Alma Blues traz a Queen of the Blues, Victoria Spivey, interpretando Dope Head Blues, acompanhada do pianista Porter Granger e do guitarrista Lonnie Johnson, em gravação realizada em outubro de 1927 na cidade de Nova York.

What Makes You Act Like That é mais uma composição do álbum One Hour Mama, The Blues of Victoria Spivey, lançado em julho de 2025 de Maria.

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1: Don't Love No Married Man e Dreaming of You, dois temas de Victoria Spivey. Você ouve nesta edição do Alma Blues, interpretadas pela cantora nova-iorquina Maria Mulder, em gravação de 2025.

Alma Blues apresentando temas do álbum One Hour Mama, The Blues of Victoria Spivey, de Maria Mulder, lançado em julho de 2025. Você ouve Funny Feathers com Maria Mulder e o octeto Tuba Skinny. Depois, Maria Mulder interpreta mais um clássico de Victoria Spivey, Downhill Pool.

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3: 11 horas e 2 minutos, agora em rede com a Nacional da Amazônia, com a Nacional do Alto Limões, as nossas rádios parceiras também em sintonia conosco. Obrigada pela companhia. O Ronco da Cuíca, céu

0: Enquanto em Goma, Calce, Dinardo, Dia Dinardo e Climério, Berimbau, Mariana Leporace, de Baden-Powell e Vinícius de Moraes, O Ronco da Cuíca com Céu, de João Bosco e Aldir Blanc.
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0: Música brasileira em primeiro lugar, Alexandre Leão.

0: Resposta ao tempo, você ouviu Nana Caymmi, música de Aldir Blanc e Cristóvão Bastos, Feira de Mangaio, Clara Nunes e Sivuca, de Sivuca e Glorinha Gadelha, Beck em Bahia, Alexandre Leão, de Gilberto Gil.
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0: Agora 11h25, Gal Costa e Luiz Melodia, Pérola Negra.

Luiz Melodia. Obrigada.

Gabriel Pensador, Laura de Mercê, Laura de Braguinha, Laura de Daniel Trovador, Ana do Rei, Ana do Djavan, Ana do outro rei, o do Baião. Nenhuma delas hoje cantarei, só outra rei.

moça, destaque-se com seus dotes e seus dons. Inspiram parte dos compositores na arte das palavras e dos sons. Tal como Madeleine de Jacques Brel, ou como Madalena de Martinho, ou Maybelline a 16 de Chuck Berry, ou a manequim do time do Paulinho, ou como de Itainha, a moça prosa e a musa inspiradora Dora Alice. Se me surgisse uma moça dessas, confesso que eu talvez não resistisse. Mas veja bem, meu bem, minha querida, isso seria só por uma vez só em toda a minha vida, ou talvez duas, mas não mais que três.

melodia dele, Renato Piau, Cara a Cara. Antes, Lenine dele e Carlos Renó, todas elas juntas num só ser. E Rita Lee dela e Roberto de Carvalho, Chega Mais.

0: André Ramalho, música dele, Pepitas de Fogo, Zizi Posse, de Djavan, Capim.
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0: Fechando nossa hora com Geraldo Azevedo, Dona da Minha Cabeça. Na sequência tem Ednardo Melinha Belchior, A Palo Seco.

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1: Aqui na Rádio Nacional, música brasileira em primeiro lugar, Maracatu Atômico, o som de Chico Science e Nação Zumbi, composição de Jorge Maltner e Nelson

Nós ouvimos o Clube do Balanço com Marco Ribas, Zamba Bem. Antes, Bete Carvalho, Dança da Solidão, de Paulinho da Viola. 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Belchior, A Palo Seco.

0: Ouvimos Martinália, do Celso Fonseca e Ronaldo Bastos, Ela é Minha Cara. Alexia Bom Tempo cantou Alvo Certo, de Alexia e André Carvalho.
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0: Vamos ouvir Cássia Eller, O Segundo Sol, de Nando Reis.

0: Caetano Veloso, Beleza Pura, antes Luiz Melodia, Salve Linda Canção Sem Esperança.
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0: Daniela Mercury cantando Caetano Veloso, Você Não Entende Nada.

Milton Nascimento, dele Fernando Brant, Encontros e Despedidas. Marisa Monte cantou do Jorge Benjor, Balança Pema. 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E agora a voz da Maria Bethânia, da Cor Brasileira. Música da Joyce Moreno com Ana Terra.

Nós ouvimos Simone, Tô Voltando, de Maurício Tapajós e Paulo César Pinheiro. 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João Bosco, do Chico Buarque, Brejo da Cruz.

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1: Vamos ouvir agora a Elis Regina cantando Aprendendo a Jogar, do Guilherme Arantes.

Ouvimos Baiana System, Oxe, Como Era Doce, de Russo Passapusse e Roberto Barreto, Maria Rita, de Edu Krieger, Maria do Socorro. 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Nós vamos ouvir Rita Ribeiro, Lenha, música de Zé Cavaleiro.

0: Nós ouvimos Zé Cabaleiro, Era Domingo, composição dele. Tivemos também Tavito e Clarice Grova, Aquele Beijo, de Tavito e Neia Zambuja.
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0: Agora tem Chico Buarque aqui na Rádio Nacional. Até o Fim, composição do próprio Chico.

Ouvimos Guilherme Arantes, dele em parceria com Nelson Mota, Coisas do Brasil. Edinardo, dele, Artigo 26. E agora a gente ouve Celso Fonseca, dele Ronaldo Bastos, Polaroides.

0: Em Mato Grosso, canta poema do Cazuza e do Frejá. Antes dele, ouvimos Paralamas do Sucesso, Meu Erro, música do Herbert Viana.
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0: Agora tem Flávio Venturini, Clube da Esquina, composição do Milton Nascimento, Márcio Borges e Lô Borges.

Essa foi Adriana Calcanhoto, Inverno, composição dela com Antônio Cícero. A gente ouviu também Raul Seixas, dele, Paulo Coelho, Sociedade Alternativa.

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1: Aqui na Rádio Nacional, agora você ouve Jorge Benjor, composição dele, Norma Jean. Well and simply.

Roberta Sá, Mierra, de Adriana Calcanhoto. Ouvimos também Paula Lima, Tirou Onda, de Assir Marques, Arlindo Cruz e Maurição. 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A gente ouve agora a Adriana Calcanhoto, de Péricles, Mais um Bolero.

Ouvimos Clara Nunes, Morena de Angola, de Chico Buarque. Antes, Tim Maia, dele, Azul da Cor do Mar. 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Você ouve agora Andança, com Paulinho Tapajós e Marcelo Lessa. Música composta por Danilo Caymmi, Edmundo Souto e Paulinho Tapajós.

0: Gilberto Gil, dele e Liminha, nos barracos da cidade. Márcia Castro cantou Atalhos, dela e Arruda.
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0: Vamos ouvir agora Djavan, e ele canta Samurai.

0: Nós ouvimos Geraldo Azevedo, Dona da Minha Cabeça, dele e do Fausto Nilo. Antes, Ed Mota, Solução, composição de Bombom e Ed Mota.
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0: O som do Lenine. Hoje eu quero sair só. De Lenine, Buxebab, Caixa Aragão.

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1: E aqui na Rádio Nacional, agora Marco Ribas, dele, Aurora da Revolução.

Nós ouvimos Secos e Molhados, do João Ricardo, Assim Assado. Tim Maia cantou dele, Chocolate. Bebel Gilberto, Preciso Dizer Que Te Amo, de Bebel Gilberto, Dé Palmeira e Cazuza.

0: Luiz Velodia, dele Ricardo Augusto, Morena Brasileira. Paulo Miklos, dele É Assim Que Eu Sei.
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0: Esse foi Luiz Coimbra cantando Ouro e Sol. Essa é uma música do Sting, versão feita pelo Zé Cavaleiro e Luiz Coimbra.

0: Essa foi a Ângela Rorô, Simples Carinho de Ronaldo, aliás, de João Donato e Abel Silva. Antes ouvimos Marisa Monte de Carlinhos Brau, Maga Malabares.
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0: E agora tem os Novos Baianos, de Moraes Moreira e Luiz Galvão, Acabou Chorar.

Nós ouvimos Marina Lima, Fugaz, dela e Antônio Cícero. Edinardo, dele, Pavão Misterioso. 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Você ouve agora Boca Livre, Chegou no Vento.

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1: Aqui na Rádio Nacional, música brasileira em primeiro lugar, Baby do Brasil, A Menina Dança, de Moraes Moreira e Luiz Galvão.

0: Nós ouvimos seu Jorge Sandra de Sá, Olhos Coloridos, composição de Macau. Dinorá, Dinorá, música de Ivan Lins, parceria com Vitor Martins. Interpretação do próprio Ivan Lins.
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0: Loborges, a Via Láctea.

E você ouviu o Milton Nascimento, dele Fernando Brant, Bola de Meia, Bola de Gude. Antes, Tatá Spala, Toninho Horta e Robertinho Silva. Agora, amor, é com você. Música de Toninho e Tatá Spala. 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Fred Martins aqui na Rádio Nacional, Tempo Afora. Essa música foi composta pelo próprio Fred Martins com Marcelo Diniz.

0: Hildon, Na Sombra de uma Árvore, composição de Hildon. Cláudio Zoli, Noite do Prazer. Dele, Arnaldo Brandão e Paulo Dan.
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0: E você ouve agora Márcia Castro, de Arnaldo Antunes e Alice Ruiz, Mau Caminho.

Ouvimos Marcos Valle, dele e Paulo Sérgio Valle, Água de Coco. 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Você ouve agora Vanessa da Mata, Dela e Lucua Canza, Eu Não Tenho.

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5: Agora 5 horas 2 minutos em Brasília. Muito bom dia para você que está aqui em Brasília, São Paulo, Recife, Rio de Janeiro e em São Luís do Maranhão, ligados na Nacional. Eu sou Milton Rocha. A partir de agora apresento para você o melhor da música brasileira na programação musical de Leila Sena. Hoje é quinta-feira, dia 1 de outubro de 2026. Na operação de áudio comigo, Graciara Farias. Muito bom dia. E hoje começamos com Gilberto Gil. Estrela.

Você ouviu Baby do Brasil, de Baby do Brasil e Jorginho Gomes, Telúrica. Joyce, de Joyce Moreno, Feminina. A primeira foi Gilberto Gil, dele mesmo, Estrela. Agora 5 horas 14 minutos, seguimos com Maria Gadu, Amor de Índio.

Ouvimos Leila Pinheiro de Ginga Aldir Blanc, influência de Jackson. Ladstone do Nascimento e Antônio Martins, das Outras Águas do Rio. Abrindo o bloco, Maria Gadu, de Beto Guedes e Ronaldo Bastos, Amor de Índio. Agora 5h27, seguimos com Edu Lobo, Ponteio.

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Muito bem, tivemos aí Maria Rita, de Arlindo Cruz e Fred Camacho, Rumo ao Infinito. Rita Lee, de Rita Lee Roberto de Carvalho, Caso Sério. A primeira foi Ângela Gogô, dela e Ana Terra, Amor, Meu Grande Amor. 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Agora 5 horas e 48 minutos em Brasília, eu trago para você Djavan Samurai.

Daí você ouviu Caetano Veloso, dele mesmo, Odara, Djavan, do Djavan Samurai. Agora Elis Regina, Zazoeira.

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3: 6:02 agora, muito bom dia, obrigado pela sua companhia. Seguimos com o melhor da música brasileira, ouvindo agora Vanessa da Mata, Baú.

0: Muito bem, ouvimos Flávio Venturini, Dilo Borges, Márcio Borges e Fernando Brant para Lennon e McCartney. Antes, Hélia Duncan, de Tamara Assunção e Alice Ruiz, Vou Tirar Você do Dicionário. A primeira foi Vanessa da Mata, dela mesma, Baú.
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0: Agora 6 horas 15 minutos. E essa, com certeza, você não esqueceu. Secos e Molhados, Sangue Latino.

Aí você ouviu Tim Maia de Gilberto Gil, Aquele Abraço. Antes, Raul Seixas, de Raul e Paulo Coelho, Guita. Abrindo o bloco, Secos e Molhados, de João Ricardo e Paulo Mendonça, Sangue Latino. 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Agora 6h27, Carlinhos Brau, Aganjú.

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Você ouviu Dalto dele, Cláudio Rabelo, Pessoa. Antes, Seu Jorge. De Seu Jorge e Sérgio Peu, Samba Tá Aí. Abrindo o bloco, Rita Benedito, de Jorge Benjor, Santa Clara Clareou. Eu trago agora para você Milton Nascimento, Um Gosto de Sol.

0: Muito bem, ouvimos Dominguinhos dele, Nando Cordel, gostoso demais. Pedro Luiz e a Parede, de Caetano Veloso, A Luz de Tieta. Abrindo o bloco, Milton Nascimento, de Milton e Ronaldo Bastos, Um Gosto de Sol.
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0: Olá, bom dia. Agora são 7:30 da manhã. Um ótimo dia para você, sintonizado na Rádio Nacional em Brasília, São Paulo, Rio de Janeiro, Amazônia, Altos Solimões, São Luís, Recife. Para você que nos acompanha em todo o Brasil, junto às emissoras parceiras da nossa Rede Nacional de Comunicação Pública. E também pelo Instagram, segue a gente por lá. É o arroba Rádio Nacional Notícias. Eu sou o Dilson Santa Fé e ela comigo aqui, a Priscila Mazzanotti, já com os destaques do dia. Pri?
1: Destaques desta quinta-feira, 1º de outubro de 2026. Bom dia, Dilson. Bom dia também para os nossos ouvintes. Vamos lá, então. Ministro André Mendonça, do TSE, revisa voto e libera post de humorista sobre Nossa Senhora. E mais...
2: TSE manda deputado Nicolas Ferreira retirar do ar postagem com desinformação sobre o presidente Lula.
3: 47 dias após intenso movimento dos candidatos de norte a sul do país em busca dos votos dos brasileiros, termina hoje a campanha para o primeiro turno das eleições gerais de 2026.
4: Com a consolidação do ECA digital, a Meta lança recursos de controle parental para supervisionar menores no WhatsApp.
5: Emirados Árabes Unidos anunciam investigação sobre possível motivação terrorista em incidente durante voo da Fly Dubai para Israel.
1: Tudo isso e muito mais aqui no Repórter Nacional, que é produzido pela equipe de radiojornalismo da EBC.
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0: E antes de darmos início ao nosso noticiário, lembramos que diante do período de defesa eleitoral não serão veiculados conteúdos que possam caracterizar publicidade institucional. A medida se faz necessária para garantir o cumprimento das normas que regulamentam a comunicação de instituições públicas. Lembrando que a defesa eleitoral será encerrado em 25 de outubro.
1: Agora, 7:32, começamos então esta edição do Repórter Nacional com a atualização sobre o caso Nossa Senhora. Esse vai e vem de proibição de postagem sobre ela, que já virou, na verdade, um caso mesmo, né, gente? Agora, o post do humorista Antônio Tabet sobre a santa foi liberado. Foi assim, gente, primeiro o TSE tinha formado maioria para manter a proibição, isso tudo no julgamento virtual ontem, alegou que não se tratava de censura e que era uma restrição pontual. Aí, pouco antes do fim do julgamento, já depois das 8 horas da noite, o ministro André Mendonça reviu esse entendimento, disse que o post do Antônio Tabet, que falava em família miliciana e em mulheres pretas, não atribui ao candidato Flávio Bolsonaro do PL, que foi quem entrou com a ação inicialmente, não atribui a ele nenhuma atitude concreta com relação à possibilidade de retirada de Nossa Senhora do posto de padroeira do Brasil. Aí, na decisão, o ministro André Mendonça foi claro, disse que a solução mais consentânea de intervenção mínima e de proteção da liberdade de expressão consiste na preservação da postagem, lembrando que a liberação é específica à postagem do Antônio Tabet. Outras postagens sobre o tema estão proibidas. E aí, minutos depois, o próprio humorista acabou postando, fez um novo post com a mesma frase: a família miliciana odeia tanto mulher preta que resolveu atacar Nossa Senhora Aparecida, e completou dizendo que essa é a terceira vez que esse post ia ao ar, que da primeira vez ele foi retirado quando tinha mais de 2 mil postagens, na segunda quando tinha quase 30 mil repostagens, e agora, segundo ele, se Deus e a democracia quiserem, ela nunca mais sai daí. Aí, por fim, completou: recomeçamos do zero, mas mostramos que vamos em frente sempre.
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0: E ainda falando sobre justiça eleitoral, o deputado Nicolas Ferreira, do PL de Minas, tem 24 horas para apagar das redes sociais uma fala distorcida do presidente Lula, atribuía conteúdo sexual a uma fala sobre saúde. Segundo a ministra Estela Aranha, o deputado tirou do contexto a fala do presidente. Pedro Lacerda.
2: A Justiça Eleitoral mandou o deputado federal Nicolas Ferreira, do PL de Minas Gerais, apagar das redes sociais uma postagem que distorceu uma fala do presidente Lula sobre saúde masculina. O parlamentar tem 24 horas para retirar o conteúdo. A fala original foi feita na segunda-feira em comício em Belém. Na ocasião, o presidente convocou os homens a fazerem o exame de próstata. Segundo Lula, enquanto eles resistem aos exames urológicos, as mulheres aprendem a tomar toque desde pequenas, em referência aos exames ginecológicos de rotina. Nicolas Ferreira publicou o vídeo do discurso e escreveu: "Menina pequena não aprende a tomar toque nenhum, Lula." Com isso, deu à declaração uma conotação sexual. A campanha do presidente pediu ao TSE a retirada do conteúdo e a ministra atendeu ao pedido. Na decisão, Stella Aranha afirmou que a postagem não se limita à crítica política nem à discordância sobre a expressão usada. Segundo a ministra, o deputado introduziu um sentido inteiramente diverso do discurso original e deslocou o debate do campo da saúde pública para o campo de diversas condutas delituosas. Se não cumprir a determinação, Nicolas Ferreira poderá ser condenado a pagar multa com valor a ser fixado posteriormente. Com informações da Agência Brasil, da Rádio Nacional em Brasília, Pedro Lacerda.
1: Agora 7 horas e 37 minutos. E olha só, gente, hoje, 1º de outubro, termina a propaganda eleitoral do primeiro turno.

0: até as 24 horas depois do pleito, ficam vedadas a publicação e a republicação de novos conteúdos produzidos ou alterados por inteligência artificial ou tecnologia equivalente e use imagem, voz ou manifestação de candidatos ou pessoas públicas. E até o próximo sábado, o Tribunal Superior Eleitoral poderá divulgar comunicados, boletins, instruções ao eleitorado em até 10 minutos diários requisitados às emissoras de rádio e de televisão. Parte desse tempo pode ser pedido aos tribunais regionais eleitorais. No domingo, dia 4 de outubro, os brasileiros deverão ir às urnas das 8 da manhã às 5 da tarde para colocar na cédula a sua vontade democrática de eleger pela ordem, hein? Deputada ou deputado federal, depois estadual ou distrital, senadora ou senador para a primeira vaga, outro senador ou senadora para a segunda vaga, governadora ou governador e, ao final, presidente da República. Priscila, volto com você.
1: Obrigada, Pri, pelas informações. Um bom dia para você. Pois é, são muitos os candidatos que a gente tem que votar, por isso que é importante levar a colinha de papel, gente, porque não pode entrar com o celular ali no momento do voto, na cabine onde fica a urna eletrônica. Aliás, você já conferiu ali direitinho onde você vai votar, se mudou o seu posto eleitoral ou não, né? Qual é o local de votação direitinho, qual trajeto você vai fazer? Sabe como fazer essa consulta? A Tatiana Alves explica pra gente.
2: O eleitor pode realizar a consulta presencialmente em uma unidade da Justiça Eleitoral. O atendimento está disponível em cartórios eleitorais, centrais de atendimento e postos do Tribunal Regional Eleitoral de cada estado. O local de votação também pode ser verificado no site do Tribunal Superior Eleitoral pelo nome, número do título ou CPF do eleitor. As informações podem ser encontradas ainda no aplicativo e-título, disponível para os aparelhos de celular e tablets que utilizam os sistemas operacionais iOS e Android. Quem já tem o e-título instalado no celular também precisa ficar atento. A Justiça Eleitoral orienta que seja feita a atualização da ferramenta para uso nas eleições de 2026. Com a nova versão, ficam disponíveis recursos atualizados e novos serviços oferecidos pela Justiça Eleitoral. Entre as novidades está o acompanhamento de solicitações feitas pelo Título NET, a emissão de certidão de filiação partidária e a geração de códigos de autenticação para acesso a sistemas parceiros da Justiça Eleitoral. O e-título também permite quitar débitos eleitorais por PIX ou cartão de crédito por meio do sistema Pague Tesouro. Outra funcionalidade é o módulo Boletim na Mão, além da validação da autenticidade de documentos por QR Code. Este ano, o aplicativo poderá ser instalado no dia da votação, tanto no primeiro quanto no segundo turno. Nos anos anteriores, a instalação era interrompida nos dias de votação para evitar sobrecarga no sistema. Ainda assim, a Justiça Eleitoral recomenda que os eleitores baixem o e-título e realizem a ativação com antecedência. Da Rádio Nacional no Rio de Janeiro, Tatiana Alves.
3: E voltamos com Priscila Tereso, que traz os nomes para os governos do Rio de Janeiro e Espírito Santo.
4: No Espírito Santo, 5 nomes concorrem ao cargo. Ricardo Ferraço, do MDB, tenta a reeleição. Ele assumiu o posto em abril deste ano, após a renúncia de Renato Casagrande. Além dele, estão na disputa para o comando do Executivo Estadual Capixaba Breno Barcelos, do Missão, Hélder Salomão, do PT, Lorenzo Pasolini, do Republicanos e Rafael Demuner, da UP. No Rio de Janeiro, que tem hoje um governador interino, 9 candidatos estão na corrida para o Palácio Guanabara. André Marinho, do Novo, Coronel Busnello, do Missão, Ciro Garcia, do PSTU e Douglas Ruas, do PL. O ex-prefeito da capital fluminense, Eduardo Paes, do PSD, e o ex-governador Garotinho, do Republicanos, Juliette Alves, da UP, Luan Monteiro, do PCO e William Siri, do PSOL, completam a lista. Da Rádio Nacional no Rio de Janeiro, Priscila Tereso.
1: Pois é, a Priscila Tereso trouxe pra gente aí os nomes dos candidatos aos governos do Rio de Janeiro e do Espírito Santo dentro dessa série que a gente está apresentando para você dos candidatos a cada região. E agora

0: Sara Kinis traz pra gente os candidatos aos governos de São Paulo e de Minas Gerais.
1: Em Minas Gerais, 11 candidatos concorrem ao cargo. Matheus Simões, do PSD, tenta a reeleição. Ele assumiu o posto após a renúncia de Romeu Zema em março deste ano. Além dele, também estão na corrida para o comando do Executivo Estadual Alexandre Calil, do PDT, Bem Mendes, do Missão, Cleitinho Azevedo, do Republicanos, Flávio Roscoi, do PL, Gabriel, do MDB, Henrique Arias, do PCO, Indira Xavier, da UP, Patrus Ananias, do PT, professor Túlio Lopes, do PCB, e Rafael Duda, do PSTU. Em São Paulo, 7 candidatos estão na disputa para o governo paulista. Tarcísio, do Republicanos, tenta a reeleição. Também concorrem ao cargo Carlos Machado, do PCB, Fernando Haddad, do PT, Isadora Dias, do PCO, Vera Lúcia, do PSTU, e Vivian Mendes, da UP. Da Rádio Nacional em São Paulo, Sara Kinis.
2: E amanhã vamos conhecer os candidatos ao governo dos estados da região sul nas eleições de outubro. Lembrando que todos os planos de governo e a relação completa dos candidatos, não só de governadores, mas de deputados e senadores, está tudo lá no site do TSE.
0: E dos governos, a gente fala agora de presidenciáveis, a agenda para hoje, porque a gente está nessa reta finalíssima, né? Voltamos a lembrar que hoje é o último dia para propaganda eleitoral e para comícios, por isso que os candidatos têm compromissos importantes. Augusto Cury do Avante, Flávio Bolsonaro do PL, Ronaldo Caiado do PSD e Romeu Zema do Novo estarão no debate da Globo hoje à noite, é o último debate antes das eleições. Enquanto isso, Lula do PT vai estar participando do Flow Podcast no YouTube, mais ou menos a partir das 8h45, só acessar no YouTube. Clariana Barão, do Democracia Cristã, participa de uma agenda online com a OEA, que é a Organização dos Estados Americanos. Renan Santos, do Missão, tem encontro com apoiadores em Niterói e no Rio de Janeiro. Hertz Dias, do PSTU, se reúne com o youtuber Chavoso, da USP, e depois faz panfletagem em Guarulhos. Rui Costa Pimenta, do PCO, Samara Martins, do Unidade Popular, e Wilson Graça, do Democrata, estão sem agenda de campanha para hoje.
2: Daniel Borcaro, ex-dono do Banco Master, negou ter participado de qualquer ato violento ou fazer parte de dois grupos de WhatsApp para trocar informações sobre o monitoramento de desafetos ou concorrentes empresariais. Borcaro prestou um novo depoimento à Polícia Federal nesta quarta-feira. Entenda mais na reportagem de Gésio Passos.
3: O ex-banqueiro Daniel Borcaro prestou novo depoimento à Polícia Federal nesta quarta-feira e negou qualquer participação em atos violentos contra seus desafetos. Ele disse ainda que não faz parte e nem conhece a existência dos grupos denominados A Turma e Os Meninos. Em nota, os advogados de Borcaro afirmaram que o inquérito comprova que tais expressões jamais designaram grupos específicos ou estruturas organizadas, evidenciando que não há qualquer tipo de ilicitude ou prática criminosa atribuída ao ex-banqueiro. A existência desses grupos foi descoberta pela Polícia Federal a partir de mensagens extraídas do celular do próprio Borcaro. Na época da prisão, o relator do caso, o ministro André Mendonça, descreveu o grupo A Turma como uma estrutura voltada à realização de monitoramento e coleta de informações de interesse do grupo investigado, além da prática de atos de coação e intimidação de concorrentes empresariais, ex-empregados e jornalistas. Segundo a PF, o grupo era comandado por Henrique Borcaro, pai de Daniel. As investigações apontaram ainda que Luiz Felipe Mourão, conhecido como Sicário, atuava como uma espécie de gerente desses grupos. No depoimento desta quarta-feira, Daniel Borcaro afirmou conhecer apenas Luiz Felipe Mourão, com quem tinha um contrato formal e lícito de prestação de serviços de inteligência e segurança digital. Sicário chegou a ser preso em fase anterior da Operação Compliance Zero, mas cometeu suicídio na cela da Polícia Federal em Belo Horizonte. A defesa de Daniel Vorcaro pediu ainda a soltura de seu cliente. Para os advogados, não há motivo para que ele aguarde preso o desfecho das investigações. Henrique Vorcaro também prestou depoimento nesta quarta-feira. À Polícia Federal, ele negou ser articulador do grupo A Turma e afirmou ter tido apenas relações comerciais com 3 integrantes do grupo. A defesa do pai de Daniel Vorcaro também pediu a soltura de seu cliente. Com informações da Agência Brasil, da Rádio Nacional em Brasília, Gésio Passos.
0: 7:48, você já ouviu aqui no Repórter Nacional que o ministro André Mendonça do TSE revisou o voto e liberou o post de humorista sobre Nossa Senhora. Você ainda vai ouvir.
1: Festival gratuito que une cinema e experiências gastronômicas começa nesta quinta-feira em São Paulo.
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2: Chegou a hora do destaque internacional. Vamos a Paris. Daniela Franco, da Rádio França Internacional, conta que os Emirados Árabes investigam se um incidente no voo para Israel teve intenção terrorista. Daniela, primeiro bom dia para vocês. Seja bem-vinda. Que pesadelo, hein? E as investigações já começaram?
5: Olá, Adilson. Bom dia para você, para a Priscila e aos ouvintes. Pois é, Adilson. Um dia após o incidente no voo da Fly Dubai, durante o trajeto entre Dubai e Tel Aviv, segue aí o mistério sobre o que ocorreu na cabine da aeronave. Um suposto ataque com faca do copiloto contra o piloto teria aí levado os passageiros a intervir enquanto o avião estava chacoalhando e perdia a altitude de forma brusca. Após essa intervenção, a aeronave fez um pouso de emergência na Arábia Saudita com 174 passageiros a bordo, a maioria israelenses. Nessa manhã, os Emirados Árabes Unidos anunciaram em comunicado que iniciaram uma investigação para determinar se o caso está relacionado a uma motivação terrorista. Isso porque Israel evoca uma tentativa de atentado jihadista, mas nem a companhia aérea, nem a Arábia Saudita apoiam até o momento essas alegações. Os passageiros e a tripulação do voo puderam ser repatriados para Israel ontem à noite. A nossa correspondente lá em Tel Aviv conversou com um dos passageiros, que descreveu um verdadeiro pesadelo a bordo, com o avião despencando, gritos dos passageiros, pessoas cobertas de sangue. Nessa manhã, o presidente de Israel, Isaac Herzog, anunciou a intenção de condecorar com a mais alta distinção do país os 4 passageiros israelenses que conseguiram imobilizar o copiloto do avião, que é identificado como agressor. Já o primeiro-ministro da Índia, Narendra Modi, homenageou a imensa coragem, aí, nas palavras dele, do comandante do voo da Fly Dubai, de nacionalidade indiana. Segundo Modi, o piloto evitou aí uma grande tragédia, mesmo depois de ter sido esfaqueado pelo copiloto. Ao vivo da Rádio França Internacional em Paris, Daniela Franco, para o Repórter Nacional.
2: Valeu, Dani, obrigado.
0: Um relatório mais recente do Comitê Gestor da Internet mostra que o WhatsApp é a plataforma de uso mais frequente por jovens até 17 anos aqui no Brasil. Para se ter uma ideia, 2/3 das crianças e dos adolescentes dizem ter conta no WhatsApp. Nesse contexto, a empresa Meta, que é a dona do WhatsApp, anunciou novos recursos para que pais, mães, adultos responsáveis possam gerenciar o acesso das nossas crianças e dos nossos adolescentes no WhatsApp. Vamos conversar com o Gabriel Correia, que tem outros detalhes sobre essa informação. Gabriel, bom dia para você. Quais são esses novos recursos? Como é que a gente vai monitorar as nossas crianças no WhatsApp?
6: Olá, Priscila. Bom dia para você. Bom dia a todos. Priscila, a ativação desse novo recurso de controle parental é feita vinculando a conta do responsável maior de 18 anos à conta da criança ou do adolescente. Caso alguém tente mudar alguma regra de privacidade, o aplicativo então vai exigir um código para aprovar essa mudança. E os responsáveis também passam a receber alertas quando o jovem entra ou sai de um grupo ou se algum grupo tiver, de repente, um crescimento significativo de membros. Também é possível definir quem pode ver ver as publicações do adolescente e o nível de interação com a inteligência artificial da plataforma. E no caso de crianças menores de 13 anos, as contas restringem o uso apenas a mensagens e chamadas, apenas com os contatos previamente aprovados pelo responsável. Todo esse controle é sobre o gerenciamento da privacidade e não é para monitorar o conteúdo das mensagens. O recurso de controle parental pode ser acionado pelas configurações do WhatsApp no celular do adolescente primeiro e inserindo a data de nascimento dele. Depois, no celular do responsável, é necessário então escanear um QR Code criado no aparelho do adolescente. E após isso, o responsável define um PIN, que é um código de seis dígitos que não deve ser compartilhado com o jovem. De acordo com o Comitê Gestor da Internet, quase metade das crianças entre 9 e 10 anos usam o WhatsApp de forma diária ou frequente no Brasil. E esse índice chega a quase 90% entre os jovens de 15 a 17 anos. Priscila, o lançamento dessas ferramentas pelo WhatsApp vem logo depois do Estatuto Digital da Criança e do Adolescente e estabelecer normas para a proteção dos menores em ambiente digital, incluindo o controle parental, que é obrigatório. Eu volto com vocês no estúdio.
0: Ô, Gabriel, então, só para arrematar, como é que é mesmo? A gente vai no WhatsApp em configurações?
6: Vai no WhatsApp em configurações do celular do adolescente, coloca o número, a data de nascimento do adolescente e depois, por meio de um QR Code no celular do responsável, do pai ou da mãe, se escaneia esse QR Code e faz a configuração acrescentando um PIN de 6 dígitos que o adolescente não pode saber, claro.
0: Excelente. Obrigada, viu, Gabriel? Bom dia para você.
2: Agora 7h54. Os suplementos em goma ganharam espaço entre quem busca praticidade nos cuidados com a saúde. Mas a aparência de bala não significa que o produto seja mais eficaz ou seguro. A reportagem é de Josi Braga, da Rádio Educador de Salvador, emissora da Rede Nacional de Comunicação Pública.
7: Com formato, textura e sabor semelhantes aos de balas, os suplementos alimentares em goma viraram uma forte tendência de consumo, especialmente impulsionados por influenciadores digitais. Opções como creatina, vitaminas, melatonina e proteínas atraem diferentes públicos. Esse crescimento expressivo é impulsionado pelo desejo de suavizar a rotina de cuidados com a saúde. Mas a química industrial Andrea Piluski lembra que as gomas são apenas uma estratégia de consumo que trazem a falsa sensação de que não são remédios.
8: É um processo um pouco mais cuidadoso que tem que ter esse olhar do profissional da química em todas as etapas de produção para garantir que aquela quantidade da creatina que vai ser adicionada nesse produto esteja correta.
7: Por trás da estética descolada e do apelo comercial, especialistas alertam que a apresentação não garante eficácia superior às versões tradicionais em comprimidos, cápsulas ou pós. A farmacêutica e coordenadora do curso de farmácia e biomedicina da Unifax, Cristiane Mettler, destaca que essa prática exige atenção redobrada.
9: É preciso saber que produto, qual é a substância que vai ser manipulada nessa forma de goma. O consumo indiscriminado, ela pode levar ao excesso de nutrientes ou uso inadequado de substâncias que a pessoa não precisa. Um outro fator é em relação à absorção e eficácia. Não é porque o suplemento ele está na forma de goma que ele vai ter uma absorção melhor do que outra forma farmacêutica.
7: Independente de sua forma, a suplementação deve responder a uma necessidade individualizada, identificada por meio de exames e acompanhamento médico ou nutricional. Da Rádio Educador FM, diretamente de Salvador, Josi Braga, para a Rádio Nacional.
0: A quinta edição do São Paulo Food Film Fest começa hoje. Reúne programação grátis, com mais de 40 filmes entre documentários e ficção. O evento convida o público a provar pratos e bebidas inspirados nas histórias depois de cada sessão. Vamos saber mais com Sara Kines.
1: A combinação filme e pipoca já é um clássico, mas o cinema pode abrir o paladar para outros sabores. É o que propõe o SP Food Film Fest, que traz produções inéditas como A História de Aisha, sobre a importância da moagem de grãos na culinária palestina. Um dos diretores do festival, André Graziano, comenta essa relação entre os filmes e a gastronomia.
10: A História de Aisha é um documentário que mostra um casal de palestinos palestinos que vivem num campo de refugiados, e eles têm um moinho e a importância desse moinho para a população que vive ali nesse campo de refugiados. Depois da sessão, a gente vai ter uma degustação de pasta de berinjela defumada com pão sírio, e a preocupação do festival é sempre essa, né? Os filmes inspiram a gente a criar também pratos que se conectam.
1: Até o dia 14 de outubro, o público pode assistir a mais de 40 filmes em espaços como Reserva Cultural, o Centro Cultural São Paulo, a Biblioteca Roberto Santos e Dois Céus, Centros Educacionais Unificados. A programação conta com Dona Flor e seus dois maridos, baseado no livro de Jorge Amado, a animação A Viagem de Chihiro, que completa 25 anos e tem referências da culinária japonesa, e Matilda, lançado há 30 anos, que trouxe uma cena famosa com um bolo de chocolate. André Graziano destaca que o festival vai tratar também de temas como a fome, agrotóxicos e produção alimentar.
10: A comida vem ali da mão do agricultor trabalhando todo dia na terra. Em momentos como a gente está vivendo hoje, de crises climáticas, isso é muito importante a gente pensar como que isso afeta no nosso dia a dia.
1: As informações completas do festival estão no site spfoodfilmfest.art.br. Da Rádio Nacional em São Paulo, Sara Kines.
0: E hoje é dia de comemoração aqui na Empresa Brasil de Comunicação, porque o fotógrafo, nosso fotógrafo da Agência Brasil, Tomás Silva, venceu o prêmio jornalístico Vladimir Herzog de Anistia e Direitos Humanos deste ano. A fotografia retrata a dor de Fernanda da Silva Martins ao abraçar o corpo do companheiro e foi feita no Complexo da Penha em outubro de 2025, quando uma operação policial deixou 122 mortos no local. Essa imagem, essa foto do Tomás Silva foi republicada em jornais e sites do país e do exterior. A TV Brasil também foi premiada por um episódio do programa Caminhos da Reportagem sobre trabalho escravo doméstico, produção que leva ao telespectador história de mulheres que foram escravizadas e discute formas de aprimorar o pós-resgate. Parabéns aos vencedores aqui da casa.
2: É isso aí, agora 7h59, o Repórter Nacional fica por aqui. Contou com os trabalhos técnicos de Egberto Martins. Um abraço e até amanhã.
0: Até amanhã, gente. Uma ótima quinta-feira a todos.
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12: São Paulo, dia 1º de outubro de 1992, 8 horas da manhã.
13: Alô, alô, Brasil! Começando, sejam bem-vindos, sejam bem-vindas. Ricardo Garcia sempre surpreendendo a gente, né? Mas merece, porque outubro chegou. Outubro chegou, olha só. Setembro ficou para trás e outubro, você sabe, né? Outubro não é qualquer outubro que chegou, não. Nessa quinta-feira, tá bonito o dia aqui em São Paulo, aliás. Céu azul, temperatura amena. É, não deve ter chuva hoje. Enfim, um belo dia para a gente encerrar a campanha eleitoral de primeiro turno. Tá acabando. Foi tumultuada, foi cheia de altos e baixos. Aliás, a gente tem informação de casos de agressão, inclusive, né, no período pré-eleitoral. Tomara que isso se acalme, não se repita agora, durante esses próximos dias que antecede, essa reta final que antecede aí a eleição do domingo. Tomara que seja tudo na paz, tranquilo, respeitando as regras. Houve sobressaltos durante esse período eleitoral. A gente viu o tribunal até ontem julgando processos ainda do que pode, do que não pode. É provável que outros entrem na pauta também no tribunal. Tomara que o tribunal seja imparcial, julgue diante do que determina a lei, né, com a subjetividade que envolve todo julgamento, mas que não haja paixões, porque paixão nesse momento é sempre muito perigosa. Vamos falar, inclusive, sobre a decisão de ontem do TSE em relação ainda àquele caso da Nossa Senhora Aparecida já deu também, né? Já deu, mas vamos falar sobre isso. Parece que agora encerrou, mas o importante é isso. Estamos entrando em outubro, seja bem-vindo para o mês de outubro. Você que já está de olho, já está se preparando a documentação toda, o e-título, tem que baixar o e-título para não ter problema. A gente vai falar sobre isso também, porque domingo é o dia. Domingo estaremos todos juntos para ouvir, e são várias vezes que a gente vai ouvir esse barulhinho aí, várias vezes, são várias votações, várias votações, e como é bom votar, né? Que maravilha que é a democracia, eu adoro o dia da eleição, e nós aqui da Rádio Nacional, todos nós, equipe toda mobilizada, já definida a posição de cada um ao longo do dia, para acompanhar desde o início a abertura das urnas, acompanhar a sua votação, acompanhar os candidatos, enfim, fazer o trabalho todo desse dia de festa da democracia. E aí, na reta final, às 5 da tarde, de volta todos juntos aqui para acompanhar a apuração até o desfecho, a definição dos nomes. Alguns serão eleitos já, né? Os cargos que são do parlamento já definem no primeiro turno. Só tem um turno, né? Para deputado, senador, só tem um turno. Para governador ou governadora e presidente ou presidenta, aí podemos ter segundo turno. Vamos aguardar. O povo vai dizer soberanamente, digitando na urna eletrônica, tá bom? Então chega aí, vai mandando mensagem pra gente, de onde você está nos ouvindo. Manda mensagem no nosso WhatsApp, é 11 974690138, 11 974690138. Manda mensagem pra gente. Hoje é dia da música, Karina Barbosa. Dia da música. Todos nós temos músicas que marcaram a nossa vida. Todos nós. Eu tenho uma música. Aliás, eu pedi pro Ricardo. Ricardão, eu tenho uma música que marcou o início do meu namoro com a minha esposa. Saudades do Brasil em Portugal, com a Amália Rodrigues. É linda essa música, é linda. Aliás, a letra é do Vinícius de Moraes. E fala disso, né? Da distância das pessoas. É linda essa música, linda, linda. A história eu não vou contar aqui, que também ninguém tem que ficar sabendo. Mas eu estava em Portugal e a Tatiana estava aqui no Brasil. E essa música falava, parece que tinha sido escrita pra gente. Sem falsa modéstia. Óbvio que o Vinícius e a Amália Rodrigues também não estava sabendo muito bem da nossa história. Mas olha só que coisa linda, ó.

chorar aqui. Vamos seguir em frente, vai. Fala aí pra gente pelo zap, qual é a... Calma. Calma, Karina. Calma, calma. Vai dar tudo. Ela emocionou, mas é assim mesmo. Mexe mesmo. A música marca a gente. Marca, marca, marca a gente mesmo. E você deve ter uma história, ou várias músicas, né, que marcaram a sua vida, histórias e tal. Algumas alegres, outras nem tanto, mas a música tem esse poder, aliás, de transferir, né, de projetar a gente. A gente volta no passado. Né, volta no passado. As boas lembranças normalmente são marcadas por músicas. Então hoje é Dia Internacional da Música. Manda mensagem pra gente falando da sua música aí, se você quiser e tal. Manda aí pra gente. Vamos falar de música na entrevista. Eu não posso falar mais nada. Vou fazer que nem o João Kleber. Para. Não vou falar nada do que é, porque é muito legal. É bem legal. A entrevista tem a ver com o Dia da Música hoje aqui. Ó, fala de notícia, tem o Tribunal Superior Eleitoral que decidiu ontem manter fora do ar os posts que ligavam o candidato Flávio Bolsonaro a esse suposto movimento aí de retirada da condição de padroeira do Brasil para Nossa Senhora Aparecida. Foi uma história mal contada, já falamos sobre isso. Foi uma jornalista da Globo News, não foi o PT, nem foi a CNBB, nem foi ET, não foi ninguém que trouxe. Foi um equívoco, quero crer, de uma jornalista da Globo News que falou sobre isso e virou esse rastilho de pólvora todo. Ontem o tribunal botou uma pá de cal, tirou do ar um monte de coisa que tinha associando o Flávio Bolsonaro a essa proposta aí de retirada da padroeira do Brasil, mas deixou o que era óbvio, pelo amor de Deus, tanto tempo para discutir obviedades. É lógico que o post do Antônio Tebet não tinha nada a ver com a parada. O post do Tebet falava de miliciano só, então aí vestiram a carapuça, né? Então aí desculpa aí, né? Mas estava óbvio que não tinha nada a ver com o Flávio Bolsonaro. E aí o post do Antônio Tebet está de volta. Aliás, ele fez um outro novo aqui, que eu vou ler já, que é bem, bem legal. Bem divertido mesmo. Então, voltou do Tebet, tirou os outros e está tudo certo. E vamos em frente. Então, pode falar agora que a família miliciana odeia tanto mulher preta que resolveu atacar Nossa Senhora Aparecida. Esse aí pode, que não está falando nada do Bolsonaro. Bom, fora isso, a assessoria do presidente Lula confirmou que ele não vai participar do debate de hoje, é o último da Rede Globo, vai participar do Flow Podcast no mesmo horário, porque, enfim, houve uma leitura da assessoria do candidato, certa ou errado, aí a estratégia, cada um tem a sua, de que estava se criando um clima nesse debate de todos contra um, né? Então aí uma decisão de estratégia, vamos falar mais sobre isso ao longo do nosso programa, tá? Olha, tem mais ainda, hein? O ministro Flávio Dino, do STF, determinou que a Polícia Federal, faça uma nova perícia em todo o material apreendido na operação que investiga o desvio de verbas públicas em favor do filme Dark Horse. Fazia tempo que não falava do Dark Horse. Mas por que o Flávio Dino mandou fazer de novo a perícia? Na verdade, não é de novo. É porque o material que tinha sido apreendido lá com a Karina Gama, aquela do Instituto Conhecer Brasil, que também é produtora da empresa Go Up, que produziu o filme, esse material todo que foi apreendido dela, celular e tal, ficou na mão da Polícia Civil de São Paulo e não mexeram nada. Ficou meses parado lá sem fazerem perícia. Então aí o Flávio Dino, que já tinha pedido para esse material ir para Brasília, para a Polícia Federal, determinou agora que se faça finalmente, depois de um longo e tenebroso inverno, a perícia, inclusive no celular da Karina Gama, para a gente saber exatamente de onde veio a grana, ou parte da grana, que financiou o Dark Horse. Então vamos ter novidades sobre isso também. Tem uma nova denúncia também, uma empresa ligada ao Willer Tomás, que é um amigão do Flávio Bolsonaro, sócio do Daniel Vorkar, uma empresa dele faturou 188 milhões de reais operando bets no Rio de Janeiro. É por isso que quando o presidente Lula decidiu acabar com essa desgraça das bets, virou esse inferno. Tá todo mundo agora, parece que vai morrer. Que bet agora é o... Sem bet o mundo não existe. Calma lá, né? Não existe uma parte do mundo, e normalmente uma parte que é meio clandestina, né, lava dinheiro e tal. A gente vai falar sobre isso também, enfim, ao longo dessa nossa programação do Alô, Alô Brasil. Então é isso aí, manda mensagem, já falei demais.
já já tem entrevista e a gente vai movimentar nossa reportagem aqui em São Paulo, em Brasília, enfim, em todas as partes do país. Antes disso, o fato mais importante das últimas horas em relação à eleição foi esse final aqui do Tribunal Superior Eleitoral, essa palavra final do plenário virtual, decidindo manter a retirada de posts que ligavam o candidato Flávio Bolsonaro a essa suposta ideia, assim, movimentação de tirar Nossa Senhora Aparecida de Padroeira do Brasil. Foi uma decisão unânime, todos consideraram que, de fato, os posts que fazem essa associação eram indevidos, tratava-se de uma fake news, isso foi unânime entre os 7 ministros. Mas houve divergências. 3 deles acharam que tem que moderar isso. Não é tirar todos que citam Nossa Senhora. Tem que ver, está citando de que forma? Atribuindo o que a ela e cita o Flávio Bolsonaro? Então, aí é que houve essa ponderação. Repetindo mais uma vez, a notícia surgiu a partir de um comentário de uma jornalista da Globo News, não foi da CNBB, não foi de nada. E aí, entre as postagens que tinha sido suspensa, essa do humorista Antônio Tabet, que agora já voltou. Essa postagem já está liberada de novo e parece que agora vai ficar. A gente teve 3 votos de ministros que divergiram do ministro André Mendonça. Foram os ministros Ricardo Villas Boas Cueva, Floriano Peixoto Marques Neto e Estela Aranha. Os 3, junto com os outros 4, votaram para tirar do ar as postagens que representavam fake news, citando, portanto, Flávio Bolsonaro. As outras não. As outras não. O alcance da medida que foi o ponto de discordância até o final da votação, mas depois se decidiu, até porque, por volta das 8h30 da noite, 8h30 da noite de ontem, o ministro André Mendonça, que foi quem iniciou todo esse processo, determinando a retirada dessas postagens, foi aquela ida e vinda, vocês lembram, né? O André Mendonça mandou tirar, depois o Flávio Dino mandou voltar, aí depois o Luiz Fux, na segunda-feira, mandou voltar de novo, tirar do ar tudo de novo e voltar à proibição. Ontem, o André Mendonça, ouvindo os 3 votos divergentes, resolveu, finalmente, reconhecer a obviedade de que a postagem do Antônio Tabet não tinha nada demais, tá? Então, foi esse o ponto de discórdia, voltou a postagem dele e estamos conversados. Aparentemente, não vamos ter mais dificuldade em relação a isso, pelo menos em relação à Nossa Senhora, né? Parece que essa parada já está superada. Olha só, agora 8h16, uma informação que surgiu agora aqui, numa reportagem publicada pelo UOL, assinada pelos repórteres Amanda Rossi, Arthur Rodrigues e Thiago Mali, fala o seguinte, ó, a gente tá falando do miliciano, né, que foi aí que pegou, né, o Flávio Bolsonaro acabou vestindo a carapuça, aparentemente, mas olha só, aqui fala essa reportagem de emendas do senador Flávio Bolsonaro, candidato à presidência da República, reportagem que está no ar agora, entrou no ar agora, hein? Emendas do senador Flávio Bolsonaro foram usadas para pagar empresas investigadas pela Polícia Federal por suspeita de cartel, uma ONG considerada inexistente pela Receita Federal e investigada pelo Tribunal de Contas do Estado do Rio de Janeiro, além de, atenção, um instituto indicado por um miliciano. Formação de agora do UOL, emendas do senador Flávio Bolsonaro. E olha só, emendas, o senador teve mais de 300 milhões reservados para emendas. O senador Flávio Bolsonaro, 300 milhões, é matéria do UOL, 300 milhões reservados para emendas no orçamento federal desde 2020. 300 milhões. E parte dessa grana, segundo essa reportagem, foi destinada

0: empresas e organizações suspeitíssimas. Empresas investigadas pela Polícia Federal por suspeita de cartel, uma ONG que é considerada inexistente pela Receita Federal e é investigada pelo Tribunal de Contas do Estado do Rio de Janeiro, e ainda um instituto que foi beneficiado por emendas do Flávio Bolsonaro, instituto indicado por um miliciano que recebeu parte desses 300 milhões que passaram pela mão do senador Flávio Bolsonaro desde 2020. Então é muita grana. O UOL diz que rastreou as empresas e entidades contratadas pelos órgãos públicos que receberam essa dinheirama. Vale lembrar que a gente citou recentemente aqui uma outra reportagem dizendo que o senador Flávio Bolsonaro destinou emendas parlamentares de quase 200 mil reais para um projeto esportivo a pedido de Robson Calisto. Robson Calisto, para quem não lembra, é conhecido como Peixe e é miliciano condenado por envolvimento na morte da vereadora Marielle Franco. Então, olha só, nesse caso aqui, não trata-se de uma suspeita de que ele é miliciano, uma suspeita de que ele está à margem da lei. Não. Esse Robson Calisto, esse Peixe, ele está preso por envolvimento no assassinato da vereadora Marielle Franco, é miliciano e, segundo a reportagem do UOL, senador Flávio Bolsonaro, candidato à presidência da República, destinou emendas parlamentares de quase 200 mil reais para projetos esportivos a pedido desse Robson Calisto. A reportagem diz que o Flávio Bolsonaro foi procurado e confirmou, mas olha, ele diz que não tem nada a ver com isso, ele repassa para projetos e sem saber de quem se trata. Então vai assim, dinheiro público, né? Não é dele mesmo, então dinheiro público vai gastando assim, por acaso, né? É o que diz o senador, por acaso, ele não sabia, e por acaso foi parar na mão, segundo a reportagem, desse miliciano Robson Calisto, conhecido como Peixe, que está envolvido até o pescoço no assassinato da vereadora Marielle Franco. É bem complicado isso, hein? É bem complicado isso. Quer dizer, a postagem do Tabet, na verdade, atirou no que viu, acertou no que não viu, né? Porque quando falou de miliciano, acabou acirrando aí essa ideia de ligações que parecem, pelo menos por essa informação, trazem algum nível de confirmação nessa relação aqui, já que o Flávio Bolsonaro, nesse caso aqui, claramente, aí não é ilação nenhuma, nesse caso aqui, transferiu emendas parlamentares para esse projeto esportivo, que segundo ele não sabia, mas que era comandado por um miliciano, o tal do Robson Calisto. 8h20, já tem entrevista aqui, manda mensagem para a gente, antes, pedindo passagem, o nosso Vicente Figueira. Prioridade total para você, Vicente, bom dia.
1: Bom dia, Agostinho. Bom dia aos nossos ouvintes. Bom dia à nossa equipe, Agostinho. Nesta manhã, o monotrilho da linha 17 Ouro, Agostinho, apresentou uma falha de tração. Na verdade, apresentou a falha de tração na noite de ontem, tá bom? Justamente no primeiro dia de ampliação do horário de funcionamento da linha da Zona Sul aqui de São Paulo. Segundo o metrô, a ocorrência foi registrada às 6h40 aproximadamente da noite na estação Chucri Zaidan, no sentido Washington Luiz. 6 minutos depois, o trem foi restabelecido e seguiu viagem. A operação foi normalizada e os passageiros relataram que houve esvaziamento de um dos vagões e problemas em uma porta da composição. Usuários também disseram ter recebido a informação de que a ocorrência poderia estar relacionada a excesso de peso no trem. O metrô, porém, informou apenas que houve uma falha de tração e pediu desculpas pelos transtornos. A ocorrência aconteceu no mesmo dia em que a linha 17 passou a funcionar de 6 da manhã às 10 da noite, inclusive aos sábados. O número de trens em circulação aumentou de 3 para 6 e o intervalo previsto caiu de 18 para 9 minutos. Nesse momento, a linha segue em operação transitória, por enquanto, normalmente e sem cobrança de tarifa, Agostinho.
0: Tá certo, Vicente. Vicente Figueira trazendo informações pra gente ao vivo aqui de São Paulo. Agora sim, é uma piada, né? É uma piada. A gente até falou ontem aqui, o Vicente falou dessa linha que teve a ampliação do horário dela de atendimento, que é muito bom mesmo. E aí não há o que se falar. Tem que ter mesmo, tinha que ser 24 horas. Uma cidade como São Paulo, região metropolitana como São Paulo, não pode dispor de transporte coletivo em nenhum momento. É difícil, é difícil. Então essa ampliação foi bem-vinda. Agora, já de cara, no primeiro dia, já mostra que há problemas sérios. Aliás, era impossível não dar problema, porque todo santíssimo dia dá. Uma hora é uma linha, outra hora é outra linha. Um dia é o metrô, outro dia é a CPTM. Né? Então, assim, tem alguma coisa muito errada, né? não dá para atribuir, muito peso, foi não sei o quê, choveu demais, foi muito calor, mas não dá, assim, tem que ter uma previsibilidade, né? Um transporte, ele passa a credibilidade dele, ele é confiável na medida em que você sabe a hora que ele vai chegar, a hora que você vai sair, quanto tempo demora o trajeto, é isso. Agora, fatos esporádicos, enfim, uma tempestade fora do padrão, isso pode acontecer. Num dia normal como ontem, não há motivo algum para essa linha apresentar problemas. Na verdade, o motivo é que ela sempre apresenta. Então, ela não deixaria de apresentar num dia de festa, que foi de ampliação do horário dela. Uma pena mesmo, o transporte público em São Paulo vai de mal a pior. 8h24, ainda em São Paulo, Leandro Martins com a gente, né, Leandro? Bom dia.
2: Bom dia, Agostinho. Perdão, chegando às eleições, vamos falar, então, de um assunto bastante interessante. Olha só, os centenários. Uma moradora do Jaguaré, aqui na zona oeste da capital paulista, a Carmelina Alves Nogueira, faz parte de um grupo que vem crescendo no eleitorado brasileiro, os centenários. Segundo dados do Tribunal Superior Eleitoral, o país tem atualmente quase 300 mil eleitores com 100 anos ou mais. Essa faixa etária corresponde a quase 0,20% do eleitorado total, ou seja, um a cada 500 eleitores. Olha, o primeiro Código Eleitoral foi instituído, lá em 1932, quando a dona Carmelina já tinha 12 anos de idade. Pela lei, ela está dispensada de comparecer às urnas, o que vale para quem tem 70 anos ou mais. Mas, com simplicidade, ela diz que faz questão de votar porque quer que o candidato dela ganhe. E diz que espera que ele seja uma pessoa honesta e faça tudo possível para governar direito. E ainda dá conselho para os outros eleitores. Escolham bem os seus candidatos. A dona Carmelina nasceu no interior de São Paulo, em Tatuí, casou-se aos 16 anos e aos 30 veio com o marido morar aqui na capital paulista. Teve 11 filhos, dos quais 4 estão vivos. Agora, olha só, Agostinho, no Brasil, o eleitorado total apto a votar ultrapassa 158 milhões de pessoas. E desse número, mais de 22 milhões estão no grupo para o qual o voto não é mais obrigatório, o que representa 1 a cada 7 brasileiros. E, claro, nesse grupo estão incluídos os centenários. O estado com maior número de eleitores com mais de 100 anos de idade é o Rio de Janeiro, com mais de 105 mil pessoas, seguido por São Paulo e Rio Grande do Sul. E uma curiosidade, viu? Até maio do ano passado, as 3 pessoas mais longevas do mundo, as mais idosas, eram brasileiras, segundo a Maiana Zatz, professora titular de genética do Centro do Genoma da USP. Um brasileiro de 114 anos é atualmente o homem mais idoso do mundo, Agostinho.
0: Legal, Leandro. Obrigado. Leandro Martins falando com a gente ao vivo aqui de São Paulo. Bonito, né? Exemplo bonito que inspire outras pessoas. Todos precisamos votar. Todos. Jovens, adultos, idosos, enfim, vão votar, é importante fazer parte dessa festa, decidir, é muito, muito legal mesmo. Aliás, tem um atrativo a mais, né? Porque quem for votar, idoso que votar, já vai fazer a prova de vida, já falamos sobre isso aqui, né? Aquela prova de vida que garante que você vai receber o benefício, a aposentadoria e tal, você tem que fazer a prova de vida, tem que ser assim mesmo, para garantir que ninguém está lesando o sistema, né? Enfim, fraudando de alguma maneira. Então a prova de vida tem que ser feita mesmo. Que bom que vai ser feita agora já no dia. Já mata 2 coelhos, já resolve. Você faz o seu voto lá, mostra a tua decisão, que é muito legal. E a experiência de quem chegou a 100 anos tem que valer, né? Tem que valer muito. E você já faz a prova de vida, é bem legal. Parabéns a essa senhora, que ela sirva de exemplo para todos nós. 8h27, Gabriel Correia tá com a gente agora aqui também. O Gabriel, que é do Maranhão. Para falar de quem, Gabriel? Bom dia.
3: Olá, Agostinho. Bom dia para você. Bom dia a todos. Agostinho, falar sobre o uso de crianças e adolescentes usando os celulares, usando a internet, e sobre como o controle dos pais pode ser modificado nessas ferramentas que estão cada vez mais populares entre os jovens. Relatório mais recente do Comitê Gestor da Internet indica que o WhatsApp é a plataforma de uso mais frequente por jovens até 17 anos aqui no Brasil. 2/3 das crianças e adolescentes dizem ter um perfil próprio. E nesse contexto, a empresa Meta, que é a dona do WhatsApp, anunciou novos recursos para que os pais, mães e responsáveis possam gerenciar o acesso das crianças e dos adolescentes. A ativação desse recurso de controle parental é feita vinculando a conta do responsável maior de 18 anos à conta da criança ou do adolescente. Caso alguém tente mudar alguma regra de privacidade, o aplicativo então exige um código para aprovar essas mudanças. Os responsáveis também passam a receber alertas quando o jovem entra ou sai de um grupo, ou se algum grupo tiver um crescimento significativo e inesperado de membros. Também é possível definir quem pode ver as publicações do adolescente e o nível de interação com a inteligência artificial da plataforma. E no caso das crianças menores de 13 anos, as contas restringem o uso a mensagens e chamadas apenas com contatos previamente aprovados. E todo esse controle é sobre o gerenciamento da privacidade e não é para monitorar o conteúdo das mensagens. O recurso de controle parental pode ser acionado pelas configurações do WhatsApp no celular do adolescente ou inserindo a data de nascimento dele. E depois, no celular do responsável, é necessário escanear o QR Code que é criado no aparelho do jovem e depois o responsável define um PIN, que é aquele código de seis dígitos que não deve ser compartilhado com o jovem. De acordo com o Comitê Gestor da Internet no Brasil, quase metade das crianças entre 9 e 10 anos usam o WhatsApp de forma diária ou então frequente. E esse índice vai aumentando, chega a quase 90% entre os jovens de 15 a 17 anos. Agostinho, o lançamento dessa ferramenta pelo WhatsApp vem logo após o Estatuto Digital da Criança e do Adolescente, que estabeleceu normas para proteção de menores em ambiente digital, incluindo o controle parental, que é obrigatório. Agostinho, eu volto contigo.
0: Valeu, Gabriel. Gabriel Correia falando com a gente direto do Maranhão. Agora são 8h30, já tem entrevista aqui, espera que vai ser bem legal, mas só para confirmar, ainda falando de eleição, já dissemos isso aqui, o pessoal do Repórter Nacional, a Priscila, o Dilson também confirmaram logo cedo, mas é bom repetir, a assessoria do presidente Lula, do candidato Lula, na verdade, né, comunicou oficialmente que ele não vai participar do debate de hoje da Rede Globo, é o último debate antes do primeiro turno. E o presidente Lula vai participar no mesmo horário vai dar uma entrevista ao vivo para o Flow Podcast. Pelo que a gente sabe aqui, pelo que foi divulgado pela Rede Globo, participam do debate de hoje o Flávio Bolsonaro, o Ronaldo Caiado, o Augusto Cury e o Romeu Zema, se não houver nenhuma mudança por aí. Tem uma pendência aí em relação ao Renan Santos. Porque ele quer participar do debate, ele vem aparecendo bem posicionado, até relativamente bem posicionado, em algumas pesquisas em terceiro lugar, lá atrás, é verdade, mas bem posicionado, diante do quadro que se tem, né? E por isso o partido Missão entrou ontem com uma ação no Tribunal Superior Eleitoral para tentar garantir a presença dele, do Renan Santos, no debate de hoje. Parece pouco provável, porque a Rede Globo, ao que parece, pela norma que ela criou, ela pode convidar quem ela quer. Então parece que o Renan não vai participar e ele ficou bravo toda a vida, né? Bravo toda a vida. Diz que a Globo está fazendo o jogo do Flávio Bolsonaro, foi essa expressão que ele falou, jogando o jogo de Flávio Bolsonaro, porque, segundo ele diz, e a postura dele tem mostrado isso, né? A gente não sabe no debate como é que vai ser, enfim. E nem saberá, porque ele não vai estar, aparentemente, mas ele tem sido bem crítico. Dos candidatos da direita, que são todos esses aqui, ele é o mais crítico em relação a Flávio Bolsonaro. Então, ele, enfim, está pleiteando uma liminar, mas aparentemente não deve participar desse debate. Repito, é o último debate. Deve contar com Flávio Bolsonaro, Ronaldo Caiado, Augusto Cury e Romeu Zema. E no mesmo horário do debate, o presidente Lula, o candidato Lula, vai estar dando uma entrevista ao vivo para o Flow Podcast. 8h32, Dia Internacional da Música. Olha só que coisa linda, 1º de outubro, Dia mundial da música. E olha só, uma das obras mais famosas de todos os tempos, mais executada, que mais influenciou a produção artística de toda a história da música clássica, é essa música aqui, ó, que a gente vai ouvir, a versão original dela, a Sinfonia número 5, em Dó menor, Opus 67, de Ludwig van Beethoven. Ouve aí.

já identificou, né? Isso é um clássico todo. No primeiro acorde você já identifica. Agora imagina se essa mesma obra, a Quinta Sinfonia de Beethoven, ganhasse um ritmo diferente, mais próximo da gente, uma pegada mais nordestina, com cara de forró. Ia ficar mais ou menos assim. Ouve aí, ó.

0: Essa é a versão fantástica do grande Inácio Botelho, um jovem de 22 anos que nasceu em Teresina, no Piauí, e que viralizou nas redes sociais com mais de 6 milhões de acessos só nesse vídeo aí em que ele interpreta a Quinta Sinfonia de Beethoven tocando uma sanfona. Que maravilha! E é com muita alegria que eu cumprimento, agradeço pela presença aqui do Inácio Botelho, hoje aqui com a gente na Rádio Nacional. Inácio, obrigado por ter atendido o nosso convite, bom dia para você.
1: Opa, Agostinho, muitíssimo obrigado pelo convite e está sendo uma honra para mim vir aqui falar com você. Depois de algum tempo que a gente já tenta, né? Mas hoje, graças a Deus, deu certo e estamos aí.
0: Não, e deu certo porque é assim mesmo, a coisa acontece na hora certa. Hoje, Dia Internacional da Música, Dia Mundial da Música, e a gente vai falar muito sobre a carreira do Inácio, que ele tem só 22 anos, né, Inácio?
1: Completei 23 em julho, no finalzinho de julho agora.
0: 23 aninhos, é um jovem, talentosíssimo, e que vai iniciar agora a carreira internacional dele. Ele vai anunciar aqui porque vai fazer a primeira turnê dele fora do país. Olha só onde está chegando a nossa música. Um orgulho para nós, né? E uma ousadia fazer uma releitura. E você fez de várias músicas, vários clássicos, uma releitura com o seu jeito. Como é que surgiu essa ideia de fazer essa releitura? Bom, primeiro, você começou a tocar sanfona com que idade? Como é que é a tua história, Inácio?
1: Bom, os meus pais não são músicos, mas sempre me influenciaram muito bem em relação à música, né? Sempre me influenciaram bem em relação ao forró, à MPB, à música internacional, com aqueles flashbacks, né, muito bons dos anos 80, 90, enfim. E eu já escutava isso desde muito cedo. Então, com 5, 6 anos, quando eu tinha 5, 6 anos, eles notaram que eu não gostava tanto de brinquedos convencionais, né? Gostava, mas não dava tanta atenção aos brinquedos convencionais, como boneco, carrinhos, quanto eu dava atenção aos instrumentos, né, como o tecladinho de brinquedo, os xilofones, os tamborzinhos e tal. Então, eu tinha um tecladinho que eu tocava muito, eu brincava muito com ele. E meu pai, nessa época, quando eu tinha 5 anos, ele comprou um DVD do Luiz Gonzaga. E o meu pai, que nem eu, com hiperfoco, né, quando ele gosta de uma coisa, ele gosta muito, ele coloca todo dia para tocar. E aí, ele colocava todo dia, eu acabei gravando a melodia de Asa Branca. E foi aí que eu peguei um tecladinho lá para brincar.
0: Com quantos anos isso?
1: E um dia eu aprontei a melodia de Asa Branca de ouvido. E o meu irmão, que é mais velho, ele falou para os meus pais: olha, o Inácio está tirando uma melodia de ouvido ali. Eu acho que ele tem talento para música, ele deve ter jeito para coisa. Coloca ele numa aula de música. E coincidiu de, no mesmo ano, oferecerem aulas de flauta na escola onde eu estudava. Passei um ano na flauta, um ano no clarinete, depois a gente saiu. E ficamos estudando por conta própria, né? Brincando ali na frente do computador, ganhei um teclado maior, o meu irmão ganhou uma bateria, e a gente tinha um violão. E só com 10 anos de idade que eu ganhei a minha primeira sanfona de brinquedo. E aí com 11, a minha mãe me colocou numa aula, e com 12 anos de idade, o meu professor me indicou para tocar num trio pé de serra aqui em Teresina. E aí foi quando eu comecei a tocar.

0: Quatro Estações de Vivaldi. Essa também é aquela que tá no imaginário de todo mundo. Todo mundo já ouviu.
1: É verdade.
0: Mata de cara. E você começou no ano passado com essa, com essa sua trajetória aí, investindo nas músicas clássicas, com essa leitura. É forró isso, Inácio?
1: Isso, exatamente. Esse é o forró original, como diz o caba nordestino, né? Esse é o forró que Luiz Gonzaga formatou, posso dizer assim. Porque o Luiz Gonzaga mesmo dizia que ele não criou o forró. Ele definiu o que era o forró, o que era o baião, né? Então, ele foi o grande expositor, né? Foi o cara que embalou isso como um produto e disseminou no mundo todo, né? E graças a Deus foi da melhor maneira possível. E eu sempre inicio os shows tocando a Quinta Sinfonia em forró, em homenagem a esses dois, né? O forró que o Luiz Gonzaga tanto disseminou e espalhou pelo mundo, e também a música que me fez, vou dizer dessa maneira, ganhar o mundo, né? Porque no dia que eu postei essa releitura da Quinta Sinfonia, passou 24 horas para bater o primeiro 1 milhão de visualizações, né? Em 48 horas estava com 2 milhões de visualizações, então isso ganhou uma proporção absurda, que eu particularmente não esperava, né? E isso me trouxe muitos convites maravilhosos, assim, e essa minha primeira ida ao exterior, inclusive para tocar um arranjo meu, né, com a maestra de Berlim. Na verdade, a maestra é brasileira, só que mora em Berlim há muito tempo, e lá ela fundou a Brasil Orquestra Berlim. E quando ela soube que eu estava criando um show para sanfona e cordas, que vai acontecer no dia 16 aqui em Teresina, presencialmente, mas também de forma híbrida, né, que é transmitida online para quem quiser o ingresso virtual, isso me trouxe esse convite também, né, de ir a Berlim, de ir a Londres. Então, estou muito feliz e assim, eu também penso que essas releituras também, de alguma maneira, me trouxe até essa entrevista, né, com você. Então, está sendo maravilhoso viver todos os frutos que a internet também me proporcionou, né?
0: Seu talento, né?
1: Gonzaga através da internet.
0: É, o seu talento, né, que proporcionou, é óbvio que ter um canhão como a internet, como a rede social, isso facilita bastante. Mas não fosse o seu talento, essa sua competência, essa sua genialidade. Porque se tirar asa branca de ouvido com 5 anos, aí já estamos falando de um gêniozinho. De um gêniozinho. Agora, eu não entendo nada de música, né? Não entendo coisa nenhuma. É um negócio, para mim, parece mágica. Parece mágica mesmo. Você que faz essa transição da música clássica para o forró, é você mesmo que faz? Porque não sei se é muito fácil. Não deve, fácil não deve ser essa transição. O arranjo, você é tudo que faz, ô Inácio?
1: Isso, na verdade, é uma adaptação, né? Por exemplo, a música, as pessoas às vezes confundem um pouco o andamento com o ritmo. O andamento da música, ela pode ser constante, né? Na verdade, a música clássica, ela tem uma variante. Às vezes, ela começa. Aí depois ela fica constante. Entende? Então, essa parte que ela fica constante, dá para colocar em vários ritmos diferentes. Poderia ser um samba, poderia ser um baião, né? Um samba que tem... Né? Ou então, um baião que é... Mas fica no mesmo andamento. Então, às vezes, é um pouco complicado de fazer essa adaptação, porque a música clássica tem muitas partes que ela oscila para ficar mais rápida e oscila para ficar mais lenta. Ela tem muita dinâmica. E músicas que, às vezes, tem a parte lenta, que é um pouco mais fácil, quando a gente nivela ela tudo no mesmo andamento, fica muito difícil. Então, a parte lenta acaba ficando difícil e a parte que já é rápida,

0: ela permanece rápida. Então, igualar essas partes da música é que é o verdadeiro desafio, principalmente para as músicas que são mais rápidas, como O Inverno de Vivaldi, que é a música, uma das músicas mais difíceis, impactantes que do meu repertório, né?
1: Tem como dar uma palhinha aí do Inverno de Vivaldi?
0: Tem sim.
1: Vamos lá.
0: O Inverno de
1: Então,
0: Vivaldi é esse aqui, ó.

0: Inácio Botelho, ao vivo aqui na Rádio Nacional. Que show, hein? No Dia Internacional
1: É
0: da
1: isso aí.
0: Música. Olha, e assim, é bom, você vai falar do teu show aí, vale a pena. Já, você que tá ouvindo a gente aí, já entra, já procura o Inácio Botelho no Instagram aí, já segue o homem, vamos fazer explodir essa rede social tão fantástica que tá levando o Inácio, esse talento brasileiro, pro mundo. Pro mundo. Ele já é conhecido no mundo pelas redes sociais, mas vão ver ele em carne e osso, lá em talento, em Berlim, enfim, em Londres também, e daí pro mundão mesmo. A gente tá falando de tocar música clássica como forró, que é magia pra mim, isso é magia, né? Mas assim, só de ouvir ele tocando ao vivo aqui, pra tocar sanfona já tem que ser meio gênio. Porque um dedo sobe, outro desce, vai subir. É os dois, assim, tem que dividir o cérebro em quantas partes, hein, Inácio? Pra conseguir tocar com talento a sanfona. Porque é difícil tocar sanfona, né?
1: Olha, eu não acho tão difícil assim. E as pessoas até acham que eu falo isso brincando, mas não é. É porque é o seguinte, a gente não para pra pensar na complexidade das coisas que a gente considera pequenas, né? Porque, por exemplo, falar, se você for parar para pensar, falar não é fácil, né? A gente está colocando uma pressão no pulmão, através do diafragma, a gente está articulando as palavras, mexendo a boca, abrindo e fechando a boca, mexendo a língua para certas consoantes. A gente está improvisando palavras para passar uma mensagem, improvisando as palavras, pensando somente na finalidade do que a gente quer passar. Isso tudo ao mesmo tempo, então isso também é complexo. E a gente não para pensar nisso, porque já é tão fluente, a gente faz isso. Desde o dia que a gente deu a primeira palavra, a gente falou todos os dias. Porque isso é extremamente necessário para a sobrevivência, inclusive. Por exemplo, dirigir um carro, no começo todo mundo fica pensando em todos os passos para fazer qualquer coisa. Mas, depois de um tempo, a gente fazendo isso todos os dias, passa um cachorro, alguém na frente, a gente freia sem nem pensar. Entende? Então, o instrumento, ele também funciona dessa maneira. A gente começa aqui pegando alguma melodiazinha no teclado, poucos instantes a gente está fazendo pouquinha coisa aqui nos baixos, e aí a gente já tenta fazer poucas melodias, coisas muito simples, com as duas mãos, entende? E aí uma evolução gradativa, a gente vai aumentando a dificuldade com o tempo. E quando pensa que não, a gente só pensa e faz. Hoje em dia eu já tenho uma fluência de pensar na melodia e conseguir fazer, tipo... Tarirare, tarairara. Então eu já consigo pensar, criar e saber onde é que eu acesso isso no instrumento.
0: Mas é constante
1: todos os dias ali, em cima da sanfona e querendo ser amigo dela, né?
0: É isso. E ela é a sua amigona, hein, pelo jeito. Agora é o seguinte, você falou da língua, que tem que subir, descer e tá, abrir a boca. É verdade. Só que a língua é minha. Eu já nasci com ela. Você parece que nasceu com a sanfona já, né?
1: É verdade.
0: Essa é a diferença. Você treina todo dia, ensaia todo dia?
1: Todo dia. Olha, a sanfona, eu tô dividindo meu tempo ultimamente entre criar arranjos, e eu faço isso no computador através de um teclado que eu tenho aqui. Então tem dias que eu acabo não pegando, mas eu não passo mais de um dia sem triscar na sanfona. Mas todo dia eu tô em contato com as teclas, né? Às vezes eu passo um dia aqui muito, mas muito pegado mesmo nos arranjos, nas produções. Então eu tô sempre com o teclado na mão, com a sanfona no peito, mas sempre descobrindo alguma coisa, estudando. Então... não pode parar e não pode ficar sem contato com a música, na verdade. Né? É como se fosse um remédio que eu tenho que tomar todo dia.
0: Ah, causa dependência. Agora é o seguinte, ô Inácio, é uma baita sanfonona, assim, é cheia de botãozão mesmo. Tem nome a sanfona? Porque tem essas coisas, né?
1: Sim. Olha, eu nunca tive essa coisa de colocar nome no instrumento, né? Porém, eu tenho um certo apego com... principalmente com a minha sanfona principal, né? Eu tenho duas hoje, porque eu sempre tive isso na cabeça e sempre me falaram também, consiga uma segunda sanfona boa aí, porque quem tem duas tem uma, vai que uma deixa você na mão, assim, em cima da hora, você tem outra ali para recorrer. Mas as duas são sanfonas muito boas, elas têm 120 baixos, que são esses botões que a gente manuseia com a mão esquerda, então são 120 botões, para fazer a função como se fosse a mão esquerda do pianista, né?
0: Sim.
1: Então, e aí também tem outro mito, né? As pessoas acham que o piano é mais fácil que a sanfona. Eu já considero a sanfona mais fácil que o piano, porque tudo que você faz numa mão no teclado, você tem que fazer espelhado na mão esquerda. Então é como se fosse para fazer um do, ré, mi, fá, sol, eu faço um, dois, três, quatro, cinco na mão direita. No piano, na mão esquerda, eu tenho que fazer 5, 4, 3, 2, 1 para tocar o mesmo dó, ré, mi, fá, sol. Na sanfona, não. Eu aprendo uma vez aqui a escala e eu, para todos os tons, é a mesma digitação. Entende? É a mesma coisa na mão esquerda. Já na direita é a única coisa que eu tenho que prestar atenção nas diferenças de cada tonalidade, né? Então eu acabo considerando a sanfona mais fácil por isso, porque na mão esquerda eu só aprendo uma vez. A minha preocupação maior é na direita, entende?
0: Ai, ai, que maravilha. Estamos ouvindo aqui o Inácio Botelho, ele é um gênio. Ele é gênio. Marca esse nome aí, porque esse garoto aí é gênio mesmo, 23 aninhos, sanfoneiro fantástico. Aliás, nós temos uma tradição, né? O Brasil é maravilhoso, né? Vamos falar a verdade, hein? É sensacional. E nascendo, já nasceu, né? Mais um gênio aí, direto de Teresina, no Piauí, para o mundo. Os ouvintes estão adorando, Inácio. Estão adorando aqui, ó.
1: Ah, que
0: Recebi aqui
1: maravilha,
0: uma
1: que bom.
0: mensagem. Bom, também não tinha como ser diferente. A nossa ouvinte, Rosemari, de São Lourenço, no sul de Minas, está ouvindo a gente. Inácio Botelho, esse rapazinho é gênio, simplesmente maravilhoso. E aí mandou um monte de
1: Ah,
0: carinha
1: que
0: feliz
1: bom,
0: aqui.
1: obrigado,
0: Muito
1: Rosemary.
0: legal. Olha, a gente tem pouco tempo. Vamos voltar a falar com você. Esse é um compromisso nosso aqui. Eu queria então, Inácio, te agradecendo demais pelo carinho. Agradecer também o seu irmão, o Natan. O Natan, grande
1: Sim.
0: figura que permitiu esse contato, ajudou a gente. A gente está tentando falar com o Inácio já há dias e não tem dado certo. Agora deu certo. Eu queria que você falasse então, quais são os seus projetos? Essa viagem para o exterior acontece como, quando? As pessoas te acompanham de que forma, Inácio?
1: Bom, as pessoas me acompanham através do Instagram, principalmente a rede que eu mais tenho contato hoje em dia. Então, dia 16, eu estarei em Teresina fazendo um show presencial, mas também vai ser transmitido para quem quiser assistir de casa aí, de qualquer lugar do mundo, tá? Basta ir lá no meu Instagram e se informar direitinho, qualquer coisa manda uma mensagem. Dia 23 de outubro, eu estarei em Brasília, na Infino. Dia 26, eu chego em Berlim, na Alemanha, e vou fazer um concerto lá no dia 31 do 10, no Stilos Brits. Dia 1º de novembro eu chego em Londres e no dia 6 eu faço um show por lá no Festival Internacional da Língua Portuguesa. E é isso. Aí quando eu voltar de lá, com certeza vai ter mais agendas, eu já tenho algumas aqui, mas a gente vai divulgando lá no Instagram para quem quiser acompanhar.
0: Maravilha. E vai passando para a gente aqui, temos o contato direto. Você vai me passando aqui, o Natan também. Vamos voltar a falar, porque foi genial, foi fantástico. Valeu muito a pena esperar, demorou, mas foi demais. Inácio, você é gênio, você é fantástico, o Brasil é maravilhoso, Teresina é fantástica. Que prazer, que presente foi que você deu para mim, para nossa equipe aqui, para o ouvinte da Rádio Nacional, nesse 1º de outubro, Dia Mundial da Música. Inácio, parabéns, que Deus te abençoe. Brilha lá no exterior e volta para a gente se comunicar de novo e acompanhar o seu talento. Tá bom, Inácio? Obrigado, viu?
1: Tá ok, muito obrigado e a participação foi muito boa. Eu gostei demais e convide sempre que quiser que eu estarei aqui. Pode ser cedo demais ou não, mas estarei aqui para a gente bater esse papo aqui novamente, tá?
0: Valeu,
1: Muito
0: Inácio.
1: obrigado.
0: Deus te abençoe. Obrigado, obrigado. Que conversa boa, né? Que legal. Puxa vida, como é bom, né? Olha só, vamos terminar aqui ouvindo o talento do nosso Inácio Botelho.

0: Priscila.
1: Oiê.
0: Tá ouvindo, Inácio?
1: Oi,
0: Botelho?
1: Agostinho. Tô ouvindo.
0: Você viu que maravilha, 23 aninhos, tocando sanfona que nem gente grande e transformando clássicos como esse aí, ó, em forró. Olha lá. O Brasil é maravilhoso, hein, Priscila?
1: Bacana.
0: Maravilhoso. E ele vai estar em Brasília aí, ele falou, já esqueci a data, mas fica de olho aí, Inácio Botelho, vai se apresentar em Brasília aí.
1: Vou pesquisar, vou pesquisar, quero ir.
0: Ah, eu também quero ir. Fantástico. Olha, que pena que a gente não pode ficar ouvindo Inácio Botelho até amanhã de manhã. Mas olha, tem a Priscila também, que tem lá suas qualidades também, né, Priscila?
1: Vamos... Só não sei tocar sanfona, mas o resto a gente tenta.
0: Mas dançar forró você dança.
1: Mais ou menos, Agostinho. Eu diria assim que eu tenho dois pés esquerdos, assim, não consigo, me enrolo. Não. Essa malemolência do brasileiro, realmente, eu não fui agraciada nessa encarnação aí com esse ritmo todo.
0: Certo. Então você não pode ser bom em tudo também, né, Priscila? Tem que ter lá as suas dificuldades também, pelo amor de Deus. Bom, falar em dificuldade, que dificuldade está sendo para a gente se livrar, não da Nossa Senhora Aparecida, pelo amor de Deus, não, ela que nos abençoe, mas dessa história que já deu também, né? O TSE acho que ontem colocou uma pá de cal nessa história, né, Priscila?
1: Então, Agostinho, resolvido, né? No final das contas, acabou que o post do humorista Antônio Tabet foi liberado, né? O TSE já tinha fechado questão aí para proibir. Aí já ali, quase antes do fim do julgamento, o julgamento terminava às 11h59 da noite, por volta ali de umas 7 e pouco, 8 horas, ele revisou o voto dele, né, por sugestão ali de um outro ministro, e acabou liberando o post só do humorista Antônio Tabet sobre Nossa Senhora, viu? Os outros posts, as outras postagens, outros conteúdos sobre esse assunto continuam proibidos, né? Aí ele entendeu o que fez o André Mendonça liberar. Ele entendeu o seguinte, que esse post que falava da família miliciana, das mulheres pretas, em nenhum momento atribui ao candidato Flávio Bolsonaro do PL nenhuma atitude concreta ali com relação à possibilidade de retirada de Nossa Senhora do posto de padroeira do Brasil. E aí ele acabou sendo acompanhado pelos demais ministros da corte. Post, então, liberado, aliás, post liberado e já republicado pelo Tabet, viu? Ele depois veio às redes, postou lá a foto de Nossa Senhora, postou pela terceira vez aquela frase, a família miliciana odeia tanto mulher preta que resolveu atacar Nossa Senhora, falou, é a terceira vez que esse post vai para o ar e agora, se Deus e a democracia quiserem, nunca mais sai. Recomeçaremos do zero, mas mostramos que vamos em frente sempre. São as palavras do Antônio Tabet depois que o TSE liberou de uma vez aí esse post dele sobre Nossa Senhora. Agora vamos virar a página e vamos para a próxima polêmica, né, Agostinho? Que com certeza vai vir.
0: Virá. Aliás, o Antônio Tabet publicou um outro agora, sim? Acho que foi ontem, depois desse. Bem engraçado. Ele fala assim, venho a público pedir desculpas à família miliciana. E aí ele diz assim, em nenhum momento afirmei que a família miliciana era família miliciana. Quando citei a família miliciana, referi-me à família miliciana e não à família miliciana. Portanto, mais uma vez, perdão à família miliciana. Tomara que nenhuma família miliciana aí agora vista a carapuça e resolva entrar de novo na justiça, que aí começa tudo de novo. Acho que não, né? Acho que não, né, Priscila?
1: É, aí ele fez vários posts aqui no Twitter, né, no X, na verdade, no final do Twitter, né, falando que o André Mendonça reconheceu o erro que havia cometido, né, falou ali de jornalistas, enfim. Então agora vamos para a próxima, vamos aí para essa reta final das eleições, Agostinho.
0: É isso.
1: Quinta-feira, último dia aí para comício. Último dia também do horário eleitoral, para alegria e tristeza de muita gente que gosta e que não gosta, né, desse horário eleitoral obrigatório no rádio e na TV.

0: amanhã o nosso jornal, inclusive de meio-dia, já volta para o horário normal. Hoje, ainda meio-dia e meia, amanhã, meio-dia. E a gente aí nos preparativos para a cobertura de domingo. Hoje, os candidatos com agenda. Tem aquele debate lá na Globo, o último debate, dali, né, considerado aí um dos mais importantes antes da eleição. O candidato à reeleição, Lula, já avisou que não vai participar do podcast, né? Vai estar no Flow ali na mesma hora. Então é importante os eleitores acompanharem aí os eventos no dia de hoje, Agostinho.
1: É isso. E o Renan Santos está tentando uma liminar, né? Mas parece pouco provável que ele consiga alguma coisa. Mas até seria interessante que o Renan Santos participasse desse debate, né? Seria interessante mesmo, porque ele tem colocado um temperozinho, né? Nas discussões, enfim, mesmo com a proximidade que existem, né? No espectro político, partidário e tal, há muita semelhança nesses candidatos que vão estar participando do debate da Globo. Seria legal que o Renan Santos, mas parece pouco provável que ele consiga uma liminar na justiça, né, Priscila?
0: O Romeu Zema conseguiu liminar, né, e vai participar. Então, vamos ver se vem algo no sentido relativo aí ao Renan. Por enquanto, ele tem agenda no Rio de Janeiro, o Renan, né, vai estar por lá, então, pelo Rio. Vamos ver como é que fica aí essa participação dele, possível participação dele no debate hoje à noite.
1: Beleza. Priscila Mazenotti, você brilhou mais uma vez. Você não é uma sanfoneira, também já percebi que não dança nada de forró. Mas olha, eu digo para você, nada que um pouquinho de álcool, com moderação, né? Ninguém tá pregando aqui que se embriague, obviamente que não. Mas um pouquinho de álcool pode ajudar, tá bom, Priscila?
0: E algumas aulas também, viu? Porque a situação aqui é crítica e eu com forró é complicado.
1: Tá bom, Priscila, um beijo para você. Tchau. Já foi. Já foi, já foi. Pronto. Olha só. Inácio Botelho para vocês. Tchau, pessoal. Amanhã tem mais. Valeu.
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1: Está começando mais um Ritmo da Notícia aqui pela Rádio Nacional. Apresentação Fátima de Mello, na mesa de Egberto Martins, edição de Daiana Vitor. Ritmo da Notícia, música e informação para você que gosta de informação de qualidade e a boa música brasileira. Vamos começar com Gal Costa, Vaca Profana.

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0: Caetano Veloso, Rhapsody, Camaleão, de Caetano, Zizi Posse, de Gilberto Gil, Barato Total, Gal Costa, também de Caetano, Vaca Profana.
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0: Ministro André Mendonça, do Tribunal Superior Eleitoral, mudou o voto e liberou o posto do humorista Antônio Tabet sobre Nossa Senhora. Priscila Mazzanotti, bom dia. Explica pra gente aí o que que aconteceu.
2: Explico, Fátima. Bom dia para você, bom dia também para os nossos ouvintes. Então, o ministro André Mendonça reviu aí o voto dele. Isso aconteceu pouco antes do fim do julgamento virtual, ontem à noite, né? E depois que o TSE já tinha formado maioria para manter a proibição. A liberação do ministro André Mendonça se refere apenas ao post de Antônio Tabet. Ele entendeu que esse post, que falava em família miliciana e em mulheres pretas, não atribui ao candidato Flávio Bolsonaro nenhuma iniciativa, nenhuma ação concreta ali com relação à possibilidade de retirada de Nossa Senhora do posto de padroeira do Brasil. Acabou, então, sendo acompanhado pelos demais ministros da corte. E o detalhe, Fátima, é que minutos depois que o TSE decidiu, o próprio Antônio Tabet fez um post, voltou com aquele post, né, com aquela frase: a família miliciana odeia tanto mulher preta que resolveu atacar Nossa Senhora Aparecida. Lembrou, essa é a terceira vez que esse post vai ao ar e ainda rematou: agora, se Deus e a democracia quiserem, nunca mais sai daí, né? Recomeçamos do zero, mas mostramos que vamos sempre em frente. Lembrando também que a Polícia Federal hoje começa a investigar ali, a pedido do ministro Flávio Dino do Supremo, no dia de ontem, que pediu abertura de inquérito para investigar ataques a imagens religiosas, né? Isso no Supremo Tribunal Federal. E tivemos, portanto, a liberação do posto do Tabet no TSE no dia de ontem. Fátima.
0: Priscila Mazzanotti, obrigada pelas informações.
2: Até mais,
0: bom
2: gente.
0: Dia para você, até mais. Ritmo da notícia, Chico César, Estado de Poesia.

0: Marina Lima, Difícil de Marina Antônio Cícero, Fátima Guedes, O Dia em que Faremos Contato, de Lenine Braulio Tavares, Chico César, dele, Estado de Poesia.
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0: Bom, a eleição ainda não acabou, mas a propaganda eleitoral termina hoje. Foram 47 dias de intenso movimento dos candidatos em busca de votos nas redes sociais, no corpo a corpo, nos veículos de comunicação. A campanha voltará após 24 horas do término do primeiro turno, no caso de haver disputa de segundo turno. Nossa repórter Priscila Tereso está na linha para trazer os detalhes. Bom dia, Priscila.
2: Oi, Fátima. Bom dia para você, bom dia a todos. Há 3 dias do primeiro turno das eleições gerais no Brasil, termina hoje o prazo para que candidatas e candidatos realizem comícios e atividades de campanha. Conforme o calendário eleitoral, também é o último dia para a realização de debates em rádio e televisão, assim como para a divulgação de propaganda gratuita nesses veículos. Fica proibida ainda a circulação paga ou impulsionada de propaganda eleitoral na internet. De hoje até às 24 horas depois do fim do pleito, ficam vedadas a publicação e a republicação de novos conteúdos produzidos ou alterados por inteligência artificial ou tecnologia equivalente, que use imagem, voz ou manifestação de candidatos ou pessoas públicas. Até o próximo sábado, o Tribunal Superior Eleitoral poderá divulgar comunicados, boletins e instruções ao eleitorado em até 10 minutos diários requisitados às emissoras de rádio e de televisão. Parte desse tempo pode ser cedido aos tribunais regionais eleitorais. No domingo, 4 de outubro, os brasileiros deverão ir às urnas das 8 da manhã às 5 horas da tarde para colocar na cédula sua vontade democrática de eleger, pela ordem, deputada ou deputado federal, depois estadual ou distrital, senadora ou senador para a primeira vaga, outro senador ou senadora para a segunda vaga, governadora ou governador e, ao final, presidente da República. Fátima, volto com você no estúdio.
0: Obrigada, Priscila Tereso, pelas informações. Bom dia para você. Ritmo da notícia com Simone Praleno e McCartney.
3: Por

0: Bossa Cuca Nova e Cris Delano, Eu Quero um Samba, de Haroldo Barbosa, Janê de Almeida, Milton Nascimento, Circo Marimbondo, de Milton Ronaldo Bastos, Simone para Lennon e McCartney, de Fernando Brant, Márcio Borges e Lô Borges.
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0: Quem é doador ou pretende ser, precisa saber aí que novas regras para o ato de solidariedade começaram a valer hoje. Agora os prazos para a doação diminuíram. A maioria caiu de 6 para 4 meses, mas em alguns casos a doação poderá ser feita em apenas 7 dias. Vamos saber todos os detalhes com o nosso repórter, Osama El Gauri.
2: A partir desta quinta-feira, 1º de outubro, entram em vigor novas regras para doação de sangue no Brasil. Entre as principais mudanças está a redução do tempo de espera para quem fez tatuagem, maquiagem definitiva ou procedimentos estéticos. A doação pode ser feita após 7 dias, desde que o local onde foi realizado o procedimento tenha alvará sanitário regularizado. Quando essa avaliação não for

0: possível, o prazo será de 4 meses. Antes, a espera variava de 6 meses a 1 ano. Para pessoas com piercing na boca ou na região genital, a doação fica liberada 4 meses após a retirada do enfeite. O mesmo prazo vale para quem fez endoscopia ou usou anabolizantes sem prescrição médica. A regra anterior era de 6 meses. Segundo o Ministério da Saúde, os novos critérios reforçam a segurança das transfusões e a rastreabilidade do sangue, de acordo com os avanços laboratoriais. A mudança protege quem doa e quem recebe o material sanguíneo. Com uma nova triagem, pessoas que estiveram em áreas de malária ou regiões de mata passam a aguardar apenas 30 dias para doar, em vez de 1 ano. Outra novidade é que idosos com 70 anos ou mais poderão doar sangue desde que estejam saudáveis e respeitem a frequência e intervalos da faixa etária. Nas regras antigas, os maiores de 70 anos não podiam fazer a doação. Para doar, os critérios gerais continuam exigindo idade mínima de 18 anos ou 16 com autorização formal dos responsáveis e peso mínimo de 50 quilos. É preciso ainda apresentar documento oficial com foto, ter dormido pelo menos 6 horas nas últimas 24 horas e estar bem alimentado. Da Rádio Nacional em Brasília, Oussama El Ghauri.
1: E agora 9 horas e 46 minutos, ritmo da notícia com Djavan, nenhum dia.

0: Paralamas Seguindo Estrelas, Djavan em um dia, de Djavan.
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0: Você sabia que o WhatsApp é a plataforma de uso mais frequente por jovens de até 17 anos no Brasil? É o que mostrou o relatório mais recente do Comitê Gestor da Internet. 2/3 das crianças e adolescentes dizem ter perfil próprio. Para ajudar pais e responsáveis, a empresa Meta, dona do WhatsApp, anunciou novos recursos para gerenciamento do acesso de menores de idade. O repórter Gabriel Corrêa está na linha e vai contar para a gente mais detalhes. Gabriel, como é que é feita a ativação desse recurso aí de controle parental? Bom dia.
2: Olá, Fátima. Bom dia para você. Bom dia a todos. Olha, Fátima, a ativação desses novos recursos de controle parental são feitos vinculando a conta do responsável, maior de 18 anos, claro, à conta da criança ou do adolescente. Caso alguém tente mudar alguma regra de privacidade, o aplicativo exige, então, um código para aprovar essa mudança. Os responsáveis também passam a receber alertas quando o jovem entra ou sai de um grupo ou se algum grupo tiver um crescimento significativo de membros. Também é possível definir quem pode ver as publicações do adolescente e o nível de interação com a inteligência artificial dessa plataforma. E no caso das crianças menores de 13 anos, as contas restringem o uso apenas mensagens e chamadas, apenas com os contatos previamente aprovados. Todo esse controle é sobre o gerenciamento da privacidade e não é para monitorar o conteúdo das mensagens. O recurso de controle parental pode ser acionado pelas configurações do WhatsApp no celular do adolescente e inserindo a data de nascimento dele. Já no celular do responsável, é preciso escanear o QR Code criado no aparelho do menor. Depois, o responsável define um PIN, que é aquele código de seis dígitos que não deve ser compartilhado com o jovem. De acordo com o Comitê Gestor da Internet, como você disse, Fátima, quase metade das crianças entre 9 e 10 anos usam o WhatsApp de forma diária ou frequente no Brasil. E esse índice aumenta, chega a quase 90% entre os jovens de 15 a 17 anos. Fátima, o lançamento das ferramentas pelo WhatsApp vem logo após o Estatuto Digital da Criança e do Adolescente, que estabeleceu normas para a proteção de menores em ambiente digital, incluindo o controle parental, que é obrigatório. Eu volto contigo.
0: Muito obrigada, Gabriel Corrêa, pelas informações. Bom dia para você, excelente quinta-feira. Ritmo da Notícia fica por aqui. TV edição de Dayana Vitor, reportagem Priscila Mazenotti, Priscila Terezo, o Samuel Gauri e Gabriel Corrêa. Programação musical de Janeira Goulart. Apresentação Fátima de Mello. Na operação Egberto Martins. Ritmo da Notícia volta amanhã às 9 da manhã com mais música e informação para você.

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7: 2 horas de boa música sem parar. Nossa viagem aí pela música brasileira. Expresso Nacional começando agora. Na mesa de som, Graciara Farias e eu por aqui, Fátima de Mello, trazendo agora para você, para começar aí bem o Expresso Nacional, Joyce Feminina.

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0: Rita Lee, Doce Vampiro, de Rita Lee. Céu, de Céu e Alec Hayat, Samba na Sola, Luiz Coimbra, dele, Onde Mora o Sol.
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0: Daniela Mercury, À Primeira Vista.

0: Márcia Castro, Atalhos, Maria Bethânia Reconvexo, Daniela Mercury, A Primeira Vista, de Chico César.
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0: A Cor do Sonho, Daniela Mercury, Beleza Pura.

0: Gonzaguinha Galope, Edu Genardo e Amelinha Pastoril, a cor do som e Daniela Mercury, Beleza Pura de Caetano Veloso.
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0: Bebel Gilberto, Bananeira.

Baby do Brasil, todo dia era dia de índio, de Jorge Benjor, Ivan Lins e Alba Ramalho, Novo Tempo, de Ivan Lins e Vitor Martins. Bebel Gilberto, Bananeira. Agora tem Marcos Valle, Água de Coco.

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2: Chico Buarque, feijoada completa.

0: Luciana Mello, Assim Que Se Faz, de Elinho Muniz e Elvis Muniz. Cássia Eller, de Caetano Veloso, Eu Sou Neguinha, Chico Buarque, Feijoada Completa, de Chico Buarque de Holanda.
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0: Vander Lee, Tu.

0: Cláudio Zoli, Na Sombra de uma Árvore. Guilherme Arantes, Coisas do Brasil. Vanderlei dele, tu.
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0: Lulu Santos, Casa.

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0: Jorge Benjor dele, Norma Jean, Fred Martins, Tempo Afora, Maria Rita Lavadeira do Rio, de Lenine e Braulio Tavares.
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0: Wagner e Zé Ramalho, Asa Partida.

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25: Em Brasília, 12:30.
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25: Olá, muito boa tarde a você que nos escuta de todo o Brasil. Está no ar o Repórter Nacional, que tem hoje os seguintes destaques. Tribunal Superior Eleitoral libera a publicação de humorista sobre Nossa Senhora. E no Supremo, o ministro Flávio Dino encerra a discussão criticando a atuação do TSE no processo. E mais?
0: Mais de 3 milhões de microempreendedores individuais endividados podem aderir ao Desenrola MEI até janeiro do ano que vem. Modalidades atendem dívidas de até R$5 mil ou R$20 mil.
1: China aplica sobretaxa após Brasil esgotar cota de exportação de carne.
2: Justiça Eleitoral recebe missões internacionais, observadoras independentes das eleições no Brasil.
3: FIES abre inscrições para vagas remanescentes do segundo semestre de 2026.
4: Operação da Polícia Civil mira organização suspeita de desviar dinheiro destinado à reforma de escolas no Rio de Janeiro.
25: Tudo isso e muito mais aqui no Repórter Nacional, produzido pela nossa equipe de rádio jornalismo aqui da IBC, Empresa Brasil de Comunicação. E nós estamos ao vivo nas emissoras da Rádio Nacional em Brasília, São Paulo, Rio de Janeiro, Amazônia, Alto Solimões, São Luís, Recife, claro também em todo o Brasil nas nossas emissoras parceiras com a Rede Nacional de Comunicação Pública. Eu sou Daniel Ito e você já sabe, né? Acompanhe agora as principais notícias desta quinta-feira, 1 de outubro de 2026.
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25: Lembrando que ainda estamos no período de defesa eleitoral, então não serão veiculados conteúdos que possam caracterizar publicidade institucional para garantir o cumprimento das normas de comunicação das instituições públicas neste defesa eleitoral que vai até 25 de outubro. E vamos para a primeira notícia do dia, já trazendo aqui a polêmica sobre aqueles posts relacionados à Nossa Senhora Aparecida com disputa de decisões nos tribunais superiores. E a Priscila Mazenotti está aqui no estúdio com a gente para contar que parece que está encerrada essa polêmica, Priscila. É isso? Boa tarde para você.
5: Pelo menos no que se refere ao post do humorista Antônio Tabet, viu, Dani? Certo. Boa tarde para você, boa tarde também para os ouvintes. Post dele, portanto, liberado. Os outros continuam proibidos. Aqueles que podem fazer alguma referência à possibilidade do candidato Flávio Bolsonaro do PL retirar de Nossa Senhora o posto de padroeira do Brasil. O Tabet até postou de novo aquela frase sobre família miliciana, mulheres negras e Nossa Senhora, que já tinha sido retirada do ar duas outras vezes. E disse que agora, se Deus e a democracia quiserem, ela nunca mais sai, viu? Esse caso estava lá no TSE e também estava no Supremo Tribunal Federal. A gente lembra aqui que foi o ministro Flávio Dino que tinha liberado a publicação no domingo, antes da segunda suspensão. Aí hoje, o ministro Dino acabou encerrando o caso lá no STF, não sem antes mandar recados aos colegas da Corte Eleitoral. Criticou a suposta equiparação do TSE ao STF ao dar a última palavra numa matéria que, segundo ele, teria aí uma perspectiva da Constituição e dos precedentes do Supremo, que ameaçava a liberdade religiosa, poderia gerar aí uma censura prévia. Né? Segundo ele, o TSE agiu como condição de Corte Suprema. Pois é. Aí Dino declarou, então, a perda do objeto da ação no STF, lembrou que o TSE acolheu as determinações dele ao liberar o posto do humorista. Ao mesmo tempo, Daniel, a Polícia Federal começou a investigar, no dia de hoje, a ocorrência de ataques a imagens religiosas em todo o país, uma determinação do próprio Dino, que na decisão de ontem trouxe aí pelo menos 10 casos de ataques a igrejas, terreiros, paróquias e loja de artigos religiosos. Então, assunto proibição de posto de Tabet resolvida, e agora a Polícia Federal abre inquérito para investigar aí esses ataques por determinação do Flávio Dino, mas aí no âmbito do Supremo Tribunal Federal.
25: Tem que investigar mesmo, porque intolerância religiosa é crime. Priscila, muito obrigado, viu, pelas informações.
5: Até mais, gente. Valeu.
25: Priscila, abrindo aqui o Repórter Nacional com essa informação para a gente hoje. Meio-dia e 35. Agora a gente fala sobre comércio internacional, porque tem cota esgotada, viu? É, o Brasil excedeu, superou o limite de 1.100.000 toneladas de carne bovina, estipulado aí esse limite pela China para 2026. E com isso, o país começou a cobrar hoje uma tarifa adicional de 55% sobre as importações que excederem a cota anual. Vamos entender melhor as informações sobre esse comércio de carne bovina entre Brasil e China. Quem explica para a gente aqui no estúdio é Gabriel Brum. Muito boa tarde para você, Gabriel.
6: Boa tarde, Daniel. Boa tarde a todos. É isso. Essa informação foi confirmada pelo Ministério do

0: comércio chinês. Essa é uma medida que é uma salvaguarda adotada pelo país asiático para proteger os produtores locais. Ela atinge vários países, não só o Brasil. A China definiu então uma cota de importação de carne para cada país e assim que essa quantidade fosse atingida, automaticamente os 55% extras seriam cobrados sobre o excedente. Essa taxa então se soma à tarifa padrão de 12% que já era aplicada, totalizando aí 67%. Como você disse, o Brasil tinha uma cota de 1.100.000 toneladas, número que foi atingido no dia 29 de setembro, segundo o comunicado do Ministério Chinês. Para explicar, medidas de salvaguarda estão previstas nos acordos da Organização Mundial do Comércio. Elas servem para lidar com excessos de importação e não têm relação com combate a práticas desleais de comércio. Quando aplicadas, elas atingem importações de todas as origens e não de um único país. Então, não seria o mesmo caso da relação com os Estados Unidos, né, aquele tarifaço americano.
1: Sim.
0: Bem, nós procuramos o Ministério da Agricultura e Pecuária, que informou que esse tema continua em negociação com as autoridades chinesas. No fim do ano passado, quando a China anunciou essas cotas, a Abrafrigo, entidade que representa os frigoríficos no país, no Brasil, afirmou que o país aí pode perder até 3 bilhões de dólares em 2026, com a medida da China, Daniel.
1: É, com as tarifas vai ficar menos interessante vender para a China agora. Quem sabe não barateia o custo da carne aqui no nosso país, né, Gabriel?
0: Seria bom, né?
1: Seria
0: bom.
1: Indiano
0: seria bom.
1: É verdade. Obrigado, viu, Gabriel, pelas informações ao vivo aqui no estúdio sobre economia. Seguimos nesse tema no Repórter Nacional agora para falar sobre o acordo de livre comércio entre o Mercosul, nosso Mercosul, e a Associação Europeia de Livre Comércio, que começa a valer hoje, viu, para Brasil e Islândia, pelo menos. Sayonara Moreno também está aqui no estúdio com a gente e tem mais informações sobre o início, então, de validade desse acordo. Sayo, boa tarde para você.
2: Oi, Daniel, boa tarde para você, para quem acompanha a gente. Acordo aí que prevê ampliação, né, mais facilidade também nas relações comerciais entre os países membros, tanto do Mercosul quanto da EFTA, que aí a gente lembra que a EFTA forma um mercado de quase 15 milhões de pessoas.
0: Uhum.
2: Com isso, esse acordo, Daniel, os países do Mercosul, no caso Brasil, Argentina, Paraguai, Uruguai e Bolívia, passam a fortalecer o fluxo de bens, investimentos e serviços nessa área de livre comércio com o uso da EFTA, Islândia, Liechtenstein, Noruega e Suíça. Para hoje, então, como você disse aí no início, começa a valer o acordo entre Brasil e Islândia. Para o Brasil e Noruega, vai valer apenas a partir de 1º de novembro. Já para as regras valerem nas relações do Brasil com a Suíça ou com Liechtenstein, o início da aplicação vai depender aí de cada um dos países. Para o Brasil, o acordo vai facilitar a entrada de produtos nacionais nos mercados dos países da EFTA e, com isso, então, o governo daqui prevê a ampliação da balança comercial, facilitação de procedimentos aduaneiros, né, uma maior transparência, redução de barreiras técnicas, barreiras sanitárias e fitossanitárias. E, com o acordo, os países lá da EFTA vão deixar, Daniel, imediatamente de cobrar as tarifas de importação quando comprarem produtos industriais e pesqueiros daqui do Brasil. Quanto aos produtos agropecuários, a abertura do comércio vai variar, depender do país, mas já tem aí uma significativa redução de custo, já que vai ter anulado essa tarifa, né? O tratado também prevê que os países membros reconhecem as dimensões econômica, social e ambiental do desenvolvimento, e o acordo reforça o compromisso com o meio ambiente, biodiversidade e direitos humanos. A gente lembra que essas negociações duraram quase 10 anos,
0: sim,
2: né? Começaram em 2017, se encerraram no ano passado. Aqui no Brasil foram analisadas esse ano pelo Congresso e aprovadas no último mês de junho. E aí, sim, homologadas na semana passada e agora sim, tá valendo a partir de hoje, pelo menos como você disse, entre Brasil e Islândia.
1: Tá certo, e a perspectiva é que amplie a partir de agora, então, já que está valendo esse acordo entre Mercosul e Associação Europeia de Livre Comércio, portanto. Sayonara, obrigado pelas informações. E agora vamos falar de verba pública, destinação do dinheiro dos cofres aqui do nosso país, sobre as emendas PIX, porque olha só, um estudo da Transparência Brasil revela que 1 bilhão e 500 milhões de reais em emendas PIX destinadas a obras em 2025, no ano passado, portanto, não informavam onde ou como o dinheiro era aplicado, viu? Em muitos casos, só apresentavam aí descrições genéricas, sem muito detalhamento, sem muita transparência. E aí o Gabriel Brum está de volta com a gente com mais informações sobre esse estudo do Transparência Brasil, Gabriel.
0: É isso mesmo, Daniel, divulgado hoje esse estudo, né? Essas emendas PIX, elas são indicadas por senadores e deputados federais e vão direto para a conta de estados e municípios, daí o apelido de PIX, né?
1: Uhum.
0: Sem indicar finalidade. Por isso, são alvos de críticas aí por falta de transparência e rastreabilidade e também de um inquérito no Supremo Tribunal Federal, além aí de várias investigações.

0: 500 emendas PIX no ano passado aí que somaram 5 bilhões de reais. Um terço dessas que a gente está falando aí que não tem informação alguma sobre o que vai ser feito com o dinheiro.
1: É um problema, né? A falta de transparência faz com que se facilita que esse dinheiro seja usado de forma indevida, inclusive aí com corrupção, com outras formas de mau uso do dinheiro público. Gabriel, muito obrigado pelas informações mais uma vez aqui no Repórter Nacional. Sayonara Moreno continua aqui com a gente para trazer uma informação aqui que interessa aos microempreendedores individuais que estão ligados com a gente, principalmente aqueles que estão endividados, viu? Porque a partir de hoje, mais de 3 milhões desses microempreendedores podem aderir ao Desenrola MEI. Sayonara, explica para a gente como e quem pode exatamente participar.
2: Pois é, Daniel, a partir de hoje, então, aqueles microempreendedores individuais podem aderir ao Desenrola MEI pequeno valor a partir de hoje, mas já está aberto o prazo também para o Desenrola MEI, ou seja, estão totalizando aí nas duas modalidades esses 3 milhões de
1: Sim.
2: empreendedores endividados, né? Então, assim, a partir de hoje, quem quer negociar dívidas de até R$ 8.105 pelo Desenrola MEI, pequeno valor, e os que têm dívida de até R$ 20.000, né, na dívida ativa da União, tiveram o prazo também prorrogado, está valendo e vai até o fim de janeiro. Podem aderir ao Desenrola MEI até 29 de janeiro do ano que vem. As medidas, então, atendem a, como eu disse, mais de 3 milhões de microempreendedores individuais endividados no Brasil. Então, assim, para quem vai aderir ao Desenrola MEI, pequeno valor, que vale a
1: Certo.
2: partir de hoje. O prazo vai até 31 de janeiro de 2027. O que é previsto aí no acordo? Pagamento de 5% do valor da dívida na entrada, depois o valor restante com desconto de 50%, podendo ser pago em até 55 parcelas
1: Olha.
2: mensais. De acordo com o governo, essa modalidade para dívidas mais baixas atende aí a maior parte, inclusive, dos MEI, né, endividados. Já para o Desenrola MEI, podem ser abatidos todos os valores de juros, né, das dívidas de até R$ 20.000, multas e encargos, e com isso o valor também acaba, no fim das contas, na ponta do lápis, podendo ser reduzido em até 70%. A gente
1: Nossa.
2: lembra que até semana passada o programa Desenrola MEI já havia registrado, Daniel, mais de 400 mil acordos, segundo o Ministério do Empreendedorismo, da Microempresa e da Empresa de Pequeno Porte. As dívidas desses MEI que procuraram esse programa aí passavam, olha só, de 1 bilhão e 200 milhões de reais. Depois que aderiram ao programa, com aqueles descontos todos, a soma caiu para quase 760 milhões de reais. Então, quem é MEI e está endividado tem até janeiro para poder procurar, né, negociar essas dívidas. Para isso, é preciso acessar o portal Regularize, né, tudo é mais fácil encontrar lá na busca, da Procuradoria Geral Federal e logar com a conta gov.br na internet. Lá tem todos os passos.
1: É, não é todo dia que tem oportunidade de quitar aí, de ter 50% de desconto, até mais em alguns casos, né, do saldo devedor. Bela dica, Sayonara. Obrigado, viu, pelas informações mais uma vez aqui no Repórter Nacional. E agora a gente muda de programa social aqui, vamos falar do FIES, o financiamento estudantil do ensino superior, porque foram divulgadas as regras para o preenchimento das vagas remanescentes, viu, do FIES no segundo semestre deste ano. A repórter Solimar Luz está na linha com a gente com as datas de inscrição, também o passo a passo para garantir esse financiamento para quem quer quitar aí o ensino superior, né, Solimar? Boa tarde para você.
3: Oi, Daniel, boa tarde para você, boa tarde a todos os estudantes interessados em financiar o ensino superior. Podem se inscrever para as vagas, né, remanescentes do FIES do segundo semestre deste ano, viu? Entre o dia 26 de outubro agora e o dia 3 de novembro. As inscrições, Daniel, são gratuitas e devem ser feitas exclusivamente pela internet, na página oficial do programa. O resultado da seleção será divulgado no dia 16 de novembro. Podem se inscrever candidatos que tenham participado do Enem a partir de 2010, com média igual ou superior aí a 450 pontos nas cinco provas e nota acima de zero na redação. Além disso, Daniel, é necessário comprovar renda familiar mensal bruta de até 3 salários mínimos por pessoa e ter condições de atingir a frequência mínima que é exigida pela instituição de ensino. O edital prevê ainda que 50% das vagas remanescentes sejam destinadas ao FIES social, que é voltado a estudantes com renda familiar por pessoa de até meio salário mínimo e inscrição atualizada no CadÚnico. nas inscrições

0: de ensino superior, elas que estiverem interessadas em participar da oferta de vagas remanescentes devem formalizar o pedido, viu? A adesão ao programa deve ser feita de 1º a 7 de outubro, ou seja, de hoje até o dia 7, aí, as instituições de ensino superior interessadas em participar dessa oferta de vagas remanescentes a esses estudantes devem formalizar aí a adesão a partir de hoje, então, até o dia 7. Eu volto com você, Danilo.
1: Perfeito, Solimar, muito obrigado pelas informações. 12h47, agora a hora certa no horário de Brasília. Fique ligado, você vai ouvir ainda hoje.
2: As inscrições para trabalhar como voluntário na Copa do Mundo Feminina seguem até o dia 7 de outubro.
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1: Mas antes, vamos ao Rio de Janeiro para falar de um assunto aqui bastante preocupante. Recursos que deveriam ir para salas de aula, mas que podem ter parado no bolso de criminosos, viu? Então, uma operação lá no Rio tenta desarticular uma organização suspeita de fraudar licitações, desviar verbas destinadas a reformas nas escolas da rede pública no estado. Tatiana Alves tem mais informações sobre essa operação ao vivo para a gente lá do Rio de Janeiro. Tatiana, muito boa tarde para você.
4: Boa tarde, Daniel. Boa tarde aos nossos ouvintes. Isso mesmo, a Polícia Civil e o Ministério Público do Rio de Janeiro deflagraram hoje a Operação Escola de Papel, que investiga um suposto esquema de fraudes em contratos de obras em escolas da rede estadual fluminense. Ao todo, são cumpridos 19 mandados de busca e apreensão em cidades como Rio de Janeiro, Niterói, Cabo Frio e Arraial do Cabo. A justiça também foi acionada para bloquear bens de investigados em valores que podem chegar a quase 20 milhões de reais. A Coordenadoria de Investigação de Agentes com Foro aponta indícios de direcionamento de contratos, superfaturamento e desvio de recursos públicos. Segundo os agentes, um mecanismo criado para acelerar pequenos reparos emergenciais teria sido utilizado para contratar obras de grande porte sem licitação. Uma das empresas investigadas recebeu cerca de 11 milhões e 800 mil reais em recursos públicos. Desse total, quase 10 milhões de reais teriam sido sacados em dinheiro vivo. Em janeiro deste ano, a Polícia Civil apreendeu 500 mil reais logo após um saque realizado pelo administrador de uma das empresas. A ação ocorreu após um alerta do Conselho de Controle de Atividades Financeiras, o COAF. A Polícia Civil agora apura se o mesmo modelo foi utilizado em outros contratos, mais de 1 bilhão e 600 milhões de reais em obras contratadas por procedimentos simplificados estão sob auditoria. Segue com você, Daniel.
1: Tá certo, Tatiana. Obrigado pelas informações. Esse combate, então, organização criminosa que está ficando com recursos que deveriam ir para salas de aula no Rio de Janeiro. A gente muda agora para outra operação, a Operação Muti, que apreendeu 598 celulares em presídios do país, viu? Durante ações nacionais contra o crime organizado, além de celulares, também drones foram encontrados com os detentos. Repórter Gabriel Brum está de volta aqui no estúdio com a gente com informações sobre essa Operação Muti. Não é a primeira delas, né, Gabriel?
5: Não, Daniel, tem um tempo já essa operação e acontece com certa frequência. É o seguinte, São quase 600 celulares, como você disse, apreendidos em 107 unidades prisionais do país, em ações aí que aconteceram entre os dias 21 e 25 de setembro. São cerca de 88 mil pessoas que cumprem as penas aí nesses 100 presídios. A Operação Muti tem como objetivo retirar celulares e outros equipamentos para interromper as comunicações entre criminosos que estão detidos e os que estão nas ruas. Então, desde maio, por exemplo, a iniciativa já apreendeu 3 mil aparelhos telefônicos em 419 estabelecimentos prisionais. Só que algumas unidades já tiveram mais de uma varredura. Então, a operação retirou os aparelhos, outros entraram e daí uma nova busca teve que ser feita. Por isso, o Ministério da Justiça investe em medidas para evitar a reentrada de celulares, como, por exemplo, o uso de aparelhos de raio-x, scanners corporais, fortalecimento de corregedorias e também o treinamento dos agentes penais. Um exemplo aí foi uma ação no fim de setembro, em Mato Grosso do Sul, que apreendeu 3 drones que tentavam levar, jogar os celulares para dentro de um presídio. E nesse local já foram confiscados 11 drones

0: desde agosto. Então, é um trabalho que não para.
1: Tá certo, é um trabalho que não para e que cada vez consegue aí aprender muitos aparelhos, né, Gabriel? Obrigado mais uma vez pela sua participação aqui no estúdio
0: do Repórter
1: Nacional. Boa tarde para você também.
2: Eleições 2026.
1: Hoje é quinta-feira, tem amanhã sexta, sábado, domingo é dia de ir às urnas no primeiro turno, falta pouco, hein, gente? E aí, nesse contexto, o presidente do TSE, Tribunal Superior Eleitoral, ministro Nunes Marques, se reúne hoje com duas missões internacionais, viu, que vão acompanhar as eleições gerais aqui no Brasil neste ano, já então, portanto, neste domingo, dia 4. E a abertura do programa dos convidados internacionais está marcada para amanhã, como nos conta ao vivo o repórter Gabriel Correa. Muito boa tarde para você, Gabriel.
3: Olá, Daniel. Boa tarde para você e boa tarde para os ouvintes. Daniel, o ministro Cássio Nunes Marques teve já na agenda encontros com o Parlamento do Mercosul, Parlasul, e a Organização dos Estados Americanos. É a quinta vez que a OEA, dessa vez com mais de 90 observadores de 23 países, envia especialistas para mais de 20 estados e o Distrito Federal. Essas são duas das sete organizações internacionais convidadas pelo TSE para a observação oficial do pleito. A União Europeia, a Liga dos Estados Árabes, a Rede dos Países de Portuguesa, a União Interamericana de Organismos Eleitorais e a Rede Mundial de Justiça Eleitoral também foram convidadas. O objetivo principal é avaliar a integridade, a eficácia operacional e o cumprimento das normas eleitorais aqui no Brasil. O Centro Carter, que fica nos Estados Unidos, já realizou 128 missões de observação eleitoral e também foi convidado. Segundo Jenny Lincoln, que é a chefe da missão, dada a importância dessas eleições não apenas para o Brasil, mas para o hemisfério, ela espera o fortalecimento da transparência no processo eleitoral. Todos os observadores acompanham, desde o desenvolvimento e a especificação dos sistemas até o dia da votação e a diplomação dos eleitos. A lei assegura que essas missões tenham acesso total aos locais de votação, às sessões eleitorais, às juntas de transmissão, apuração e a totalização de dados. O TSE também realiza, entre amanhã e domingo, o dia do primeiro turno, o programa de convidados internacionais. Cerca de 80 autoridades, entre juízes e especialistas de vários países, participam de atividades que incluem exposições e visitas às sessões eleitorais. Daniel, eu volto contigo.
1: Tá certo. Muitíssimo obrigado pelas informações, Gabriel Correa. A gente segue falando de eleições agora para destacar o e-Título, aplicativo oficial da Justiça Eleitoral, que reúne informações importantes para o eleitor nesse período, como a situação eleitoral e o próprio local de votação, viu? Não deixe de conferir o local onde você vai votar. Rede Nacional de Comunicação Pública, repórter João Paulo Seabra, da Rádio Cultura FM de Belém, conta mais para a gente sobre o e-Título.
4: O e-Título é o aplicativo oficial da Justiça Eleitoral e reúne informações importantes para o eleitor. Pela ferramenta é possível consultar dados do título, verificar a situação eleitoral e conferir o local de votação. O secretário de Tecnologia da Informação do TRE do Pará, Edivaldo Gaspar, explica como o eleitor deve baixar e acessar o aplicativo com segurança.
5: É recomendável que o eleitor faça isso antes do dia 4, né? Uma vez que ele precisa instalar o aplicativo, fazer a assinatura, o cadastro, para que apareça a sua foto, né? Porque o aplicativo, além dos diversos serviços que ele disponibiliza, como o local de votação, justificativa do voto, através do aplicativo ele pode inclusive se identificar na sessão eleitoral, uma vez que aparece a foto dele se já tiver sido biometrizado perante a Justiça Eleitoral.
4: É importante verificar com antecedência os dados cadastrais, a zona e a sessão eleitoral. Segundo o secretário de Tecnologia da Informação do TRE do Pará, Edivaldo Gaspar, a conferência antecipada pode evitar dificuldades no momento da votação.
5: Quando o eleitor chega na sessão eleitoral, ele precisa apresentar um documento oficial com foto. Não é obrigatório ele levar o título eleitoral, porque não tem a foto dele, mas é importante ele levar um documento com carteira de identidade, a CNH, ou o e-título se estiver aparecendo a foto dele. dele. Quanto ao prazo, importante que ocorra antes da eleição, não é? Para que ele tenha acesso aos serviços, mas é possível também ele fazer o download no dia da eleição.
4: A votação continua sendo realizada presencialmente na sessão eleitoral. O aplicativo deve ser baixado somente nas lojas oficiais, como Play Store e App Store. E o eleitor deve evitar links recebidos por mensagens ou em sites desconhecidos.
2: João Paulo Seabra, da Rádio Cultura FM de Belém, para a Rádio Nacional em Brasília.
1: Pois é, teve Copa do Mundo esse ano, não precisa esperar 4 anos para a próxima não, porque tem a feminina no ano que vem aqui no Brasil, viu? E aí, nesse contexto, mais de 100 mil pessoas já se inscreveram para atuar como voluntários na Copa do Mundo delas no ano que vem. E quem está pensando em ser voluntário também, ainda não fez a inscrição, fique atento aí porque o prazo termina quarta-feira que vem, dia 7 de outubro. Como nos conta os detalhes ao vivo o repórter Matson Euler. Matson, é com você, boa tarde.
6: Boa tarde, Daniel, e boa tarde aos ouvintes da Nacional. Olha, quem quiser se inscrever em um dos cerca de 6 mil vagas para voluntários aí, tem até a próxima quarta-feira, como você falou, 7 de outubro, para fazer a inscrição. O formulário e o regulamento estão disponíveis no site fifa.com, acessando a aba Copa do Mundo Feminina. Até o início de setembro, mais de 100 mil pessoas já tinham manifestado interesse e, entre os pré-requisitos, o candidato precisa ter 18 anos ou mais, ter disponibilidade entre junho e julho do ano que vem, falar português ou inglês, além de documentação em dia para a entrada no país, no caso dos estrangeiros. E não é necessário nenhuma experiência prévia. Os selecionados eles vão atuar em diversas áreas durante o evento esportivo. São cerca de 30 funções operacionais divididas em mais de 20 áreas, como serviços de alimentação, transporte, entretenimento, auxílio ao público nos estádios, cerimônias, além de apoio às equipes de áreas afins à Copa do Mundo Feminina, como imprensa, arbitragem, segurança, dentre outras. Ainda em outubro está prevista uma etapa de entrevistas online com os inscritos. A Copa do Mundo Feminina da FIFA aqui no Brasil vai ser realizada em 8 cidades-sede entre os dias 24 de junho e 25 de julho, Belo Horizonte, Brasília, Fortaleza, Porto Alegre, Recife, Rio de Janeiro, Salvador e São Paulo. Daniel, volto com você.
1: Perfeito, Madison. Muitíssimo obrigado pelas informações sobre a Copa do Mundo Feminina, portanto, que vai ser realizada no ano que vem aqui no Brasil. É a vez delas, então, agora assumir o protagonismo nesse futebol, esse esporte que cativa todo mundo e que reúne todo mundo em frente à televisão para ver a disputa das mulheres, portanto, ano que vem aqui no Brasil. Meio-dia e 59, hora certa aqui na capital do país. O Repórter Nacional fica por aqui com trabalhos técnicos de Thiago Coelho. Lembrando, hein, que amanhã o Repórter Nacional volta para o meio-dia, nosso horário habitual, porque não tem a propaganda eleitoral gratuita. Uma ótima tarde para você e até amanhã. Tchau!
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8: Olá, olá, muito boa tarde para você que está aí com a gente. Nacional Brasília 96,1, começando o programa Espaço Arte, para a gente contar para você o que está rolando aí pela cidade, né? Falando sobre as novidades em arte e cultura no nosso Distrito Federal. O programa tem a Denise Oliveira e hoje a Janira Goulart na produção, o Reginaldo Fonseca na mesa de som. Eu sou Marcelo Ferreira, lembrando você que, é artista, produtor cultural, você pode mandar sua pauta para a gente em 99657-2138, 99657-2138 e espaçoarte@ebc.com.br. Antes de trazer o destaque aqui do programa de hoje, quero lembrar o seguinte, a gente está apresentando o programa 1 da tarde por causa da propaganda eleitoral obrigatória. Amanhã não tem mais, isso quer dizer que amanhã a gente volta para o horário normal, 12h30. Quando retornarem as propagandas, enfim, a gente volta para esse horário da 1h e se adequando, portanto, a esse período aí de propaganda eleitoral obrigatória. Hoje nós vamos bater um papo sobre a mostra Sob os Pés do Mundo, que transforma textura, cores, memória, sons em diferentes formas de viver a cidade. É um projeto inclusivo, não só porque ele dá acesso para que todas as pessoas participem, mas para que as pessoas também produzam arte. E eu estou falando de pessoas cegas, com algum nível de neurodivergência. Enfim, a ideia é muito interessante. Daqui a pouco nós vamos contar tudo para você na nossa entrevista. A gente vai começar o programa sempre tocando um som de Brasília, de artista da nossa cidade. A gente ouve hoje Vento São, Litier, que é a interpretação e a composição dela mesma.

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1: Eu quero falar agora do espetáculo de dança Zona Franca. É da companhia carioca Suave, que chega à Caixa Cultural. E a coreógrafa e também diretora Alice Ripoli faz o convite.
2: Olá, aqui é Alice Ripoll. Eu sou diretora do espetáculo Zona Franca, daqui do Rio de Janeiro. Nós gostaríamos de convidar todos vocês para nos assistir o espetáculo Zona Franca, que vai ser na Caixa Cultural de Brasília, de 1 a 3 de outubro, sempre às 8 horas. E vai ter uma oficina também no sábado, dia 3, das 10 às 11h30. E uma sessão com audiodescrição na sexta-feira, dia 2, às 20 horas. Zona Franca é um espetáculo que une o passinho do funk com dança contemporânea, teatro. É uma criação que já rodou muitas cidades do Brasil e muitos outros países. Venham todos, esperamos vocês.
1: O Arquivo Público do Distrito Federal apresenta a exposição Utopias em Construção, Brasília nas dobras do tempo, sobre a história da construção de Brasília, e são documentos históricos, fotografias, desenhos, projetos arquitetônicos, experiências imersivas que retratam diferentes momentos da criação e evolução da cidade e dos próprios brasilienses. Vai até domingo no Museu Nacional da República, de 9 da manhã até às 6h30 da noite, com entrada gratuita.
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1: Nos estúdios com a gente, vamos falar a respeito de uma exposição, uma mostra chamada Sob os Pés do Mundo. Flávio Marzadro. Tudo bem, Flávio? Boa tarde.
4: Tudo bem, muito obrigado, Marcelo.
1: Eu pronunciei corretamente seu nome?
4: Perfeitamente.
1: Convém. Primeiro, seja bem-vindo aqui à Rádio Nacional, obrigado pela visita. O Sob os Pés do Mundo, a gente já estava conversando aqui antes, né, da entrevista, antes do programa começar. E você me contou aqui de uma proposta que tem essa mostra muito interessante. É uma mostra multidimensional, eu diria, porque ela trabalha várias possibilidades, né, dos sentidos das pessoas. É isso mesmo?
4: É isso mesmo. Ela dá modo a pessoas diferentes, cadeirantes, cegos, neurodivergentes, pessoa com síndrome de Down, de se expressar, de mostrar como a vida pode ser linda, como é poder ser feliz, como uma pessoa pode irradiar felicidade e joia. E isso acho que é uma mensagem para o mundo, não só tanto para o Sobradinho, para o DF, mas para o mundo inteiro, para mostrar que tem possibilidade múltipla de vida e de felicidade.
1: O conceito de inclusão, muitas vezes nós, no dia a dia, pensamos numa rampa de acesso para um cadeirante, uma sinalização para os cegos, né, ali no chão. No entanto, essa exposição, essa mostra, ela vai além, porque as pessoas são incluídas a fazerem essa arte, a produzirem essa arte, quaisquer que sejam essas pessoas, né, mostrando que elas são capazes também.
4: Exato. A gente faz uma vivência, faz oficina, mostra os tecidos, mostra... E todo mundo, por exemplo, isso ano escolheram um azul, lindo, mas com textura fofa. Todos os alunos, estou falando de 80 alunos entre a escola especial e a escola especial de Sobradinho e o ensino médio, perto da rodoviária.
1: Tá. Bom, vamos lá. A gente já vai divulgar o lugar e o convite para as pessoas participarem e verem de perto. Mas do que se trata, né? É uma exposição, são quadros belíssimos, você mostrou umas fotos, que trabalham formas, texturas, mais do que isso, som. O piso faz parte. Explica como é que funciona essa exposição.
4: Eu iniciei a fazer essa vivência, que são caminhada com quatro pessoas lá de Sobradinho, e cada um mostrou a própria Sobradinho, que é completamente diferente. Pode ser o parque, pode ser o restaurante comunitário, pode ser a igreja que ele frequenta, pode ser a escola. E com isso a gente escolheu uma parte do piso, porque é cidade, a gente está falando de cidade, de acessibilidade, cidade, de como as pessoas vivem na cidade, onde anda na cidade. A minha cidade é diferente da sua, Marcelo, claro, e de cada um. E dali a gente, eles escolheram os cores, os nomes, a gente fez os quadros. Por cada quadro tem também dois QR codes, um da audiodescrição e um dos sons das ruas. E isso faz com que a pessoa possa, tocando o quadro, cada quadro é tátil, pode ser tocado sem nenhum problema, fechando o olho, entender um pouquinho mais do lugar onde fui captado.
1: Entendi. E aí é interessante, eu achei, você tem audiodescrição, isso é bastante comum hoje em dia, mas tem um outro QR Code que leva ao som do espaço que representa aquela obra. Por exemplo, tem um que é o Parque da Cidade, se não me engano, que o artista fazia caminhadas, não é isso?
4: Exato.
1: E aí você fez uma gravação lá no lugar, para que a pessoa, estando na exposição, possa ouvir aquele som do Parque da Cidade, por exemplo.
4: Exato. É como assim.
1: Uma Achei pessoa muito interessante.
4: Se emerge, pode fechar o olho, fecha o olho, toca o quadro, tenta de entender alguma coisa do quadro, mas, no mesmo tempo, ela se viaja na cidade. Viaja e vai nesse lugar da cidade, como fosse nesse lugar, no caso do parque, onde tem todo esse barulho dos passarinhos, das coisas, e assim, se desloca em diferentes sobradinhos. Cada um diferente, porque é lugares e coisas.
1: Eu acho interessante, a gente sempre pensa as neurodivergências, eventuais, né, limitações que a pessoa tenha, isso muda a relação dela com o mundo à sua volta, a forma como ela percebe. Mas isso se estende a todo mundo também. Eu diria que se uma pessoa que não tem calçado, com esse calor, com esse sol que está lá fora, andar descalça no asfalto, ela vai perceber esse chão de forma muito diferente do que alguém que está com tênis confortável. E assim é a calçada inclinada, assim é a escada, assim são as coisas do dia a dia, que para cada um tem muito da subjetividade, né? Ou seja, da forma como cada um percebe o mundo mesmo, a despeito de ser ou não neurodivergente, né?
4: Obrigado, Marcelo, por dizer isso. Acho que é importante que cada um é uma subjetividade, cada um pode perceber. É assim, isso quadro são como é você pode colocar o olho na mão e no pé, no sentido que é como o seco toca a calçada, entende a calçada, a gente pode tocar com a mão.
1: Porque e na verdade, lá o chão é tátil e pode ser tocado também, faz parte.
4: Sim,
1: também,
4: faz parte. E o quadro pode ser tocado, também. Deveria ser tocado, e assim a gente pode perceber como outras pessoas, diferente da gente, percebe na cidade, percebe a calçada, percebe os passos.
1: Sim,
4: também
1: muito
4: bom. O som serve para entender essa coisa do espaço. Sim.
1: Agora, eu queria que você falasse um pouco de você, Flávio. Você é italiano.
4: Sim.
1: E está no Brasil, você comentava, cerca de 20 anos.
4: Mais ou menos. Sim.
1: Por que você começou a estudar? Você, inclusive, fez mestrado, né? Doutorado também?
4: Sim.
1: E começou a trabalhar mesmo com isso, né? Com pessoas especiais, divergentes e tal. Por quê? O que te levou nesse caminho?
4: Bom, num processo de descoberta, estudando inglês, tentando fazer, me descobri que era disléxico em Londres. Depois terminando a universidade. Depois descobri de ser autista de grado 1. E dali fui sempre mais aprimorando no meu grupo, falando de eu mesmo e das pessoas que são diferentes. E assim fui abraçando os vários grupos e a gente foi criando situações sociais para falar das políticas públicas que existem no Brasil, como na Europa, mas que às vezes as pessoas não ficam atentas nisso. É por isso que eu queria invitar todo mundo na quarta-feira do dia 14 de outubro para vir lá, que tem um momento coletivo com as escolas que participavam e que todo mundo que quer para entender mais sobre esse assunto, sobre a arte, tocar os quadros, mas também poder participar desse momento coletivo e conversar entre nós, ou que é fora, para entender, não se entender, nessa coisa da diferença da neurodiversidade, da toda a diferença cadeirante, seco, qualquer diferença que pode ser abraçada, e a gente está tentando de aumentar as possibilidades para todo mundo ir em uma mostra e ser acolhido.
1: A mostra Sob os Pés do

0: Mundo, ela está aberta lá para o público visitar em Sobradinho. Dia 14 é esse dia especial em que vai haver pessoas falando sobre, em que o público poderá ouvir, né, mais a respeito do conceito da mostra.
1: Sim, e é lá no Teatro de Sobradinho, perto da rodoviária Sobradinho 1,
0: Tá,
1: para
0: Sobradinho.
1: entender que é importante isso, e vai até todo mundo que pode participar com e entender que é audiodescrição, entender que participou a vivência, quero ouvir eles também, mas a gente queria ouvir também o outro, o público que chega, para
0: Claro.
1: entender se tem novas pedidos, novas perguntas, para os próximos anos ampliar essa possibilidade
0: Ah,
1: de
0: entendi.
1: inclusão, seja entre nós, que depois conversar, visto que tem dos políticos, para ampliar a política pública.
0: Entre esses artistas que estão expondo lá, tem uma pessoa cega, tem também síndrome de Down, né? Você falava
1: Sim.
0: desses aspectos todos aí de artistas.
1: Cadeirante,
0: Cadeirante.
1: neurodivergentes, assim, a gente isso ano aumentou o espectro bastante e a pretensão é de aumentar ainda mais nos próximos anos, para englobar todo mundo e mostrar que todo mundo pode participar na vida pública.
0: Se você falava de uma das artistas, eu achei muito interessante que ela gosta de desenhar. Tem pastas e pastas lá de desenhos. Então, se ela está nesse ambiente, ela me vê aqui o Gasparzinho, que é o nosso operador, ou a você, ela vai desenhar isso. Porém, ela desenha um objeto que representa aquela pessoa. É a forma dela retratar.
1: É a forma dela, ela desenha a pessoa e um objeto perto dela. E assim é um diálogo, e acho muito interessante, porque ela
0: Interessante
1: tem
0: isso, né?
1: essa percepção, se dá energia, e ela diz: ah, essa pessoa dialoga com esse objeto, esse animal ou essa flor. E acho super legal e impressionante como ela consegue. Isso tem o seu dom, que ela consegue mostrar em pouquíssimo tempo, fazer um desenho lindo.
0: A gente tem no Brasil uma história que devia ser ainda mais divulgada, né? Que é a Anizy da Silveira, que como psiquiatra por si só já quebrou muitas barreiras, um ambiente que a gente não tinha mulheres, né? Ali, e mas é que ela foi adiante, né? Propondo intervenções dentro do manicômio. Totalmente na contramão do que se tinha naquela época como sendo um tratamento, né? Que era lobotomia, lobotização, tratamento mesmo de choque, né? De maus tratos físicos. E ela veio, não, vamos trabalhar com a arte. Para quem não conhece, tem um filme que conta essa história, muito legal. Para quem não viu ainda, vale a pena ver. E ali ela revelou a potência que a arte tem para a gente falar de saúde mental, né? É incrível isso.
1: Bom, ele acho que é uma pessoa incrível, é uma pessoa que abriu muitas portas, sofreu, obviamente,
0: Muito, é.
1: e deu a possibilidade ao mundo de se entender, de entender que tem pessoas diferentes que podem dar luzes diferentes. No final da conta, se a gente vê Galileu Galilei, mas também não vou fazer os nomes dos big do mundo nesse momento, são pessoas neurodivergentes. E ali a gente podia fechar ele no manicômio,
0: Sim.
1: ouvir um chefe de empresa muito famoso, Edison, já que.
0: Também.
1: E ali a gente viu como essas pessoas que poderiam ser tida colocada no manicômio,
0: Sim.
1: enlouquecida, ela deram nova luz, deram luz, deu luz ao mundo. Assim, a gente viu como poder abraçar os neurodivergentes, as pessoas diferentes, que fica no hiperfoco toda a vida, ele consegue abrir portas novas que o mundo é quel que é, o mundo ocidental é quel que
0: Sim.
1: é, também graças a eles.
0: A gente tem várias obras tratando a respeito da loucura, porque é sempre a loucura, a palavra em si, tá num limiar, né? Para a gente compreender isso, o que é loucura. A gente tem os preconceitos, né? Mas também tem a potência. Muitas vezes a gente usa a palavra, pelo menos no Brasil, louco, como sinônimo de liberdade. Caramba, esse cara é louco demais, velho. É, como sinônimo de uma pessoa que é liberta de amar-se e faz coisas diferentes. E então essa palavra está nisso, né? Entre uma coisa que pode ser da doença mental, que pode ser limitante, que justifique trancafiar essa pessoa. Mas também, se a gente descobre, revela outro lado, a palavra está mostrando potência, né? Que essa pessoa tem para descobrir coisas novas, para usar seu lado criativo. Porque só o fato de ver o mundo a partir de uma perspectiva nova pode trazer para nós coisas novas também, né?
1: Exato, é poder trazer descoberta. Um artista, em um certo sentido, é um louco que dá conta das próprias loucuras. Uhum. No sentido que ele tem uma visão que parece uma loucura, mas ele consegue chegar até o final e mostrar a própria loucura. Quando uhum. iniciei a trabalhar com os meus pares, anos atrás, me diziam, mas não, você não pode trabalhar com arte e educação, você nunca entrará no museu. E o ano passado, com uma exposição similar, entrei no Museu da República. Assim, a gente viu como nos últimos 20 anos mudaram as coisas.
0: Ó, Flávio, eu quero que você conclua aí falando mais, né, sobre reforçando o convite sobre você, mas eu queria fazer uma pausa aqui para a gente ouvir. Vamos ouvir com a Rita Lee a música Balada do Louco, que o ouvinte com certeza conhece, mas refletir a respeito da letra que essa música traz, que tem a ver um pouco sobre tudo isso que nós estamos falando aqui.

Aí, Rita Lee interpretando Balada do Louco. É, essa música tem muito a ver com o que nós estamos falando, mas eu também aqui, ô Flávio, me lembrei da obra do Machado de Assis, O Alienista, que criam lá a gente pode chamar de um manicômio, e no final da obra está todo mundo lá dentro do manicômio, né? Porque quando a gente parte para identificar, pôr no papel quem é normal, a tarefa não é tão simples assim.

0: Né? Quem é normal? Quem é normal nesse mundo, né?
1: Que é normal nesse mundo? E que pode dizer que é normal e que não é normal? Por isso que eu queria exaltar esse momento na mostra, que eu chamaria de Pequenos Heróis do Cotidiano. E convidaria todo mundo a
0: Bonito isso, né? Pequenos heróis do cotidiano.
1: se assumir nas diferenças. Ainda que diz que acha que é perfeito, que tem um filho perfeito, não tem problema, a gente sabe se é pai, que não é tanto.
0: Sim, não é tão simples. A gente está falando aqui de saúde mental, neurodivergência, mas o projeto Sob os Pés do Mundo, ele engloba também, como a gente falou aqui, outros espectros, né? Por exemplo, cadeirantes, pessoas cegas, etc., né? E aí você até comentou, Flávio, sobre a pessoa ter orgulho de ser, de ter essa condição e não mais se ver como um incômodo, ter vergonha, né? Ela se assumir numa condição qualquer que seja, né? Isso possibilita ela fazer, né? Quando ela participa de uma exposição, por exemplo, como artista.
1: Eu acho importante se assumir. Eu lembro quando muitos anos atrás me assumi, queria que fosse publicado isso. O jornalista me pediu, mas passaram 20 anos, acho que já passou muito tempo. E queria agradecer herói tipo como Jasmine, que fala disso. Eu quero que me vejam como pessoa, não como cadeirante. E
0: Sim,
1: me assumam como
0: interessante.
1: pessoa. E acho isso importante da parte dela se colocar publicamente e mostrar que cada um pode ter um momento. Assim, eu queria realmente reforçar todo mundo. A mostra é da 2 de outubro a 2 de novembro, lá no Teatro de Sobradinho. E o dia 14 de outubro, que é uma quarta-feira, por favor, passem lá para encontrar a gente, encontrar todo mundo que participou ao projeto, conversar entre a gente, para ampliar isso leque das pessoas, da aceitação e também das possibilidades de política pública. E com isso da política pública, queria agradecer o FAC, que providenciou esse projeto, essa segunda edição, e acho que é muito importante para o artista, também para quem trabalha fora da linha, para quer saber como fazer.
0: Certo,
1: Obrigado.
0: Fundo de Apoio à Cultura. Flávio Marzador, muito obrigado pela sua visita aqui. Instagram do projeto.
1: Sub do pé do mundo.
0: Está aí, sob os pés do mundo. Mas tá certo, valeu, gente. Ó, amanhã nós vamos voltar meio-dia e meia, porque amanhã não tem propaganda eleitoral obrigatória. Valeu demais, tchau, tchau e até amanhã. Obrigado mais uma vez, Flávio, pela sua visita aqui à Rádio Nacional. Parabéns pelo projeto, por essa iniciativa, por esse trabalho, tá bom?
1: Muito obrigado, Marcelo.
0: Valeu
1: De
0: demais.
1: coração.
0: Tchau, tchau, gente.

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Ouvimos ao Seu Valença, dele Ruge Carmim. Tavito, dele Inês Zambuja, Rua Ramalhete. Ouvimos também Zeca Baleiro e Zeca Pagodinho.

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0: Zé Ramalho cantou composição dele mesmo, Admirável Gado Novo. Celso Fonseca, Satélite Bar, dele Ronaldo Bastos. Beto Guedes, Tesouro da Juventude, música composta por Murilo Antunes e Tavinho Moura.
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0: Frejar Segredos.

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1: Agora são 2 horas no horário de Brasília. Olá, muito boa tarde. Eu sou Daniel Ito e este é o Nacional Notícias com destaque do momento. Notícia agora que interessa aos microempreendedores individuais de todo o país, especialmente aqueles que estão endividados, né? A notícia é que a partir de hoje mais de 3 milhões de MEIs podem aderir ao Desenrola MEI. E a Sayonara Moreno conta pra gente todos os detalhes aqui no estúdio. Quem que pode participar? Sayu, muito boa tarde para você.
2: Oi, Daniel, boa tarde para você, para quem acompanha a gente. São os microempreendedores individuais, né? Que então, a partir de hoje, Daniel, já pode também aderir ao programa Desenrola MEI, pequeno valor, para quem tem dívidas ali de até R$ 8.105. Já os que têm débitos de até R$ 20 mil, inscritos na dívida ativa da União, tiveram o prazo que já estava valendo, prorrogado, e vão poder aderir também ao Desenrola MEI até 29 de janeiro do ano que vem. Certo. Essas medidas aí, então, atendem a mais de 3 milhões de microempreendedores endividados aqui no país. Para quem vai aderir ao Desenrola MEI pequeno valor, o prazo também vai até janeiro, mas até 31 de janeiro. O acordo, sim, prevê o pagamento aí de imediato 5% do valor da dívida para entrada, né? Uhum. O restante, com desconto de 50%, podendo, olha, ser parcelado em até 55 prestações mensais. De acordo com o governo, essa modalidade atende a maior parte dos microempreendedores endividados aqui no país. Já o Desenrola MEI, que é para quem tem uma dívida um pouquinho maior, de até 20 mil reais, pode, então, na verdade, ser abatidos os juros, as multas, os encargos, tudo isso aí vai reduzindo o valor da dívida, podendo ter um desconto de até 70% aí no fim das contas, né? A gente lembra que até semana passada, Daniel, o programa já havia registrado mais de 400 mil acordos, né? Mais de 400 mil MEI que procuraram o governo para entrar em negociação, de acordo com o Ministério do Empreendedorismo, da microempresa, da empresa de pequeno porte que passou esse dado. Para aderir ao Desenrola MEI, quem tem essa dívida precisa negociar, acessar o portal Regularize da Procuradoria-Geral da Fazenda Nacional com a conta gov.br.
1: Boa dica, hein? Descontos aí de 50%, 70% no Desenrola MEI, portanto. Obrigado, Sayonara, pelas informações. 2 horas e 2 minutos em Brasília. Esse foi Nacional Notícias, próxima edição às 3 horas.
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4: 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Romã, de Carlos Barros, Vanzier e Pio Otávio, com Carlos Barros, da Bahia.

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Titãs Televisão, com essa versão aí, tem a participação da Rita Lee. Arnaldo Antunes, Marcelo Fromer e Sérgio Brito são os compositores. Rita Benedito, de Jorge Benjor, Santa Clara, clareou. Ouvimos também Caetano Veloso, dele, e participação da Gal Costa, Luz de Tieta. 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Maria Rita, Cara Valente.

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0: Jorge Benjor, Berenice, antes Ana Rato, do Gilberto Gil, Parabola e Camará. Tribalistas de Marisa Monte, Carlinhos Brau, Arnaldo Antunes e Margarete Menezes, Passe em Casa.
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0: Vamos ouvir agora Dominguinhos Lamento Sertanejo.

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0: Clube do Balanço, Nó, música de Roberta Gomes e Marco Mattoli. Belchior, Brasileiramente Linda. Dominguinhos, do Gilberto Gil e Dominguinhos, Lamento Sertanejo.
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0: 2h56, Céu Cordão da Insônia.

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1: Agora são 3 horas em Brasília. Muito boa tarde, eu sou Daniel Ito e este é o Nacional Notícias com destaque do momento. Falar de comércio internacional, o Brasil vendeu bastante carne para a China, viu? E a cota esgotou. O Brasil excedeu o limite, passou do limite de 1 milhão e 100 mil toneladas de carne bovina que foi estipulado pela China para esse ano, e com isso, os chineses começaram a cobrar hoje uma tarifa adicional de 55% sobre as importações, excedendo, portanto, essa cota anual. Vamos entender melhor esse assunto de carne bovina brasileira vendida para a China com Gabriel Brum aqui no estúdio. Boa tarde, Gabriel.
2: Boa tarde, Daniel. A medida é uma salvaguarda, né, adotada pelo país asiático para proteger os produtores locais. Ela atinge vários países, não apenas o Brasil. A China definiu uma cota de importação de carne bovina para cada país e assim que essa quantidade fosse atingida, automaticamente os 55% extras seriam cobrados sobre o excedente.
1: Certo.
2: Então essa taxa se soma à tarifa padrão de 12%, que já era aplicada, totalizando aí 67% de sobretaxa. O Brasil tinha uma cota de 1 milhão e 100 mil toneladas, número que foi atingido no dia 29 de setembro, de acordo com o comunicado do Ministério do Comércio chinês. Lembrando que medidas de salvaguarda são previstas nos acordos da Organização Mundial do Comércio. Elas servem para lidar com os excessos de importação e não têm relação com o combate a práticas desleais de mercado. E quando são aplicadas, elas atingem importações de todas as origens, não de um único país.
1: Certo.
2: Bem, questionado pela reportagem, o Ministério aqui do Brasil, da Agricultura e Pecuária, informou que o tema continua em negociação com as autoridades chinesas. Lembrando que no fim do ano passado, quando a China anunciou essas cotas, a Abrafrigo, entidade que representa os frigoríficos no Brasil, afirmou que o país poderia perder até 3 bilhões de dólares em 2026 com essa medida da China.
1: É, e tá querendo vender mais carne para a China, o Ministério da Agricultura e Pecuária informou então aí, né, Gabriel, que continua nessa negociação.
2: Exatamente.
1: Tá, obrigado pelas informações. Tem mais alguma coisa?
2: Não, porque só para explicar, que as vendas continuam,
1: uhum,
2: né, a China continua comprando carne brasileira, só que daí ela vai ter essa sobretaxa de
1: 55%,
2: né, até bater uma tonelada em um, era só os 12%.
1: Perfeito, é a taxa agora.
2: Sobre o excedente.
1: Sobre esse excedente. Obrigado, Gabriel, pelas informações. Boa tarde para você. Agora são 3 horas e 2 minutos em Brasília. Esse foi o Nacional Notícias. Próxima edição é às 4 horas.
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3: Agora são 3 horas e 5 minutos. A gente abre essa hora tocando para você o som da Marina Lima para começar.

0: Nós ouvimos Clara Nunes cantando Mar Serenô, essa música do Candeia. Lenine, dele, Braulio Tavares, O Dia em que Faremos Contato. Marina Lima, dela e Antônio Cícero, para começar.
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0: Alexandre Leão, Vestido de Bolero.
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Loborges, Samuel Rosa, Paisagem da Janela, composição de Loborges com Fernando Brant. Roberta Campos, do Caetano Veloso, O Leãozinho. Alexandre Leão, de Dorival Caymmi, Vestido de Bolero. 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Gal Costa e Frejá, Paula e Bebeto.

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5: Tim Maia, do Leme ao Pontal.

0: O Rapa, de Marcelo Yuca, Minha Alma. Lué de Luna, dela e Emily Lapa, Banho de Folhas. Tim Maia, dele, do Leme ao Portal.
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0: 3h48, Amelinha, Dia Branco.

Nós ouvimos Chico Chico cantando Eu Nem Ligo. Essa música é de Gonzaguinha. Elis Regina de Tom Jobim, Águas de Março. Amelinha de Geraldo Azevedo, Dia Branco. 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Lu Borges, Equatorial.

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1: Agora são 4 horas em Brasília. Boa tarde. Eu sou Bianca Paiva e este é o Nacional Notícias com o destaque do momento. Ano que vem tem Copa do Mundo de futebol feminino aqui no Brasil. E quem deseja atuar como voluntário durante a competição precisa ficar atento, pois falta só uma semana para o fim do prazo de inscrições. Quem conta tudo pra gente é Madison Euler.
2: Quem quiser ser um dos cerca de 6 mil voluntários, tem até o dia 7 de outubro, próxima quarta-feira, para fazer a inscrição. Os selecionados atuarão em diversas áreas durante o evento esportivo. São cerca de 30 funções operacionais, divididas em mais de 20 áreas, como serviços de alimentação, transporte, entretenimento, auxílio ao público nos estádios, cerimônias, além do apoio a equipes de áreas afins ao evento, como imprensa, arbitragem, segurança, dentre outras. Entre os pré-requisitos, o candidato precisa ter 18 anos ou mais, ter disponibilidade em junho e julho de 2027 e falar português ou inglês, além de documentação em dia para entrada no país, no caso dos estrangeiros. Não é necessário experiência prévia. O formulário e o regulamento estão disponíveis no site fifa.com, acessando a aba da Copa do Mundo Feminina. A Copa do Mundo Feminina da FIFA 2027 no Brasil será realizada em 8 cidades-sede entre os dias 24 de junho e 25 de julho. Belo Horizonte, Brasília, Fortaleza, Porto Alegre, Recife, Rio de Janeiro, Salvador e São Paulo.
1: Isso aí, ouvimos Madison Euler com informações das inscrições para voluntários na Copa do Mundo aqui no Brasil de futebol feminino. 4 horas, 2 minutos, esse foi o Nacional Notícias. Próxima edição às 5 horas.
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4: Vamos seguindo aqui na Rádio Nacional, música brasileira em primeiro lugar. Marisa Monte, De Noite na Cama.

Cidade Negra, Firmamento, música de Wilson Foster e Henry Laves. Esta é uma versão feita pelos integrantes do Cidade Negra. Ângela Rorô e Paulinho Mosca cantaram Feliz da Vida, de Ângela e Paulinho Mosca. Marisa Monte, de Caetano Veloso e Erasmo, de Noite na Cama. 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Fátima Guedes, O Silêncio das Estradas.

0: O som de Tereza Cristina, Grupo Semente, Sorri, música de Elton Medeiros e Zé Kerti. Martinália cantou Pra Martinália, de Jorge Aragão e Fred Camacho. Fátima Guedes, de Lenine e Dudu Falcão, O Silêncio das Estrelas.
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0: Secos e Molhados, o Vira.

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0: Ouvimos Ed Mota, Manuel. Guilherme Arantes, dele, Nelson Mota, Coisas do Brasil. Caetano Veloso, Sim, Não.
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0: Secos e molhados, que fim levaram todas as flores.

0: Nós ouvimos Cheio de Amor, Vinícius Cantuária. Antes, MPB4, Roberta Sá, Paulo César, Pinheiro e Miltinho, Cicatrizes. Secos e Molhados, do João Ricardo, Que Fim Levaram Todas as Flores.
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0: E para fechar essa hora, a gente vai ouvir o Thiago York, Mil Razões.

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1: Agora são 5 horas em Brasília. Boa tarde. Eu sou Bianca Paiva e este é o Nacional Notícias com o destaque do momento.

0: Há poucos dias das eleições gerais aqui no Brasil, o presidente do TSE, ministro Cássio Nunes Marques, recebe hoje duas missões internacionais que vão acompanhar o pleito aqui no nosso país. E amanhã de manhã está marcada a abertura do programa dos convidados internacionais. O repórter Gabriel Corrêa tem os detalhes.
1: O ministro Cássio Nunes Marques teve na agenda encontros com o Parlamento do Mercosul, o Parlasul e a Organização dos Estados Americanos. É a quinta vez que a OEA, dessa vez com 90 observadores e 23 países, envia especialistas para mais de 20 estados e o Distrito Federal. Essas são duas das sete organizações internacionais convidadas pelo TSE para a observação oficial do pleito. A União Europeia, a Liga dos Estados Árabes, a Rede dos Países de Língua Portuguesa, a União Interamericana de Organismos Eleitorais e a Rede Mundial de Justiça Eleitoral também foram convidadas. O objetivo principal é avaliar a integridade, a eficácia operacional e o cumprimento das normas eleitorais no país. O Centro Carter, que fica nos Estados Unidos, já realizou 128 missões de observação eleitoral, também foi convidado. Segundo Jenny Lincoln, chefe da missão, dada a importância dessas eleições não apenas para o Brasil, mas para o hemisfério, ela espera o fortalecimento da transparência do processo eleitoral. Todos os observadores acompanham desde o desenvolvimento e a especificação dos sistemas até o dia da votação e a diplomação dos eleitos. A lei assegura que as missões têm acesso total aos locais de votação, às sessões eleitorais, às juntas de transmissão, apuração e à totalização de dados.
0: E esse foi o Gabriel Corrêa falando sobre as missões internacionais que vão acompanhar as eleições aqui no Brasil. 5h02, Nacional Notícias. Mais informações às 6h30 no Repórter Nacional. Espero você.
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8: Olá, muito boa tarde a você. São 5h04 em Brasília. Estamos com a programação local aqui da sua FM Rádio Nacional. Eu, Márcia Dias, comigo Paulo Meirelles, juntos nessa quinta-feira, 1º de outubro de 2026. E abrindo a programação, Paralamas do Sucesso, Alagados.

0: Ouvimos Anunciação ao Seu Valença, antes Pratanes e Léo Sena, de Pratanes, Azeite. E Paralamas do Sucesso, de Herbert Viana, Bi Ribeiro e João Baroni, Alagados.
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0: O espetáculo de dança Zona Franca, da Companhia Carioca Suave, chega hoje à Caixa Cultural. Vamos ao convite da diretora e coreógrafa Alice Ripoli.
2: Olá, aqui é Alice Ripoll. Eu sou diretora do espetáculo Zona Franca, daqui do Rio de Janeiro. Nós gostaríamos de convidar todos vocês para nos assistir o espetáculo Zona Franca, que vai ser na Caixa Cultural de Brasília, de 1 a 3 de outubro, sempre às 8 horas. E vai ter uma oficina também no sábado, dia 3, das 10 às 11h30. E uma sessão com audiodescrição na sexta-feira, dia 2, às 20 horas. Zona Franca é um espetáculo que une o passinho do funk com dança contemporânea, teatro. É uma criação que já rodou muitas cidades do Brasil e muitos outros países. Venham todos, esperamos vocês.
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0: 5 horas e 18 minutos. Avorrai, Zé Ramalho.

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0: Ouvimos Brejo da Cruz, João Bosco, Chico Buarque de Holanda. Antes, Rodrigo Bezerra, Invisível, e Rita Lee dela e Roberto de Carvalho, Mutante.
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0: 5 horas, 45 minutos, Mistério do Planeta, Novos Baianos.

0: Rodrigo Alarcon dele, Niela Moura, da Castanha. Novos Baianos, de Moraes Moreira, Luiz Galvão e Paulinho, Boca de Cantor, Mistério do Planeta.
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0: Deixo você agora com Na Corda Bamba, na Ozete. Na sequência, O Bem, Arlindo Cruz.

0: Rodrigo Ricardo.
1: Muito boa noite! 18 horas, quinta-feira, 1º de outubro, começando o mês. Está no ar o programa No Mundo da Bola com a minha apresentação, comentários Mário Silva e Brenda Balbi. Trabalhos técnicos Joca Sanz. Produção executiva Luiz Ferreira e Wagner Gomes. A gente começa esse programa falando de Brasileirão. As principais equipes do país já retomaram os treinamentos visando a competição da próxima semana. No Flamengo, a ordem é aproveitar o tempo livre para treinar e corrigir os erros. E para o zagueiro Léo Ortiz, é preciso abrir

0: uma distância ainda maior para o Palmeiras na liderança.
1: Bom, é importante crescer nesses momentos, acho, nos momentos decisivos da temporada, retomar a liderança, abrir mais ou menos 2 jogos, né, apesar de estar 3 pontos, mas com 2 vitórias a mais, então é uma vantagem boa, mas a gente não pode se apegar nisso. A margem entre Flamengo e Palmeiras ali em cima é muito pequena, qualquer 2 tropeços ali já muda todo o cenário e já se complica, até porque pensando mais na frente a gente tem um confronto direto na casa deles, então sabemos o quanto é difícil jogar lá. Então temos que manter nesse nível que a gente vinha trazendo, se manter na liderança, buscando também, se eles tropeçarem, a gente conseguir abrir uma vantagem maior, porque sabe que vão vir jogos decisivos de Libertadores, para eles também de Copa do Brasil, então são momentos que às vezes há um desgaste maior, então a gente tem que aproveitar desses momentos para estar num grande nível no brasileiro e, claro, nos 2 jogos da Libertadores, buscar essa classificação para a semifinal, que vai ser mais um grande objetivo conquistado.
0: Sobre a Arrascaeta, o Flamengo informou que o uruguaio passou por cirurgia para correção de uma fratura no punho esquerdo sofrida nessa data FIFA com sucesso. O procedimento começou às 11 da manhã e durou pouco mais de 1 hora. Léo Ortiz lamenta a ausência do camisa 10, mas garante que o elenco do Fla tem jogadores com talento suficiente para ocupar o setor de criação.
1: Não, lógico, é uma perda, a gente fica triste, principalmente por ele também, assim, pelo momento, vinha sendo decisivo em alguns momentos para a gente, como sempre é, então é uma perda de um jogador muito importante, um jogador histórico para o clube e que sempre aparece nos momentos decisivos, né, então é triste, mas ano passado nós perdemos, eu fiquei fora da reta final, o Pedro também se machucou e outros jogadores entraram e deram conta do recado e foram tão decisivos quanto os que machucaram. Então, essa é a mentalidade que a gente tem nesse grupo, de que é um grupo muito forte, de que nós temos qualidade, apesar de ser o Arrascaeta, mas com certeza pode entrar um Carrascal, um Paquetá, um Plata, seja o jogador que tomar conta do lugar ali. A gente sabe que dá toda a confiança para ele e tem talento suficiente para nos ajudar, assim como o Arrasca.
0: O Flamengo também espera os jogadores convocados pelas suas seleções para o jogo contra o Santos, válido pela 29ª rodada do Brasileirão. Diretor de futebol do clube, José Boto, praticamente descartou a presença do lateral Varela e do atacante equatoriano Valência, mas afirmou que a comissão técnica conta com o retorno dos atacantes Samuel Lino e Pedro.
2: Em princípio não vão, eles jogam lá não sei onde, longe para caraças, e não vão chegar a tempo disso. Em relação ao Pedro e ao Samuel Lino, estamos a contar com eles que cheguem a tempo, não vão chegar nas melhores condições, como é óbvio, mas a tempo de ajudarem a equipa nesse compromisso importante com o Santos que temos.
0: Tá aí o Boto, lembrando que o Flamengo enfrenta o Santos na Vila Belmiro na próxima quinta-feira, dia 8 de outubro, às 19h30. Hoje eu tenho uma dupla de comentaristas aqui comigo. Vou começar pela Brenda Balbi, até porque o Mário já me respondeu essa pergunta sobre o desfalque do Arrascaeta. Brenda Balbi, boa noite para você. Você acha que nesse elenco recheado do Flamengo tem alguém para substituir à altura o uruguaio?
3: Fala, Rodrigo. Mário, boa noite para vocês, para quem está acompanhando a gente. Olha, eu acho que é sempre muito difícil substituir o Arrascaeta à altura. Porém, entretanto, se tem um elenco que pode fazer isso, é o Flamengo. Eu acho que o elenco do Flamengo é extremamente qualificado. É claro que não dá para a gente comparar também, colocando ali todos os pontos fortes de um jogador e querer que outro atleta supra justamente todas as características do Arrasca, é até injusto, né? Porque eu acho que cada atleta tem a sua individualidade. Mas eu acho que o elenco do Flamengo é extremamente qualificado para conseguir encaixar outra peça que faça o time jogar tanta bola quanto com o Arrascaeta em campo. É claro que perde, né, pelas qualidades individuais do camisa 10, mas ainda assim, eu acho que se tem um elenco que tem tranquilidade para suprir essa falta, é o elenco do Flamengo.
0: Tá certo. Ô, Mário, e o Santos? Que esse Santos que vai começar jogando antes do Flamengo. Amanhã tem sanção, né? Santos e São Paulo, clássico atrasado aí pela rodada de número 21. Isso é melhor pro Santos? Já ganha ritmo de jogo mais rápido?
4: Boa noite.
0: Boa noite, Mário.
4: Boa noite pra Brenda, Joca e pra todos que estão ligados e ligados. Olha só, o Santos não ganha do São Paulo no Morumbi há tempos.
0: Ah, é verdade, é um tabu.
4: Há tempos. Estão dizendo que ele vai jogar. Ele é

0: Oh. Não, acho que ele não joga, não.
1: Ah, não vai, não?
0: Não vai, não.
2: Mas é hoje, manhã, disseram que ele ia jogar, mas já mudou de ideia. Estão dizendo que o Coutinho pode estrear, também não vai?
0: Vai ser relacionado, pode jogar.
1: Vai relacionar, não quer dizer que vai
0: não,
1: jogar.
0: Não, pode entrar, eu acho que não começa jogando, não.
1: Muito o Neymar tempo. Não vai jogar?
0: Eu ouvi dizer que não, mas...
1: Mas o São Paulo, por sua vez, está mais desfalcado que o desfalque. Ele não tem o Caleri, que está suspenso, e tem alguns jogadores machucados. Então, acho que é um jogo... O Santos vem numa ascendência, certo? E o São Paulo vem numa descendência. O Dorival também tá balançando. E aquele seu amigo tá aí na área. Ele tá rodando aí.
0: Ó, desde 2020, o Santos não ganha o São Paulo no Morumbi.
1: Pois é, tá vendo? Aquele que você gosta lá, aquele argentino que é lá do Fortaleza, o Boi Gorda, ele tá rodando aí.
0: Tá rodando.
1: O Santos, ele já foi e não foi bem. Mas eu acho que o Santos tem condições de arrancar uma vitória, porque o momento do Santos, que já andou lá pela zona do rebaixamento, é melhor do que o do São Paulo. E lembrando que depois, na próxima quinta-feira, vai pegar o Flamengo, esse é um jogo atrasado que pode ajudar o Santos a subir um pouco mais na tabela.
0: É verdade. E tem mais confusão por aí.
1: Tem.
0: O Vasco entrou com uma ação na justiça para tentar mandar o jogo contra o Boca Juniors, válido pela semifinal da Sul-Americana, no Maracanã. O pedido de tutela de urgência contra a Fla-Flu Serviços S.A., administradora do estádio, foi encaminhada ao juízo da segunda vara cível da comarca da capital. A ação acontece após a negativa do consórcio do Maracanã ao pedido formal para levar o jogo para o estádio. A justificativa da gestão do estádio são as condições ruins do gramado e a sequência de jogos no Maraca. Já o Vasco argumenta que a busca pelo estádio não é somente uma preferência esportiva, mas também para acatar o regulamento da Conmebol, que indica a necessidade de um estádio com capacidade mínima de 30 mil pessoas a partir das semifinais da Sul-Americana. Mário Silva...
1: Oi.
0: Mas é verdade, o Vasco tinha que jogar, né? O Vasco, apesar de estar sobre a administração Fla-Flu, pertence não só a todos os quatro grandes clubes do Rio, contra a todos os times do Brasil, podem jogar no Maracanã. Já jogaram, já fizeram grandes clássicos, já tivemos um Santos e Milan no Maracanã.
1: Santos e Milan, assisti. Choveu de cachorro, bebeu água em pé. Foi 4-2. Olha só, presta atenção. Eu acho um absurdo, primeiro, essa colocação do Estado passar para alguém. Eu acho um absurdo. Eu não posso entender que um Estado não tenha condições de administrar um estádio. Esse é o primeiro ponto. Segundo ponto é que o Vasco da Gama, eu vou usar aqui uma frase batida, honra e glória do desporto nacional, tem direito de jogar no Maracanã.
0: Foi o primeiro campeão.
1: E olha que eu não sou Vasco, hein? Tem que jogar. Vai jogar onde? Em Castelo
3: Branco?
1: Não,
3: e outra coisa, na concessão lá, tem que. O Vasco ele tem direito a 4 jogos por ano no Maracanã, fora os clássicos, né? Que já tem toda a questão ali dos jogos de ida e volta no Campeonato Brasileiro. Então, para além dos clássicos, o Vasco tem por direito 4 jogos no Maracanã. E é sempre esse imbróglio, né? Essa novela para que o Vasco consiga jogar no Maracanã.
1: E o gramado. Deve ter piorado.
0: Futebol americano. Mas tem gente tropeçando lá na hora, quando foi fazer o touchdown, agora, quase ganha uma cambalhota.
1: Quando foi o jogo? Foi domingo passado.
0: Foi domingo passado.
1: Tem a semana. Será que não tem ninguém pra consertar? Tem a semana toda e depois na semana que vem tem jogo no Maracanã. Gente, é um absurdo. Eu considero isso um absurdo. O Flamengo e o Fluminense de picuinha, coisinha de... Lembra quando era criança? Tira o cabelinho daqui, bota o cabelinho lá, pegou isso? Parece isso. Bom, gente, pelo amor de Deus, bota o jogo lá, gente.
0: Vamos aguardar que a justiça vai decidir.
1: Bom, desculpe, diga. Depois que o BAP foi com o agasalho do Flamengo na sede do Fluminense, no velório do Paulo Angiônio, eu acredito em tudo.
0: É verdade. E chegou a hora do futebol feminino.
3: Copa delas.
0: Tá chegando a hora. São Paulo e Corinthians decidem o título do Brasileirão Feminino neste próximo sábado. 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

0: por 2-1 na Neoquímica Arena, as soberanas precisam de apenas um empate diante das brabas no Morumbis para ficar com o título. O técnico Thiago Viana explica qual será a postura da sua equipe na partida decisiva.
1: É conseguir melhorar o que a gente não fez de tão bom hoje, potencializar o que a gente fez de bom, mas entender que essa vantagem, né, de um gol de diferença, que foi a sua pergunta, ela pode valer ali nos últimos 10 minutos, 5, a gente tem uma postura mais de proteger o gol. Agora, é impossível você fazer isso durante 90 minutos contra o Corinthians, que você vai trazer a equipe para perto do seu gol. Então, a gente não pode mudar o que a gente vem fazendo de bom, né? E é isso, potencializar o que a gente vem fazendo de bom, focar bastante na gente também, para conseguir também buscar um bom resultado no segundo jogo, mas principalmente o título.
0: Pelos lados do Corinthians, a equipe terá que encarar um desafio inédito para muitas jogadoras. As brabas terão que vencer o São Paulo por 2 gols de diferença para ficar com o título no tempo normal. E terão que fazer isso sem o apoio da sua torcida no Morumbis. A técnica Emily Lima destaca o trabalho com a equipe corintiana para o jogo decisivo deste sábado.
2: Acredito que essa semana a gente vai ter que sentar, conversar, alinhar, ajustar o que precisa ajustar, porque é erro zero, né? São jogos de erro zero. Quem erra menos, tem a probabilidade de sair. Com a vitória, como que aconteceu com o São Paulo. A gente tem um erro crucial de uma saída de bola, de uma circulação de bola, na verdade, e acaba que o São Paulo acaba matando o jogo aí. Lá a gente não pode errar de maneira alguma, e tentar definir o jogo ainda aí no primeiro tempo, tentar o primeiro gol aí no primeiro tempo para que a gente entre na partida, na competição novamente.
0: Brenda Balbi, você que acompanhou lá em loco, ao vivo, os primeiros jogos da decisão e vai acompanhar também o segundo. Eu sei que é difícil, porque é uma final equilibrada, é uma decisão e tudo mais, mas eu e Mário aqui, nós palpitamos antes. O Mário ficou com as brabas e
3: No
0: eu
3: primeiro
0: achei
3: jogo.
0: no primeiro jogo.
3: É.
0: Eu continuo mantendo meu palpite. Para mim, o tricolor paulista, as tricolores paulistas vão quebrar essa hegemonia corintiana e estão perto disso,
3: Eu vou atender a pedido, vou fazer unanimidade, vou de São Paulo também.
0: Mudou o palpite, mas agora tá fácil
4: pulou o
0: mudar.
4: Muro, né? Pulou o muro.
0: Agora ficou mais
3: Entendi a
0: fácil.
3: dama.
4: Cara, então, eu acho que o São Paulo, ele tem muita chance de conquistar o título. Um, porque ele vence o primeiro jogo, então ele tem uma vantagem interessante. Dois, joga dentro de casa. E três, muito possivelmente teremos um recorde público nessa temporada no futebol feminino. Até o momento que eu tinha visto, já tinham sido vendidos 35 mil ingressos para esse jogo no Morumbis. O primeiro jogo, a primeira final, né, na Neoquímica Arena, foram 21 mil pessoas, 800 e quebradinhos ali, mais o recorde no geral, né, de público geral, no futebol feminino aqui no Brasil, segue com o Corinthians, 44 mil e alguma coisa. Porém, o São Paulo pode quebrar essa escrita também nesse jogo de sábado no Morumbis. Falando um pouquinho de campo e bola, né, foi um São Paulo que mesmo jogando fora de casa, no primeiro jogo, conseguiu dominar muito bem as ações do jogo, induziu o Corinthians ao erro, que foi justamente, no erro ali, né, que a Emily Lima fala sobre uma circulação de bola que acaba saindo o gol do São Paulo, o segundo gol do São Paulo. Mas eu acho que muito por indução do time do São Paulo fazendo o Corinthians errar. Então foi um São Paulo que mesmo tendo as suas adversidades ali, por jogar fora de casa, por quebrar uma escrita que até então nenhum time tinha vencido o Corinthians na Neoquímica Arena, consegue esse resultado super importante. Eu acho que o São Paulo está muito perto de conquistar esse título, mas não dá para a gente desmerecer também a equipe do Corinthians, que é um time que está na sua 10ª final consecutiva, busca o seu 7º título de campeonato brasileiro de maneira consecutiva, o seu 8º título, na sua história. Então, assim, não dá nunca para desmerecer ou subestimar, essa equipe do Corinthians, que com certeza vai para cima, vai ser muito agressivo. O São Paulo vai precisar saber jogar esse jogo, ter a cabeça no lugar, mesmo se, for o Corinthians quem começar ali, né, estreando o marcador. O São Paulo vai ter que ter esse equilíbrio emocional para dominar as ações do jogo, para se manter na partida, porque é isso, pode perder até por um gol de diferença que fica com a taça. Mas vai ser um jogo emocionante, isso eu não tenho dúvida.
0: Com certeza, e a TV Brasil vai transmitir ao vivo a tela do futebol feminino. Uma pena que essa proibição de torcida única, né, se mantém em São Paulo também para o

0: futebol feminino. É triste, certamente, se as duas torcidas pudessem ir, teríamos um super recorde. Teria o Morumbi. Morumbi cabe quase 60 mil pessoas.
1: Essa decisão de manter a torcida única é atestar embaixo que está incapaz de dar segurança.
0: Mais uma vez, o Estado mostrando a sua falência, que não é capaz de realizar um espetáculo com duas equipes diferentes.
1: Como a Bia... Como
0: a Brenda.
1: A Brenda me induziu, né, e o São Paulo fez uma bela partida e vai jogar debaixo do apoio da sua torcida única. Ganhou moral, acho que o São Paulo vai ser campeão.
0: Bom, ela me induziu. A Brenda é danada. E o Curitiba, fala agora, vem ao Rio de Janeiro na próxima quinta para enfrentar o Fluminense no Maracanã, em jogo válido pela 29ª rodada do Brasileirão. O Coxa é o nono colocado da tabela com 38 pontos e quer a vitória fora de casa para se aproximar ainda mais da zona de classificação para a próxima edição da Libertadores. O técnico Fernando Seabra detalha a preparação da equipe nessa data FIFA.
2: Muito importante para a gente ter vindo nesse momento, que a gente tinha alguns jogadores aí, eu até comentei o caso do Thiago na última coletiva, mas que vinham jogando com sacrifício e tendo dificuldade de ter uma rotina normal de treinos, né? Alguns jogadores que chegaram no clube ainda sem ritmo de treino e de jogo, já estavam tendo que entrar, e muitos jogadores que estavam num processo ali de transição do DM, que trabalharam durante os dias ali que o elenco que vinha jogando e viajando teve de folga, eles vieram aqui e trabalharam, e que puderam aos poucos durante essa semana ir fazendo o processo de transição e de reintegração às atividades normais do grupo. E a gente fechou a semana aí com conteúdo normal de uma semana de trabalho, com uma atividade mais coletiva hoje, em que a gente usou três equipes e fizemos três tempos de 35, e aí cada jogador teve seu volume ajustado para o seu momento, de acordo com a fase em que está, aproveitando muito bem, sendo muito assertivo, tanto no conteúdo quanto na atitude de treino, para otimizar essa preparação, que a gente sabe que tem um adversário muito duro, um jogo muito importante para a gente pela frente, que é o Fluminense.
0: Lembrando que Fluminense e Curitiba se enfrentam na próxima quinta, no Maracanã, e a Rádio Nacional vai transmitir esse jogo para todo o país a partir das 9h15 da noite. Mário Silva, o Curitiba, último jogo, foi goleado por 5 pelo Vasco. É. Se não abrir o olho, leva outra goleada do Fluminense, hein?
1: Eu acho que foi mais
0: que
1: um
0: vem
1: acidente.
0: Bem.
1: Acho que foi mais um acidente, que ele vinha bem.
0: Um jogo atípico, né?
1: É um jogo atípico. Tá com 38 pontos, eu tô nesse jogo, inclusive. Curitiba tem 38 pontos, que é a mesma pontuação do Santos. O Santos tem menos um jogo, vai cumprir agora contra o São Paulo. Quer dizer, se os dois vencerem, eles vão a 41 e depois mais na frente. Eu acho que aquele jogo foi um jogo atípico e o Fluminense oscila um pouco, mas eu acho que tem o favoritismo.
0: Ô, Brenda, o que você tá achando desse Fluminense que é cheio de coroas garotos, vovôs garotos? Ontem mesmo a gente falava que o Fábio fez 46 anos, mas tem o Thiago Silva, tem o Hulk, os quarentões, 40 a mais do Tricolor. Você acha que esse Fluminense pode ir longe? Também tá na semifinal da Libertadores e tá bem também no Campeonato Brasileiro.
3: Não, acredito que sim, né? Eu acho que o Fluminense chegou numa conta, né, interessante de ter jogadores muito experientes, muito medalhões, junto com garotos, né, mas que vem se destacado, não à toa. O Martinelli ali é um jogador central que foi convocado para a seleção brasileira, está com a seleção brasileira, né, e isso mostra um pouquinho do trabalho do Fluminense com os meninos da base. Eu acho que é uma junção perfeita, sim, nessa equipe, que vem fazendo uma boa temporada. É claro que alguns desempenhos dentro de campo ficam a questionar, mas ainda assim eu acho que é um elenco muito qualificado, que está brigando pela Libertadores e também vai brigar, quem sabe, ali para... Quer dizer, é isso, né? Libertadores agora, nessa reta final. Campeonato Brasileiro, acho que para título vai ficar um pouco difícil, porque tem o Palmeiras e o Flamengo muito à frente. Mas ainda assim, um Fluminense que tá ali nas cabeças, né? Tá no G4 da competição. Então, enfim, é um time que vem mostrando que, apesar de alguns desempenhos ruins, tem conseguido somar pontos importantes.
1: Tem outro jogo atrasado também, que é Atlético Mineiro e Bragantino. Esse jogo vai ser no sábado, mas que não mexe muito na parte de cima da tabela.
0: Os dois estão ali pela meiuca.
1: Só o Atlético pode superar o Cruzeiro, que também tem 40 pontos como ele tem.
0: É isso. Só lembrando que o Fluminense está na semifinal da Libertadores e vai encarar o Palmeiras. E chegou a hora do...
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0: com o nosso professor Wagner Gomes.
4: De 5 a 8 de outubro, o Centro de Treinamento Paralímpico Brasileiro receberá a etapa final do Campeonato Brasileiro Feminino de Vôlei Sentado. A competição é disputada desde 2006. O SESI São Paulo é o campeão de todas as edições. Os jogos serão abertos ao público. Esta é a quarta etapa, conta com 8 equipes que jogam entre si. As 4 melhores colocadas, somando todas as etapas, seguem para a semifinal. A final está marcada para o dia 8 às 19 horas. Os demais jogos começam na parte da manhã às 9 horas. O primeiro jogo, no dia 5, será entre o SESI São Paulo e a PESBLU de Goiás. A cidade de São Paulo está realizando desde o dia 30 de setembro a COB Expo 2026, uma feira de esportes com muitas atrações e com a participação de vários atletas olímpicos. Dentre as atividades está o flag football, uma modalidade que terá sua estreia nos Jogos Olímpicos de Los Angeles em 2028. Quem visitar a feira terá a oportunidade de conhecer o esporte e experimentar de forma prática. A feira termina no domingo com o Festival de Flag Football, das 10 às 13 horas.
0: E a brasileira Ana Sátila disputou 2 finais no primeiro dia de disputas da Supercopa de Canoagem Slalom em Hangzhou, na China. Hoje de madrugada, Ana avançou nas eliminatórias do caiaque K1 e da canoa C1. No entanto, apesar da consistência nas fases preliminares, ela enfrentou penalidades nas descidas decisivas e encerrou a rodada sem subir ao pódio. Ana Sátila terminou o percurso do K1 na 9ª posição e garantiu a 5ª colocação geral na descida da canoa. E falando de tênis, Orlando Luiz e Rafael Matos tiveram um duelo intenso na rodada de abertura da chave de duplas do ATP 500 de Beijing, na China. Hoje de madrugada, os brasileiros foram superados pelo norte-americano Robert Cash e pelo austríaco Alexander Erler, com um duplo 7-6, após 2 horas e 5 minutos de partida. E a última vaga nas semifinais do Campeonato Paulista 2026 de vôlei feminino ficou com o Cora de São Caetano. Na rodada que encerrou a fase classificatória, a equipe do ABC Paulista derrotou o Renasce Sorocaba por 3 sets a 1, com parciais de 25-16, 25-20, 22-25 e 25-15. Agora, o São Caetano briga por uma vaga na grande final do Campeonato Paulista de Vôlei Feminino contra o SESI Bauru. Na outra semifinal, o Osasco enfrenta o Pinheiros. E chegou a hora do...
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0: 2 partidas abrem a 31ª rodada do Brasileirão da Série B, logo mais. Rafael Monteiro traz todos os detalhes da reta final da competição. Salve, salve, Rafa!
6: Salve, salve, salve, salve, amigos ligados no programa No Mundo da Bola. A 31ª rodada da Série B do Campeonato Brasileiro começa nesta quinta-feira. O Atlético Clube recebe o Sport às 8h30 da noite na Arena Sicredi. Logo mais, às 9 horas da noite, o Novo Horizontino enfrenta o Goiás no Jorge Ismael de Biase. Amanhã, a 31ª rodada do Brasileirão Série B continua. No 1º de maio, o São Bernardo enfrenta o CRB às 7h30 da noite. Um pouquinho mais tarde, às 8h30 da noite, o Londrina encara o Criciúma no estádio VGD. Às 8h45 da noite, no estádio Alfredo Jaconi, o Juventude encara o Operário do Paraná. No Castelão, teremos Fortaleza e Náutico às 9h30 da noite. No sábado, a bola começa a rolar às 11 horas da manhã. O Avaí encara o Ceará na Ressacada. Às 4 horas da tarde, no estádio Antônio Ascioli, o Atlético Goianiense enfrenta o América Mineiro. Na Arena Pantanal, às 5 horas da tarde, o Cuiabá encara a Ponte Preta. E na Arena Nicknet, o Botafogo de Ribeirão Preto encara o Vila Nova às 6h30 da tarde. Dando uma passadinha na tabela da Série B do Campeonato Brasileiro, temos o Vila Nova liderando com 54 pontos. Na segunda posição, o Juventude com 53, O terceiro é o Fortaleza com 52. O Novo Horizontino é o quarto com 51. O Criciúma é o quinto colocado com 50. O Atlético Goianiense tem 49 pontos, é o sexto colocado. Na sétima posição temos o CRB com 48 pontos. O

0: oitavo colocado é o Operário com 48, o nono colocado é o Sport com 44, o Cuiabá é o décimo, tem 43, décimo primeiro é o Goiás com 42, décimo segundo é o São Bernardo com 42, décimo terceiro é o Atlético Clube com 42, décimo quarto é o Náutico com 41, décimo quinto é o Ceará com 36, décimo sexto é o Botafogo de Ribeirão Preto com 35, abrindo a zona de rebaixamento, o Avaí é o 17º com 30 pontos, o 18º é o Londrina com 28, 19º é o América Mineiro com 17 e o praticamente rebaixado Ponte Preta tem 13 pontos e é o 20º colocado. Forte abraço!
1: Forte abraço, Rafael Monteiro, trouxe aí esse panorama da Série B, mas a gente vai seguir falando de seleção brasileira que chegou em Calcutá, lá na Índia, hoje à tarde, para enfrentar a Índia no último compromisso dessa data FIFA. O grupo deve fazer apenas um treinamento amanhã e a expectativa é que Carlo Ancelotti mande a campo uma equipe bastante modificada para enfrentar os indianos. O goleiro do Curitiba, Pedro Morisco, pode ser uma das novidades no time titular. O duelo contra a Índia será o terceiro da seleção brasileira depois da Copa do Mundo. O time comandado por Carlo Ancelotti vem de dois jogos seguidos contra a Austrália. No jogo disputado em Townsville, as duas equipes empataram em 1-1. Já em Brisbane, o Brasil venceu por 4-2. O duelo entre Brasil e Índia será realizado no estádio Salt Lake, em Calcutá, no próximo sábado, às 11 da manhã. Brenda Balba, esse vai ser o primeiro Brasil e Índia da história. Será que vamos ganhar de quanto? 7-0?
2: Duvido.
1: Acho que não vai ser tanto.
2: Não, acho que não. Enfim, é uma seleção brasileira que está no início de um trabalho ainda, né? De uma preparação visando 2030. Acho que tem muita coisa para acontecer ainda. Mas, honestamente, desse amistoso, acho que não dá para tirar nada, cara. É uma seleção muito abaixo da seleção brasileira. Por mais que a gente esteja num momento também muito ruim. Mas eu acho que não vai ser um jogo nem para ganhar moral, para ser muito honesta. Vai ser só realmente um jogo treino ali, amistoso e vale nada.
1: É verdade, Brenda. Ô, Mário, quem deve estar feliz é o Pedro Morisco, né? Se não, já vai dar para colocar no currículo. Joguei
3: jogou com a seleção, né?
1: Não fui só convocado como joguei.
3: O estádio tem nome de Salt Lake, tem uma cidade dos Estados Unidos, Salt Lake City, né? Engraçado. O repórter que está lá estava preocupado com as buzinas, porque daqueles tuk-tuk,
1: sim,
3: que já tem na Europa todo tuk-tuk, mas não é aquela loucura. A Índia, se quiser conhecer como é que é, vai no Peruca aqui perto, que é a mesma coisa. Agora, eu acho realmente que isso não vale nada, o pouco que vale é pouco. Mas, bota pra jogar. Hoje eu ouvi um companheiro que, rapidinho, por que não joga contra o México?
1: Verdade.
3: Por que não joga contra o Equador?
1: Temos ótimas
3: Sabe
1: seleções.
3: Sabe por que vai jogar em Singapura? Adivinha.
1: Din-din.
3: É, amigo.
1: Brenda Balbi, pra você, boa viagem, bom jogo.
2: Muito obrigada, valeu.
3: Estarei lá vendo.
1: Tá certo, eu também vou estar ligadinho nessa final do futebol americano.
3: Espumando de alegria.
1: Futebol feminino. E esse programa No Mundo da Bola fica por aqui. Vem aí o repórter nacional com as últimas notícias do Brasil e do mundo. Uma ótima noite para todos vocês. Tchau.
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6: Olá, muito boa noite para você que está sintonizado na Rádio Nacional em Brasília, São Paulo, Rio de Janeiro, Amazônia, Alto Solimões, São Luís e Recife. E também para você que nos acompanha em todo o Brasil, junto às emissoras parceiras da nossa Rede Nacional de Comunicação Pública. Eu sou Bianca Paiva e você vai ouvir, a partir de agora, as principais notícias desta quinta-feira, 1º de outubro de 2026. INSS vai pagar benefício a mulheres afastadas do trabalho por violência doméstica. E mais.
7: Advocacia Geral da União pede que Polícia Federal apure suposto financiamento internacional a organizações brasileiras de extrema direita contrárias à atuação do Supremo Tribunal Federal.
8: STF envia para núcleo de conciliação

0: ações sobre reajuste de planos de saúde de idosos.
1: Um terço das emendas PIX para obras em 2025 não informavam como seriam utilizadas, segundo o levantamento da Transparência Brasil.
2: Primeiro turno das eleições.
3: Polícia Rodoviária Federal orienta eleitores a verificarem com antecedência trajeto a locais de votação, horários de pico e condições do tempo.
4: Idosos com mais de 70 anos somam 17 milhões de brasileiros. Parcela da população não é obrigada a votar nas eleições gerais, mas representa um número que pode fazer a diferença no resultado.
2: 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Antes de darmos início ao nosso noticiário, lembramos que, diante do período de defesa eleitoral, não serão veiculados conteúdos que possam caracterizar publicidade institucional. A medida se faz necessária para garantir o cumprimento das normas que regulamentam a comunicação de instituições públicas. O defesa eleitoral será encerrado em 25 de outubro. 6h32. Um alívio para mulheres que sofrem violência doméstica. O INSS vai pagar o salário daquelas que tiveram afastamento do trabalho determinado pela Justiça como medida protetiva. O pagamento pode ser por até 6 meses e com dispensa de perícia médica. Vamos conferir na reportagem de Sayonara Moreno.
5: Mulheres vítimas de violência podem ficar afastadas do trabalho caso a justiça determine como medida protetiva em caso de violência doméstica. É o que determina a Advocacia Geral da União em parecer assinado nesta quinta-feira no Palácio do Planalto, em Brasília. O documento garante às mulheres o direito de se afastar do trabalho como medida protetiva sem desconto salarial. A medida segue o entendimento do STF, o Supremo Tribunal Federal, e o salário continua garantido por até 6 meses de afastamento. A consultora-geral da União, Alessandra da Silva, explicou que, antes disso, o risco de ser afastada e perder o direito ao salário colocava muitas mulheres diante da escolha entre manter o sustento ou salvar a própria vida.
6: A condição feminina nos leva, por vezes, a situações de tamanha vulnerabilidade que alguns se sentem no direito de nos tirar a vida. Essas mulheres enfrentam uma realidade muito concreta. O agressor sabe onde elas trabalham, conhecem seus horários, seus caminhos e sua rotina.
5: A Lei Maria da Penha já previa o afastamento do trabalho caso o juiz definisse assim, mas não mencionava quem paga o salário nesse período. Com isso, o STF decidiu este ano que o empregador é o responsável por pagar o salário da vítima nos 15 primeiros dias de afastamento. O restante fica por conta do INSS, que deve pagar o salário integral. Presente na assinatura do parecer, a presidente do INSS, Ana Cristina Silveira, defendeu que a medida é fundamental para a segurança financeira das mulheres.
7: Quando uma mulher decide romper o ciclo da violência, ela precisa encontrar apoio e proteção do Estado brasileiro e não novos obstáculos. Nenhuma mulher deve ter de escolher entre a sua segurança e o seu sustento. A segurança financeira é fundamental para que mulheres vítimas de violência possam romper o ciclo de agressões e reconstruir suas vidas.
5: No fim das contas, basta o juiz emitir a decisão da medida protetiva para o INSS começar a pagar se passados os 15 dias sem precisar de nova perícia. Caso a mulher não tenha contribuição previdenciária, o salário dela fica garantido pelo Estado, pelo Distrito Federal ou município indicado pelo juiz. De acordo com o Anuário Brasileiro de Segurança Pública, no ano passado, mais de 1.500 mulheres foram vítimas de feminicídio no Brasil. E geralmente, o agressor conhece o local de trabalho e horários em que a vítima está naquele endereço. Da Rádio Nacional em Brasília, Sayonara Moreno.
2: 6h35. A Advocacia Geral da União pediu hoje que a Polícia Federal apure um suposto financiamento internacional a organizações de extrema-direita no Brasil. A ação foi revelada por uma publicação britânica. Gésio Passos está aqui no estúdio com mais informações sobre esse assunto. Boa noite, Gésio.
8: Boa noite, Bia. Boa noite, ouvintes. Olha, Bianca, a medida foi tomada após o jornal britânico The Guardian publicar a reportagem de que os Estados Unidos financiaram organizações para promover campanha contra o Supremo Tribunal Federal brasileiro. Segundo o jornal, o Departamento de Estado norte-americano teria destinado $1 milhão do Fundo de Direitos Humanos e Democracia para financiar grupos da sociedade civil que se oporiam à atuação do STF e uma suposta censura no país. O The Guardian aponta que o governo de Donald Trump teria ainda destinado mais de US$170 milhões para financiar a extrema-direita internacional e influenciar a agenda política em diversos países. Pelas redes sociais, o advogado-geral da União, Jorge Messias, afirmou que o fato denunciado pela imprensa internacional é grave e acende um alerta para a soberania brasileira. Ele ainda ressaltou que nenhuma disputa interna justifica subordinar interesses nacionais a governos, partidos ou movimentos estrangeiros. A AGU manifestou preocupação diante o processo eleitoral em curso e de episódios recentes de pressão externa sobre instituições do país. Na avaliação da Advocacia Geral da União, se comprovado o recebimento de capital estrangeiro para a promoção de ataques ordenados e sistemáticos à soberania nacional e ao funcionamento das instituições do país, poderia revelar uma estrutura de ingerência externa em assuntos internos do Estado brasileiro. A AGU, Bianca, pediu ainda a imediata apuração dos fatos pela Polícia Federal, com a identificação dos responsáveis e dos destinatários dos recursos no Brasil. Com você.
2: Vamos continuar acompanhando então esse assunto, Gésio. Agora a gente vai mudar a pauta. Hoje o presidente do Supremo Tribunal Federal, Edson Fachin, rejeitou o pedido para afastar o ministro Flávio Dino do julgamento de processos contra o senador Flávio Bolsonaro. Conta mais pra gente.
8: Isso, Bia. O ministro Edson Fachin negou o pedido de arguição da suspeição protocolada pela defesa do candidato Flávio Bolsonaro. Para os advogados, Dino deveria ser afastado da relatoria da ação que investiga o uso de emendas parlamentares para financiar um filme sobre Jair Bolsonaro e de outras ações eleitorais por ter ligação pessoal com o presidente Lula. O despacho de Fachin está em segredo de justiça e os detalhes da decisão não foram divulgados. Dino é relator de ação que apura se o deputado federal Mário Frias, do PL Paulista, enviou emendas de R$2 milhões para um instituto comandado pela mesma empresária que dirige a produtora audiovisual Goap, responsável pelas gravações do filme Dark Horse. Frias também se declara produtor executivo do filme. Nesta semana, Dino também suspendeu uma decisão do Tribunal Superior Eleitoral que excluía postagens nas redes sociais que levantavam a ligação de aliados de Flávio Bolsonaro com projetos passados de retirar o título de padroeira do Brasil da Nossa Senhora Aparecida. Dino alegava que isso restringia a liberdade de expressão. Nesta quinta-feira, o ministro encerrou o processo sobre essa ação, alegando perda do objeto após o TSE tomar decisão em relação à questão. É com você, Bianca.
2: Obrigada, Gésio, pelas informações. 6h39. Nós vamos seguir com informações do Supremo Tribunal Federal, porque a Corte decidiu levar ao Núcleo de Solução Consensual de Conflitos, o NUSOL, o julgamento sobre a aplicação do Estatuto da Pessoa Idosa a planos de saúde contratados antes da lei entrar em vigor em 2004. Após os ministros apresentarem posições distintas, o relator Dias Toffoli propôs buscar uma solução consensual e o plenário aceitou a sugestão. Com isso, o resultado do julgamento não foi anunciado. Mas o repórter Pedro Lacerda vai explicar ao vivo para a gente quais foram as divergências nessa audiência dos STF. Oi, Pedro. Boa noite.
0: Boa noite, Bianca. Boa noite, ouvintes. O Estatuto da Pessoa Idosa proíbe o plano de saúde de aumentar a mensalidade apenas porque o cliente completou 60 anos. Os ministros decidiram, então, que essa proibição é válida e deve ser respeitada. A divergência é se ela alcança quem contratou o plano antes de 2004, ano em que a lei passou a valer. A Confederação Nacional das Seguradoras, autora da ação, diz que essa interpretação desrespeita o que foi combinado na época. Toffoli defendeu que os contratos antigos fiquem de fora. Teve o apoio de André Mendonça, Cristiano Zanin, Nunes Marques e Luiz Fux, que alertou para o risco de mensalidades mais caras levarem idosos ao SUS. Gilmar Mendes também apoiou a regra com ressalvas. Flávio Dino abriu a corrente contrária. Para ele, quem completou 60 anos depois de 2004 estaria protegido, mesmo com contrato antigo, mas defendeu que a decisão produz efeitos apenas para o futuro, sem ressarcimento dos valores anteriormente pagos. Carmen Lúcia e Edson Fachin seguiram essa divergência. Alexandre de Moraes, que havia pedido mais tempo para analisar o caso, também acompanhou essa interpretação. Ao devolver o processo, ele reafirmou o voto que já havia dado em outro julgamento sobre o mesmo tema.
9: No momento em que a pessoa atingiu 60 anos, o Estatuto do Idoso a protege por força de mandamento constitucional do artigo 230. O contrato com o plano de saúde foi assinado antes. A proteção a partir do momento que ela é considerada idosa. Como discriminar aqueles idosos que já tinham plano de saúde antes daqueles que eventualmente alterem o plano de saúde? A norma é protetiva aos idosos.
0: Para Moraes, o estatuto é uma lei de ordem pública, ou seja, vale independentemente do que as partes combinaram. Ela existe para igualar os idosos aos demais, já que a Constituição os considera mais vulneráveis na saúde. Como o plano é um contrato que se renova com o tempo, a proteção surge assim que o cliente completa 60 anos. Como os posicionamentos ficaram divergentes, os ministros não chegaram a uma maioria clara. Na véspera, o Supremo havia recebido uma petição sobre como a decisão poderia valer no tempo. Diante do impasse, o relator, Dias Toffoli, fez uma sugestão ao presidente da Corte, ministro Edson Fachin.
10: Eu sugeriria como relator, senhor presidente, que nós encaminhássemos os dois casos ao NUSOL para que pudesse fazer uma análise de uma solução que pudesse nos auxiliar numa modulação. E talvez nessa modulação nós podemos então ter uma situação dentro de um prazo de 60 dias, uma possibilidade e com a participação da Agência Nacional de Saúde.
0: O núcleo vai estudar a quem a decisão se aplica e a partir de quando, o que os juristas chamam de modulação. A prática importa porque o resultado atinge contratos e operadoras, e a agência reguladora ajudará a medir esses impactos. O Supremo também quer evitar decidir de um modo nesta ação e de outro em recursos já protocolados sobre o mesmo assunto. Esse recurso já tem maioria de 7-2 a favor dos idosos, mas também aguarda o anúncio do resultado. Toffoli disse que pode ajustar o próprio voto e os demais ministros em atividade também podem mudar de posição. O resultado será anunciado somente depois das sugestões do NUSOL. O desafio, segundo os ministros, é preservar a liberdade econômica das empresas sem deixar desprotegidos os idosos, que não podem ficar desamparados no momento mais difícil da vida. Bianca, é com você.
2: É isso, Pedro. Então ficamos no aguardo da decisão do STF. 6:44.
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2: Hoje é celebrado o Dia Nacional e Internacional da Pessoa Idosa, instituído pela ONU em 1990. No Brasil, a data também marca a publicação do Estatuto da Pessoa Idosa, lei de 2003, que garante uma série de direitos para as pessoas a partir dos 60 anos, como o atendimento preferencial na fila de votação no próximo domingo. E tem mais, mas quem vai falar é a Sara Quines, que está na linha. Boa noite, Sara.
12: Boa noite, Bianca. Boa noite, ouvintes. O Estatuto da Pessoa Idosa garante prioridade máxima para pessoas com mais de 80 anos na hora de votar. Lembrando que a partir dos 70 anos, o voto é facultativo. Essa faixa etária representa mais de 10% dos eleitores do país. Do total de 158 milhões de pessoas, 17 milhões têm 70 anos ou mais, um número que poderia definir o resultado das eleições. Segundo dados do TSE, o grupo 70+, teve 60% de abstenção nas eleições gerais em 2022, a maior taxa entre todas as idades. Para a socióloga Eliana Magalhães Graça, a falta de participação dos idosos nas urnas faz parte de um contexto maior, que passa pela reflexão sobre o lugar que os mais velhos ocupam na sociedade.
11: não tem lugar para você mais, né? Você deixou de ser produtivo, você se aposentou. Não votar é só mais um do menu de coisas que você deixa de fazer. Você vai sendo isolado pela própria família, pela sociedade como um todo. A cidadania também entra nessa questão.
12: Esta é a segunda eleição em que Eliana vai votar de forma opcional. Aos 76 anos, ela integra uma campanha que busca mobilizar o voto de quem tem mais de 70.
11: Fazer a pessoa idosa acreditar nas suas possibilidades de ser protagonista, seu voto é uma coisa muito importante. Então, não

0: com você, Bianca.
1: Muito obrigada, Sara Kines. A gente vai voltar a falar sobre eleições daqui a pouquinho. Agora são 6h47 e a gente vai ouvir ainda hoje no Repórter Nacional.
2: Unicef lança guia com orientações para ampliar os serviços públicos para crianças indígenas e quilombolas. Entre os temas estão vacinação, proteção contra violências e acesso à educação.
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1: Estudo da Transparência Brasil revela que R$1,5 bilhão em emendas PIX destinadas a obras em 2025 não informavam como o dinheiro era investido. Em muitos casos, apresentavam somente descrições genéricas. O repórter Gabriel Brum traz mais dados do relatório.
4: Um terço das emendas PIX para obras realizadas em 2025 não tinham informações suficientes para saber como seriam usadas. São 1.800 emendas, que representam cerca de R$1,5 bilhão, de acordo com o levantamento da Transparência Brasil, divulgado nesta quinta-feira. Essas emendas são indicadas por senadores e deputados federais e vão direto para a conta de estados e municípios, sem indicar a finalidade. Por isso, são alvos de críticas por falta de transparência e rastreabilidade. Tanto é que hoje são alvos de um inquérito no Supremo Tribunal Federal e várias investigações da Polícia Federal. As emendas PIX surgiram em 2019 e cresceram de R$600 milhões para cerca de R$6 bilhões neste ano. O coordenador de projetos da Transparência Brasil, Cristiano Pavini, explica que até 2024 não se exigia detalhamento sobre o que seria feito com o dinheiro.
5: Tinha-se prefeituras e governos estaduais executando essas emendas da forma como bem entendiam, sem prestar contas e sem informar a população o que estava sendo feito. Nem sequer o governo federal tinha conhecimento sobre a alocação desses recursos.
4: Com a justiça exigindo maior controle e transparência, houve progresso no combate à corrupção no uso desse dinheiro, mas os avanços ainda não chegaram a um nível satisfatório de fiscalização, segundo Pavini. O planejamento ainda fica a cargo de cada parlamentar, que indica emendas de acordo com interesses pessoais e políticos.
5: O orçamento ele é pulverizado em pequenas parcelas para atender majoritariamente interesses paroquiais de prefeituras e grandes políticas públicas acabam ficando em segundo plano. Então, é essencial se investigar os ilícitos, mas, sobretudo, avançar no planejamento e na eficiência da alocação desse gasto.
4: As emendas avaliadas no estudo não informam a localização, o que será feito ou detalhes básicos de uma obra. Por exemplo, uma emenda de R$18 milhões enviada ao Pará menciona apenas pavimentação de estradas vicinais, mas não informa a localização, quilometragem ou tipo de afastamento. Nada. Da Rádio Nacional em Brasília, Gabriel Brum.
1: Agora são 6h50. O Unicef lançou um guia com orientações para fazer os serviços públicos chegarem a mais crianças indígenas e quilombolas, grupos que costumam enfrentar grandes barreiras nesse acesso. E quem conta os detalhes para a gente é a Carolina Pessoa, direto da capital fluminense. Oi, Carol, boa noite.
6: Olá, Bianca. Boa noite para você, boa noite para todos. Isso mesmo. A publicação do Unicef traz orientações práticas para ampliar o atendimento em saúde, educação, proteção contra violências, além de distribuição adequada de água e saneamento para as comunidades indígenas e quilombolas. De acordo com o Censo 2022, 25% das crianças e adolescentes indígenas não têm acesso adequado à água, enquanto crianças e adolescentes brancos, esse percentual é de 2%. Já entre a população quilombola, 90% enfrentam alguma insegurança relacionada ao acesso à água, ao esgotamento sanitário ou à coleta de lixo. Segundo o Unicef, o documento parte da percepção de que oferecer um serviço para toda a população não garante que todas as crianças consigam ter acesso a ele. Essa dificuldade se deve a diversos fatores sociais, como explica Maíra Souza, especialista em desenvolvimento infantil do Unicef e uma das coordenadoras do guia.
7: A gente precisa entender que um serviço existir não significa necessariamente que todas as crianças consigam chegar até eles e nem que ele funcione da mesma forma para todo mundo. Então a gente observa que existe uma série de barreiras concretas para as crianças negras, quilombolas, indígenas, que é desde a distância do posto de saúde ou da escola ou a falta de transporte ou até mesmo barreiras relacionadas ao idioma ou alguma prática relacionada à cultura local, e nada disso pode ser menosprezado.
6: Maíra Souza ainda cita exemplos concretos dessas desigualdades, como o impacto na vacinação de crianças indígenas e quilombolas.
7: Nesses territórios que concentram a maior parte

0: das populações indígenas e quilombolas, por exemplo, é muito comum que a sede das comunidades ainda estejam distantes dos serviços de saúde do município, ou que então falte profissionais preparados para lidar com as especificidades culturais e linguísticas. Esses são alguns obstáculos reais, por exemplo, para vacinar todas as crianças que vivem nesses locais.
1: A proposta do guia considera a inclusão do ODS-18 na agenda brasileira dos Objetivos de Desenvolvimento Sustentável, que trata da igualdade étnico-racial. Entre as medidas práticas apontadas no documento estão a definição de estratégias de vacinação com as próprias comunidades atendidas, adaptação de atividades pedagógicas para diferentes identidades, articulação entre escolas e serviços de saúde e assistência social para promover a proteção de meninos e meninas contra a violência, além da maior participação de comunidades indígenas e quilombolas nas decisões sobre o orçamento público. Voltamos com você, Bianca.
2: Muito obrigada pela sua participação, Carol. 6h53.
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2: No dia das eleições, domingo agora, quem precisa se deslocar para votar ou fazer percursos maiores, precisa se planejar com antecedência. E a Polícia Rodoviária Federal divulgou algumas orientações para garantir a segurança e evitar imprevistos. E quem conta mais para a gente ao vivo é o repórter Osama El Gauri. Oi, Osama, boa noite para você.
4: Boa noite, Bianca. Boa noite, ouvintes. Olha, Bianca, a Polícia Rodoviária Federal orienta os eleitores a buscar informações sobre o trajeto até os locais de votação, os horários de pico e sobre as condições do tempo, além de se deslocarem aí com antecedência até as sessões eleitorais. Nos dias de votação, 4 e 25 de outubro, entre 7 da manhã e 6 da tarde, vai haver restrição de tráfego para veículos aí pesados e de grande porte. A medida tem o objetivo de descongestionar as rodovias federais para priorizar a mobilidade dos eleitores no período. As abordagens de veículos também ficam restritas a situações que representem risco concreto e iminente à vida ou à integridade das pessoas. Os bloqueios de rodovias só poderão ocorrer de forma excepcional. Por exemplo, quando houver autorização prévia da Justiça Eleitoral, justificativa para a medida e indicação de rotas alternativas. A PRF atende a população nos 26 estados e aqui no Distrito Federal pelo telefone 191. No portal gov.br/PRF, você encontra os endereços das unidades da corporação. Bianca?
2: Obrigada. E faltando poucos dias para a votação, os eleitores devem ficar atentos a possíveis mudanças de endereço nas sessões eleitorais. Em Minas Gerais, o Tribunal Regional Eleitoral já anunciou alterações em algumas cidades. A reportagem é de Leandro Siqueira, da Rádio Inconfidência de Belo Horizonte, emissora da Rede Nacional de Comunicação Pública.
5: O Tribunal Regional Eleitoral de Minas Gerais divulgou alterações de sessões em diversas cidades do estado, como Juiz de Fora, na Zona da Mata, Sete Lagoas, na região central, Ipatinga, Timóteo e Coronel Fabriciano, no Vale do Aço. Na região metropolitana, algumas sessões eleitorais irão mudar de local em Nova Lima. Para evitar o risco de atraso e até de não conseguir votar, a orientação é para que os eleitores atualizem o aplicativo e-título, que irá notificar em caso de mudanças, explica o secretário de eleições do TRE de Minas, Pablo Aragão.
6: Aquelas pessoas que solicitaram transferência temporária, aquelas pessoas que tiveram o local de votação alterado, precisam atualizar o e-título para que o dado esteja ali conforme o dia da votação, ou seja, o dado esteja atualizado. Então, o e-título está disponível, é uma ferramenta importante, inclusive para que o eleitor, além de ter a colinha, também tenha um prévio conhecimento de onde ou qual é o local de votação onde a sessão eleitoral dele está instalada.
5: Nesta semana, o governo do estado divulgou que haverá transporte gratuito pelos ônibus do transporte coletivo do sistema metropolitano e intermunicipal no domingo, por causa das eleições. O deslocamento oferecido por candidatos, partidos ou apoiadores é crime eleitoral, afirma o secretário.
6: É muito importante reforçar que apenas a Justiça Eleitoral pode fornecer o transporte gratuito no dia da votação. Então, transportar eleitor, tanto candidatos quanto representantes partidários ou qualquer pessoa pode incorrer em crime eleitoral no dia da votação.
5: Da Rádio Inconfidência de Belo Horizonte, Leandro Siqueira, para a Rádio Nacional de Brasília.
2: Mas aí, com o primeiro turno das eleições chegando, os candidatos, é claro, se mobilizam nesta reta final. Vamos saber como foi o dia dos presidenciáveis ao vivo com o Gésio Passos, que está de volta. Gésio.
7: Olha, Bianca, o Wilson Grassi, do Democrata, e Clariana Barão, do Democracia Cristã, se reuniram com representantes da Missão de Observação Eleitoral da Organização dos Estados Americanos. Hertz Dias, do PSTU, realizou panfletagem no centro da cidade de Guarulhos, em São Paulo. À noite, visita a Universidade Federal de São Paulo, a Unifesp. Renan Santos, do Missão, participa de ato em Niterói, no Rio de Janeiro. À noite, realiza protesto em frente à Rede Globo. Edmilson Costa, do PCB, concede entrevista à Post TV e realiza um react do debate da Globo no canal do youtuber Poder Popular. Lula, do PT, concede entrevista para o Flow Podcast às 20h30 da noite. Romeu Zema, do Novo, Flávio Bolsonaro, do PL, Augusto Cury, do Avante, e Ronaldo Caiado, do PSD, participam hoje à noite, às 21h30, de debate na TV Globo. Os candidatos Rui Costa Pimenta, do PCO, e Samara Martins, do UP, não divulgaram a agenda de campanha nesta quinta-feira. É com você, Bianca.
2: Obrigada pelas informações, Gésio. 6h58. Gente, uma última notícia bastante triste. O Lito Souza, empresário e apresentador do programa de YouTube Aviões e Música, morreu nesta quinta-feira. Ele estava em tratamento contra uma condição neurológica rara e degenerativa causada pelo acúmulo de uma proteína anormal no cérebro, chamada prion. Ele chegou a receber um medicamento experimental para tratar a doença no início desse mês, após autorização da Anvisa. Ele tinha 59 anos e deixou a mulher e o filho de 7 anos. Ele ficou conhecido por ser apresentador do canal Aviões e Música, que contava histórias sobre aviação e músicas que tinha a ver com o tema. A notícia do falecimento dele foi divulgada nas redes sociais pela esposa dele, a Mila Seide. 6h59, o Repórter Nacional fica por aqui com trabalhos técnicos de Sanderson Freitas. A gente volta amanhã, uma ótima noite para você. Tchau.
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10: Olá, boa noite.
9: Boa noite para você que nos acompanha em todo o país.
10: Quinta-feira, 1º de outubro de 2026.
9: Vamos aos destaques do dia.
10: Microempreendedores individuais têm novas opções para organizar as contas.
9: A partir de hoje, MEIs com débitos de até 5 salários mínimos podem renegociar dívidas fiscais.
10: E foi prorrogado o prazo para aqueles com dívidas de até R$20 mil junto à União. Gabriela Noronha.
11: Nesse caso, podem ser abatidos todos os valores de juros, multas e encargos.
9: Mulheres vítimas de violência doméstica terão direito a afastamento remunerado de até 6 meses. Luana Karen.
12: Parecer da Advocacia Geral da União garante a mulheres vítimas de violência doméstica o afastamento remunerado por até 6 meses, desde que determinado pela Justiça como medida protetiva.
10: Já estão valendo as novas regras para doação de sangue.
9: Prazos para doar após a realização de micropigmentação, tatuagem ou piercing mudaram.
10: E pessoas com 70 anos que estejam saudáveis agora também podem continuar a fazer doação.
9: Vamos saber mais sobre essas novidades em entrevista com Luciana Carlos, do Ministério da Saúde.
13: Essa alteração não vai significar mais risco, nem para os doadores, nem para os pacientes. Então a gente passa a ter pessoas que antes eram inaptas, agora podendo fazer a doação.
10: Hoje, na apresentação da Voz do Brasil, eu, Mariana Jungmann, Luciano Seixas.
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10: Prorrogado o prazo para microempreendedores aderirem ao programa de renegociação de dívidas.
9: Agora quem tem até 20 mil reais na dívida ativa da União pode renegociar

0: Ceará até 29 de janeiro do ano que vem.
1: Também foi lançada uma nova modalidade específica para quem tem débitos de até R$8 mil.
2: Microempreendedores individuais podem negociar a partir desta quinta-feira dívidas fiscais com o governo federal de até 5 salários mínimos, ou seja, R$ 8.105. É uma nova modalidade do Desenrola, o Desenrola MEI Pequeno Valor. Quem aderir paga uma entrada correspondente a 5% da dívida sem desconto. O valor restante tem desconto de 50% e pode ser pago em até 55%. Parcelas mensais. Mariana Correia, coordenadora geral da Dívida Ativa da União e do Fundo de Garantia do Tempo de Serviço, explica que a nova modalidade deve alcançar mais de 3 milhões de pessoas.
3: A gente focou nesse universo, que parece pequeno, né? Mas que representam 3,6 milhões de microempreendedores individuais que possuem essas dívidas e que agora vão ter a chance de retomar suas atividades sem pendências perante a Procuradoria da Fazenda.
2: Além da criação da nova modalidade, o governo prorrogou o prazo do Desenrola MEI já existente. A modalidade que atende microempreendedores com dívidas de até R$20 mil junto à União fica disponível até 29 de janeiro de 2027. Nesse caso, podem ser abatidos todos os valores de juros, multas e encargos. Com isso, o valor do débito pode ser reduzido em até 70%. A coordenadora da dívida ativa, Mariana Correia, destaca que as adesões a esses planos de negociação podem ser feitas pela internet.
3: O procedimento é 100% online, via Regularize. O contribuinte consegue entrar lá dentro, consultar a sua dívida, simular os descontos máximos aplicáveis àquela dívida, verificar se ele tem condições de aderir àquele acordo e concluir aquela negociação 100% digital em coisas de minutos.
2: O endereço para aderir às modalidades do Desenrola MEI é www.regularize.pgfn.gov.br. Reportagem Gabriela Noronha.
0: Mulheres vítimas de violência doméstica que forem afastadas do trabalho por medida protetiva terão a renda garantida.
1: A medida terá validade por até 6 meses e garante também o pagamento a mulheres sem vínculo previdenciário.
0: O governo federal seguiu o parecer da Advocacia Geral da União após o entendimento do Supremo Tribunal Federal sobre a Lei Maria da Penha.
4: O parecer da Advocacia Geral da União garante a mulheres vítimas de violência doméstica o afastamento remunerado do trabalho por até 6 meses, desde que determinado pela Justiça como medida protetiva. Esse afastamento já era previsto na Lei Maria da Penha, mas a norma não especificava quem pagaria o salário da trabalhadora nesse período. A incerteza sobre o recebimento da remuneração fazia com que muitas mulheres tivessem de optar entre a segurança e o próprio sustento, como destaca a ministra substituta das mulheres, Eutália Naves.
5: Um passo muito importante para que nenhuma mulher precise escolher entre proteger a própria vida e garantir a sua sobrevivência econômica e muitas vezes também da sua família.
4: O parecer da AGU segue entendimento do Supremo Tribunal Federal, que em junho esclareceu que o empregador é responsável pelo pagamento dos 15 primeiros dias de afastamento e o Instituto Nacional do Seguro Social, INSS, pelo restante do período. Nos casos em que a mulher é contribuinte individual, facultativa ou seguradora especial, o INSS vai pagar o benefício integralmente. Já para as mulheres que não são seguradas da Previdência, o pagamento terá natureza assistencial. A presidente do INSS, Ana Cristina Viana Silveira, destaca que bastará a decisão judicial para que o Instituto faça o pagamento.
6: O INSS tem a responsabilidade de assegurar que esse direito chegue a essas mulheres com agilidade, respeito e sensibilidade, especialmente para mulheres que enfrentam a violência doméstica.
4: Após a publicação do parecer da AGU, o Ministério da Previdência Social e o INSS terão até 15 dias para regulamentar o pagamento. As dúvidas podem ser tiradas pelo Disque 135 do INSS ou pela Central de Atendimento à Mulher, o Ligue 180. Reportagem Luana Karen.
1: E quando o assunto é proteção e garantia de direitos da mulher, o dinheiro que chega todo mês também faz diferença.
0: E por isso que o Pix Pensão foi criado, para facilitar o pagamento e o recebimento da pensão de um jeito mais simples e seguro.
1: Vamos entender mais sobre a medida que começa a valer no ano.

0: que vem.
1: PUPIX Pensão entrará em vigor em julho do ano que vem. A medida altera o Código de Processo Civil para permitir o pagamento de pensão alimentícia de forma automática, via PIX, conforme decisão judicial. Antes da sanção da lei, o pagamento dependia exclusivamente de quem devia a pensão, que podia optar entre transferência manual, boleto ou desconto em folha de pagamento, no caso dos assalariados. Juliana Hernandes Cores, coordenadora-geral de Políticas de Cuidado da Secretaria Nacional de Autonomia Econômica e Política de Cuidados do Ministério das Mulheres, detalha a mudança.
2: A gente tem números que mostram que as mulheres, principalmente mulheres, ficam sem a garantia dos seus direitos, como é exercido o direito hoje. 90% dos pedidos de execução de alimentos não são constantes, então a gente entende que o PIX Pensão vai facilitar aí não só a tramitação judicial, mas a tramitação bancária também.
1: As mães ou responsáveis legais que detenham a guarda de crianças e adolescentes beneficiários de pensão alimentícia poderão solicitar o PIX Pensão a qualquer momento do cumprimento da sentença. Para isso, será preciso procurar um advogado ou defensor público, acessar o processo judicial onde a pensão foi definida e pedir o PIX automático. O interessado precisa informar nos autos os dados bancários, agência, conta e chave PIX cadastrada, tanto de quem recebe quanto de quem deve pagar. E só então o juiz vai expedir a ordem eletrônica para que o sistema bancário agende o pagamento, como explica o advogado especialista em direito de família, Marcelo Lucena.
3: Então, uma parte devedora, independente de sua vontade, ela vai receber uma ordem judicial em sua instituição financeira e naquela data que o juiz determinar ou no acordo que foi feito e homologado pelo judiciário, naquela data fixa, será cadastrada uma ordem judicial para que se transfira de forma automática o valor referente à pensão pelo tempo que ficar determinado.
1: Por se tratar de decisão judicial, o PIX da pensão alimentícia só poderá ser cancelado ou alterado a partir de nova manifestação da Justiça. Reportagem Graziele Bezerra.
4: E a partir de hoje, o pagamento via PIX por aproximação pode ser feito para valores acima de R$500.
0: Para mudar esse limite, a pessoa deve procurar o banco onde realiza a transação e solicitar a nova quantia máxima que o cliente vai permitir.
4: Essa nova regra foi autorizada pelo Banco Central em junho e passa a vigorar a partir de hoje.
0: O Clube Esportivo fecha acordo para a ocupação de um patrimônio público.
4: É o Centro de Treinamento Rei Pelé, uma referência no cenário do futebol brasileiro.
0: Entenda o que representa para os dois lados o acordo assinado hoje em Brasília.
5: O Santos Futebol Clube negociou um acordo com a União para garantir a permanência no Centro de Treinamento Rei Pelé por 20 anos, renováveis por igual período. Por meio desse acordo, o clube ganha segurança jurídica sem que a área deixe de ser patrimônio público. Como disse a ministra da Gestão e da Inovação em Serviços Públicos, Esther Dueck.
6: A gente tem uma propriedade da União que vai ser preservada, vai ser cuidada. É um imóvel maior. Muito importante, muito valiosa. O patrimônio vai deixar de ser um motivo de litígio para cumprir sua função social.
5: O Centro de Treinamento Rei Pelé tem cerca de 40 mil metros quadrados e fica no bairro do Jabaquara, em Santos, São Paulo. O complexo foi inaugurado em outubro de 2005 e se tornou uma referência no cenário do futebol brasileiro profissional. As negociações foram conduzidas pela Advocacia Geral da União e, segundo o Jorge Messias, o advogado-geral, representam mais que uma transação econômica.
7: Nós entendemos que este patrimônio da União ele tem um trabalho e um serviço que transcende a uma equação econômica. Nós estamos falando do valor imaterial que ele representa, não só para a sociedade santista, mas para toda a sociedade brasileira.
5: A partir do acordo, o Santos Futebol Clube assume uma série de compromissos relacionados a ações sociais, investimentos nas categorias de base e conservação da área. Reportagem Luciana Colares de Holanda.
4: Hoje é dia do idoso, uma data para lembrar que cuidar da saúde também é uma forma de garantir mais qualidade de vida e proteção na terceira idade.
0: E entre esses cuidados, a imunização tem um papel importante, manter as

0: Vacinas em dia ajuda a prevenir doenças e complicações que podem ser mais graves em pessoas idosas.
1: Envelhecer com saúde também passa pela vacinação. Manter a caderneta em dia é uma das formas mais simples e eficazes de prevenir doenças graves, reduzir internações e garantir mais qualidade de vida. No Sistema Único de Saúde, pessoas com 60 anos ou mais têm acesso gratuito às vacinas previstas no Calendário Nacional de Vacinação. Em Brasília, a aposentada dona Gilmara Teixeira tem a caderneta de vacinação completa. Aos 70 anos, ela não esconde a preocupação de ficar livre das doenças.
2: A vacina em dia, a gente livra da doença. Não quero ficar doente. Eu estou com 70 anos e eu quero ter uma vida saudável.
1: O exemplo da dona Gilmara é a recomendação para todos os idosos. Entre as principais vacinas estão a da gripe, aplicada todos os anos, o reforço contra a Covid-19 a cada 6 meses, além das vacinas contra hepatite B, tétano e difteria. Dependendo da situação de saúde, do histórico vacinal, também podem ser indicadas vacinas como a da febre amarela e a pneumocócica, que protege contra formas graves de pneumonia e meningite. A diretora substituta do Programa Nacional de Imunizações do Ministério da Saúde, Ana Catarina de Melo Araújo, explica a importância da vacinação para os idosos.
3: A criança e o idoso, ele é mais vulnerável. Então, às vezes, uma doença que na fase adulta ela não teria uma complicação tão importante, mas na fase do idoso ela pode complicar e até levar ao óbito ou deixar alguma sequela.
1: Com o avanço da idade, o organismo fica mais vulnerável às infecções. Por isso, manter a vacinação atualizada ajuda a evitar complicações, internações e até mortes provocadas por doenças que podem ser prevenidas. Para a dona Gilmara, do começo da reportagem, a vacina é proteção e vida longa.
2: Vacina salva vidas e muitas vidas. Vamos confiar. A ciência está aí para poder estudar e ensinar para a gente que a vacina é fundamental na nossa vida.
1: A recomendação é não esperar uma doença aparecer para procurar proteção. Atualizar a caderneta é simples. Basta procurar a unidade básica de saúde mais próxima, levando um documento de identificação e o cartão de vacinação. Mesmo quem perdeu a caderneta deve buscar a unidade para que os profissionais avaliem o histórico e indiquem quais vacinas ainda precisam ser aplicadas. Reportagem Pablo Mundim.
4: E idosos podem contribuir também para salvar vidas.
0: Novas regras autorizam que pessoas com 70 anos ou mais sejam doadoras de sangue.
4: O regulamento também reduziu o tempo de espera para que pessoas temporariamente impedidas possam voltar a doar.
0: A coordenadora-geral de sangue e hemoderivados do Ministério da Saúde, Luciana Carlos, explicou para a gente essas mudanças. Acompanhe a entrevista. Coordenadora-geral de Sangue e Hemoderivados do Ministério da Saúde, Luciana Carlos. É um prazer ter a senhora com a gente aqui na Voz do Brasil. Vamos falar então sobre essas mudanças nessa parte de doação de sangue que foram anunciadas recentemente. A doação de sangue passou a ter então novas regras para coleta, armazenamento, isso, transporte, não é isso? Entre essas isso mudanças está o prazo, por exemplo, para quem fez tatuagem, piercing, endoscopia. Explica para a gente então quais essas mudanças.
5: Bom, eu queria agradecer inicialmente, né, a oportunidade de estar conversando com o Brasil inteiro sobre isso. E, na verdade, essa atualização do regulamento técnico da hemoterapia no Brasil é uma coisa que a gente esperava há muito tempo. Está sendo muito bem recebido e saudado por toda a hemoterapia brasileira, porque a gente tinha algumas regras que datavam de 2014. Então, eram regras e normas que já estavam um pouco defasadas e distantes da necessidade de segurança dos serviços. Então, agora a gente tem realmente uma atualização desse regulamento técnico e isso faz com que a gente tenha mais segurança para doadores e pacientes, porque a gente, vamos dizer assim, a gente melhorou, né, a segurança desses regulamentos ou desses critérios que são aplicados, né, para que as pessoas possam ou não fazer a doação de sangue com segurança.
4: E por que foram feitas essas atualizações, então?
5: Existem várias tecnologias que surgiram, algumas situações epidemiológicas que mudaram, alguns critérios técnicos que antes a gente não tinha evidência da segurança e hoje a gente tem. Então, assim, são atualizações técnicas e científicas mesmo que surgem ao longo do tempo e que a gente vai precisando fazer a adequação. Infelizmente, teve um tempo

0: tempo muito longo, e agora a gente conseguiu trazer essa adequação, que não está restrita apenas à doação de sangue ou aos critérios de doação. A gente também tem outras alterações de incorporação de tecnologias, uso, por exemplo, de ferramentas informatizadas dentro do serviço para atendimento ao doador. Então, várias oportunidades de atualização que foram feitas, né? E sempre voltadas para a segurança dos doadores, porque o que a gente precisa é que os doadores, as pessoas que podem doar, elas realmente façam a doação com segurança e tranquilidade e continuem saudáveis e até voltem a doar, né? Como doadores regulares. E para a segurança também dos pacientes que vão receber esse sangue ou esses componentes que são produzidos a partir do sangue doado.
1: Agora, só para a gente deixar mais claro, né? Eu cheguei a mencionar aí os prazos para quem fez tatuagem, piercing. A senhora pode dizer para a gente, então, quais são as principais mudanças, principalmente as que mais impactam os doadores?
0: Uma das coisas que mudou e que a gente fica muito tranquilo e feliz com essa mudança é o tempo máximo de doação, então a idade máxima para fazer a doação. A gente tem vários doadores regulares que chegavam aos 70 anos e que não podiam mais doar por causa do corte que a gente tinha no regulamento anterior. Agora, essas pessoas, se saudáveis, avaliadas pelo médico do serviço, elas podem continuar fazendo a doação. A tatuagem, a gente tem um tempo de inaptidão longo. Agora, a tatuagem feita em serviços regulamentados e fiscalizados pela Anvisa, o tempo é de 7 dias. E aquelas tatuagens que são feitas sem a gente saber como, o tempo é de 4 meses. Então, as endoscopias, que eram 6 meses, passaram a 4 meses. Então, assim, são muitas alterações que a gente incorporou ao texto, mas sempre garantindo que essa incorporação ou essa alteração não vai significar mais risco, nem para os doadores, nem para os pacientes. Então, a gente passa a ter pessoas que antes eram inaptas, agora podendo fazer a doação e ampliando, né, também o número de potenciais doadores no país. Então, a gente espera que isso tenha uma repercussão muito boa. Principalmente essa questão da tatuagem, porque a gente tem hoje, a população mais jovem usa muito tá todo mundo se tatuando e lindos e maravilhosos, mas a gente, então a gente perdia muito doador com isso, né? E agora não, agora a gente vai poder realmente, a partir até da melhoria dos serviços que fazem a tatuagem, né? A gente tem agora agulhas descartáveis, as tintas que são também alicotadas, então a gente tem segurança, e a partir dessa segurança, no, na forma como a tatuagem é feita, a gente vai poder flexibilizar isso. Então isso traz muitos doadores para
2: Certo.
0: os serviços.
2: Falando sobre a doação de sangue em si, por que que a doação regular é tão importante para manter os estoques no país e em que situações os estoques costumam ficar mais baixos ao longo do ano?
0: O doador regular, ele é importante porque ele é uma pessoa que já entendeu o processo como um todo, então ele já sabe o que é que acontece, ele já se compromete com a segurança do processo ao estar sensibilizado para ter as perguntas, as respostas corretas às perguntas que são feitas na triagem. Ele já foi testado anteriormente, então a gente já tem várias informações desse doador, e ele é uma pessoa que já está comprometido com o sistema. Então, os homens podem doar até 4 vezes por ano, as mulheres 3 vezes por ano, e esse doador que volta, né, ele tanto é mais seguro, como ele já é uma forma da gente ter um número regular, né, de doações.
1: Muito bem, nós conversamos com Luciana Carlos, coordenadora geral de sangue e hemoderivados do Ministério da Saúde. Coordenadora, muito obrigada pela sua entrevista aqui à Voz do
0: Nós que
1: Brasil.
0: agradecemos. Obrigada.
2: A disputa mundial por minerais críticos usados na fabricação de baterias de celulares e carros elétricos já é uma realidade.
1: Mas a ciência brasileira está de olho em uma alternativa sustentável, a partir de uma matéria-prima que tem a cara do Nordeste do país, o coco.
2: Pesquisadores da Universidade Federal de Sergipe estão transformando os resíduos do fruto em uma peça-chave para uma nova geração de
1: baterias. Os detalhes dessa inovação você acompanha agora no quadro Ciência na Prática.
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4: Sergipe é um dos maiores produtores de coco do país. E depois de consumido, o fruto pode virar lixo. Mas essa realidade vem mudando graças a uma pesquisa realizada no estado. A casca e o pó residual do coco

0: tem se tornado um material de alto valor tecnológico, conhecido como biocarvão.
1: Meu nome é Yara de Fátima Jimenez e eu sou do Departamento de Química da Universidade Federal de Sergipe. Produção e consumo de coco é muito importante aqui no estado, né? Então gera um grande volume de resíduos. E um dos produtos que podem ser obtidos são os materiais carbonáceos, ou conhecidos popularmente como os biocarvões. Que tipo de bioprodutos nós podemos obter? Em filtros, como absorventes, também como suportes para catalisadores. E uma das aplicações, né, que nos chamou a atenção são as aplicações em energia.
0: Atualmente, as baterias dependem do lítio, um mineral caro e que pode se tornar escasso no futuro. A solução encontrada pelos pesquisadores foi substituir o lítio pelo sódio, usando o biocarvão de coco para fazer a bateria funcionar.
1: O íon lítio, ele sofre oscilações de preço e disponibilidade no mercado mundial. E nesse contexto, o estado de Sergipe, ele tem reservas de potássio e de sódio. As baterias de íon sódio são biocarvões preparados a partir de biomassa a temperaturas altas.
0: A pesquisa ainda está sendo desenvolvida em laboratório, mas promete colocar o Brasil em um mercado promissor, criando uma alternativa viável e sustentável para o futuro da energia global.
1: A China, ela está privilegiando muito os tipos de pesquisas no desenvolvimento de baterias de íon sódio. Em escala ainda de laboratório, a gente conseguiria, entre 4 a 5 anos, ter uma linha de desenvolvimento até a otimização desse carbono.
0: Acompanhe a pesquisa na página da Universidade Federal de Sergipe. E esse foi o Ciência na Prática, com produção de Warby Calil e edição de Edinaldo Júnior. E nosso encontro com o Saber Científico volta na próxima semana. Até lá!
2: Instrumentos musicais, microfones e máquinas de costura agora podem ser importados sem o pagamento de imposto.
3: A importação desses produtos estava sujeita à alíquota de 18%.
2: No caso das máquinas de costura, a medida que já valia de forma provisória e com restrições de cotas, agora é definitiva.
3: A redução tarifária consta em resolução da Câmara de Comércio Exterior, que incorporou decisões do Mercosul.
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3: E agora com as notícias do Poder Judiciário e do Congresso Nacional. Boa noite.
2: Boa noite para você e até amanhã.
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6: STF envia conciliação do caso sobre a aplicação do Estatuto da Pessoa Idosa a contratos de planos de saúde.
7: Justiça do Trabalho vai fazer um mutirão de conciliação em processos que envolvem pessoas a partir dos 60 anos.
6: Tribunal Superior Eleitoral define relatores para recursos relacionados à apuração das eleições 2026.
7: Boa noite, eu sou Marcela Luiza.
6: E eu sou Walter Lima.
7: Em nota publicada nesta quinta-feira, a presidência do Supremo Tribunal Federal firmou o compromisso com a democracia e a liberdade de escolha de brasileiros e brasileiras em ambiente de paz.
6: O voto é a expressão máxima da cidadania, segundo o presidente do STF, ministro Edson Fachin, e a garantia de que a vontade popular define o futuro do Brasil. Na nota, o ministro ressaltou que isso só é possível graças ao empenho incansável da Justiça Eleitoral brasileira.
7: TSE define relatores para recursos relacionados à apuração das eleições 2026.
6: Os ministros ficarão responsáveis pela análise de processos relativos aos cargos de presidente e vice-presidente da República. Fábio Ruas.
8: O ministro Sebastião Reis Júnior vai ser o relator da apuração dos resultados eleitorais do Amazonas, Alagoas, São Paulo e Tocantins. A ministra Estela Aranha ficou com Minas Gerais, Mato Grosso, Espírito Santo e Mato Grosso do Sul. Já o ministro Floriano de Azevedo Marques será o responsável pelo Ceará, Sergipe, Maranhão e Goiás. Os processos de apuração dos votos dos estados do Rio de Janeiro, Paraná, Pará e Piauí

0: ficarão sob a relatoria do ministro André Mendonça. O ministro Ricardo Vilas Boas Cueva vai atuar nos processos da Bahia, Pernambuco, Paraíba e Santa Catarina. E o ministro Dias Toffoli ficou com o Distrito Federal, Rio Grande do Sul, Rio Grande do Norte, Acre, Amapá, Roraima e Rondônia. A distribuição garante a organização e a celeridade dos trabalhos da Justiça Eleitoral durante a totalização dos votos.
1: O Supremo suspendeu o julgamento sobre a aplicação do Estatuto da Pessoa Idosa a contratos de planos de saúde firmados antes de 2004.
2: A discussão envolve reajustes das mensalidades em razão da idade.
1: O estatuto proíbe a cobrança de valores diferenciados em razão da idade. Com a lei entrou em vigor em 2004, o Supremo discute se essa proteção também se aplica aos contratos firmados antes dessa data, inclusive nos casos em que o beneficiário completou 60 anos após a entrada em vigor do Estatuto.
2: A questão é discutida em dois processos diferentes, que começaram a ser julgados por composições distintas da Corte. Na sessão de hoje, o ministro Dias Toffoli propôs o envio do caso ao Núcleo de Solução Consensual de Conflitos do Supremo para tentativa de conciliação. A sugestão foi acolhida pelo plenário.
1: Hoje, 1º de outubro, é o Dia Nacional e Internacional da Pessoa Idosa.
2: De olho na data, a Justiça do Trabalho vai fazer um mutirão de conciliação em processos que envolvem pessoas a partir dos 60 anos. Rocine Gomes.
3: É isso mesmo. A ação em todo o país será de 5 a 9 de outubro. Chamada Em Pauta a Melhor Idade, a iniciativa vai dar preferência aos processos de pessoas idosas. Para participar e adiantar a sua vida, basta procurar seu advogado, ir ao Tribunal Regional do Trabalho e pedir que o processo seja priorizado. É o seu processo em cima da pilha.
1: O STJ recebeu o primeiro recurso especial da história, autuado de acordo com os novos critérios da sistemática da relevância da questão federal.
2: O chamado filtro de relevância entrou em vigor em 3 de setembro. Fátima Uchoa.
4: Nesse novo sistema, só serão julgados pelo STJ casos com relevância econômica, política, social ou jurídica que ultrapassem os interesses das partes, além dos que já têm relevância presumida, como previsto na lei que regulamenta o filtro. O primeiro recurso com relatoria do ministro Herman Benjamin, da primeira turma, teve origem em execução fiscal ajuizada pelo Conselho Regional de Engenharia e Agronomia do Paraná para cobrar dívida decorrente de infração à lei que rege a categoria. Vale destacar que o STJ começou e deve concluir até 7 de outubro as primeiras sessões virtuais para analisar propostas de submissão de recursos especiais ao filtro da relevância.
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1: Uma boa noite.
2: E até amanhã.
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7: Eu sou Humberto Pinheiro e estes são os destaques de hoje do Jornal do Senado, que começa agora. Senado debate projetos para ampliar a inclusão e qualidade de vida dos idosos. CCJ analisa a criação da Universidade do Vale do Juruá, no Acre. Nova lei do seguro rural amplia a proteção de produtores contra grandes perdas. Boa noite. 1º de outubro é o Dia Nacional do Idoso, data dedicada à reflexão sobre os direitos e as condições de vida dos brasileiros com 60 anos ou mais. O Senado analisa projetos para ampliar a inclusão digital e incentivar a participação das pessoas idosas em atividades turísticas. Repórter Rodrigo Rezende.
8: Uma lei sancionada em 2006 determinou que 1º de outubro é o Dia Nacional do Idoso. Em 2003, 3 anos antes, o país país ganhou seu primeiro conjunto de leis específicas para essa parcela da população, o Estatuto do Idoso, hoje denominado Estatuto da Pessoa Idosa, como destaca o senador Paulo Paim, do PT do Rio Grande do Sul.
9: O Estatuto garantiu algo fundamental, reconheceu a pessoa idosa como sujeito de direitos, com prioridade nas políticas públicas, proteção à saúde, à moradia, à previdência, ao trabalho, à assistência social e, acima de tudo, à dignidade.
8: O Senado debate diversos projetos para melhorar a vida dos idosos brasileiros. Um deles, apresentado pela senadora Damaris Alves, do Republicanos do Distrito Federal, quer promover a acessibilidade, inclusão e segurança da pessoa idosa nos ambientes digitais. Já o senador astronauta Marcos Pontes, do PL de São Paulo, é relator na Comissão de Direitos Humanos de uma proposta que incentiva a participação dos idosos em atividades turísticas.
7: A Comissão de Constituição e Justiça analisa o projeto de lei que autoriza o Poder Executivo a criar a Universidade Federal do Vale do Juruá, UFVJ, com sede em Cruzeiro do Sul, no Acre. A proposta tem o objetivo de interiorizar a oferta de ensino superior público na Amazônia Ocidental e impulsionar o desenvolvimento científico e socioambiental da região. A reportagem é de Bruno Lourenço.
10: A proposta prevê a criação de uma fundação pública federal, sediada em Cruzeiro do Sul, no oeste do Acre, com atuação em outras localidades do Vale do Juruá. O senador Hamilton Mourão, do Republicanos do Rio Grande do Sul, defendeu a importância de expandir o ensino superior público para além das capitais.
11: A interiorização do ensino superior público, especialmente em territórios com as peculiaridades socioambientais e os desafios logísticos do Vale do Juruá, é medida de inegável e urgente interesse público.
10: A Universidade Federal do Vale do Juruá deverá ter como foco suas vocações regionais e priorizar áreas como bioeconomia, agricultura familiar, biotecnologia, saúde e conservação ambiental.
7: O Brasil e os Estados Unidos anunciaram a criação de um grupo de trabalho para negociar o tarifaço. O objetivo é avaliar possíveis soluções e avançar nas negociações sobre um eventual acordo. No Congresso, aguarda análise uma MP que destina crédito subsidiado a exportadores e setores estratégicos. Repórter Pedro Pincer.
12: O governo norte-americano deve apresentar nas próximas semanas uma proposta para definir os assuntos das negociações. As conversas ocorrem enquanto os Estados Unidos mantêm sobretaxas sobre parte das exportações brasileiras. Em julho, foi anunciada uma tarifa adicional de 25% sobre determinados produtos brasileiros. No Congresso brasileiro, aguarda a instalação a comissão mista que vai analisar a medida provisória que prevê R$18,5 bilhões em crédito subsidiado para exportadores e setores estratégicos. O presidente do Senado, Davi Alcolumbre, afirmou que o Legislativo está unido na defesa dos interesses nacionais.
13: Nós vamos defender a soberania nacional, vamos defender os empregos dos brasileiros, defender os empresários brasileiros que geram a riqueza para o Brasil e tenho convicção também que esse processo tem que ser liderado pelo Poder Executivo. Buscar estreitar os laços e fazer as coisas acontecerem defendendo os brasileiros. O Parlamento está integralmente à disposição da defesa dos interesses do Brasil.
12: A partir de um documento que será enviado pelos Estados Unidos, o grupo de trabalho vai buscar um entendimento entre os dois países.
7: O Executivo sancionou uma lei aprovada no Senado que muda as regras do seguro rural para proteger produtores e seguradoras em caso de grandes perdas no campo. Repórter Patrícia Oliveira.
14: O dinheiro que o governo federal destina para ajudar o produtor a pagar o seguro rural não poderá ser bloqueado ou congelado durante a execução do orçamento. A nova lei também tira do papel o chamado Fundo Catástrofe, criado em 2010 para auxiliar as seguradoras a cobrirem prejuízos extraordinários na produção rural, como os causados pelas mudanças climáticas. A proposta que deu origem à lei é da senadora Tereza Cristina, do Progressistas de Mato Grosso do Sul.
15: O seguro rural, ele representa um instrumento essencial de gestão de risco, pois protege o produtor rural contra perdas decorrentes de eventos aleatórios e não controláveis.
14: A lei prevê ainda que os produtores que têm seguro terão prioridade nas linhas de crédito para prorrogar ou renegociar dívidas.
7: plenário pode votar em breve um projeto que estabelece condições de trabalho específicas para mulheres com câncer de mama, incluindo aquelas em tratamento ou em período de remissão. A proposta autoriza a adoção de medidas para flexibilizar as condições de trabalho, como teletrabalho, redução da jornada, horários flexíveis e apoio psicossocial sem redução salarial. Além disso, institui o selo rosa para reconhecer empresas que adotarem práticas inclusivas e não discriminatórias. Durante a leitura do relatório na Comissão de Assuntos Sociais, o senador Flávio Arnes, do PSB do Paraná, ressaltou que o trabalho pode contribuir efetivamente para a saúde mental de quem enfrenta o câncer de mama.
16: É comprovado que se manter ocupado e produtivo representa um grande apoio psíquico aos pacientes de câncer ao obstar ou ao menos dificultar o advento de depressão que muitas vezes os acomete.
7: A Comissão de Constituição e Justiça do Senado pode votar o projeto de lei do senador Chico Rodrigues, do PSB de Roraima, que muda a contagem de prazos para manifestação da Fazenda Pública, do Ministério Público e da Defensoria Pública em processos de inventário. Pela proposta, os prazos passam a ser contados em dias corridos, incluindo sábados, domingos e feriados. Atualmente, a contagem é feita apenas em dias úteis. O relatório do senador Jorge Cajuru, do PSB de Goiás, recomenda a aprovação do projeto.
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7: Na hora de votar, além do celular, o eleitor precisa deixar outros equipamentos eletrônicos fora da cabine, como relógio inteligente e óculos com câmera. A proibição vale até para aparelhos desligados e foi reforçada pela Justiça Eleitoral para garantir o sigilo do voto. Repórter Marcela Cunha.
20: Não é só o celular que deve ficar fora da cabine de votação. Com o avanço de dispositivos cada vez menores e mais conectados, a Justiça Eleitoral detalhou as regras para impedir que novas tecnologias comprometam o sigilo do voto. A proibição também vale para máquinas fotográficas, filmadoras, relógios e pulseiras inteligentes, óculos conectados, fones de ouvido, câmeras corporais e microcâmeras. A medida busca evitar que equipamentos capazes de registrar ou transmitir informações sejam usados para revelar a escolha do eleitor. Também ajuda a combater a compra ou a coação de votos ao impedir a produção de uma prova da opção registrada na urna, como lembrou a senadora Damares Alves, do Republicanos do Distrito Federal.
21: A legislação é muito clara. O voto, ele é secreto.
20: Quem se recusar a entregar o equipamento aos mesários não poderá votar até cumprir a orientação. O caso será registrado em ata e, se necessário, a força policial poderá ser acionada. Já equipamentos de acessibilidade e tecnologias assistivas continuam permitidos.
7: Com trabalhos técnicos de Eliseu Caires, o Jornal do Senado fica por aqui. Acompanhe agora as notícias da Câmara dos Deputados. Boa noite e até amanhã.
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22: Mulher que delatar violação de medida protetiva poderá ter escolta policial.
23: Deputados esclarecem a atuação do Ministério Público em pedido de pensão.
22: Escolas devem informar suspeita de trabalho infantil ao Conselho Tutelar.
23: Avança projeto que aumenta a punição para corridas ilegais em vias públicas.
24: Boa noite. A Comissão de Viação e Transportes aprovou penas mais rígidas para quem participar de corridas ilegais em vias públicas. A repórter Kate Nayane traz mais detalhes sobre o texto que agora será analisado pela Comissão de Constituição e Justiça.
25: O projeto de lei que aumenta as punições para os chamados rachas foi aprovado pela Comissão de Viação e Transportes da Câmara dos Deputados. Pela proposta, a multa pela prática de corridas ilegais em vias públicas passa de 2.934 para 4.402, além da suspensão do direito de dirigir e apreensão do veículo. O aumento do valor da multa também se aplica para quem promover ou participar de eventos que envolvam manobras perigosas, corridas ou disputas em vias públicas sem a permissão da autoridade de trânsito. O texto aprovado também agrava as penas. Caso a infração ocorra próximo de escolas, hospitais, locais de embarque e desembarque de passageiros, ruas estreitas ou onde exista grande concentração de pessoas, as penas passam de 3 a 6 anos para reclusão de 4 a 8 anos em caso de lesão corporal grave e de 6 a 12 anos em caso de morte. O relator da proposta, deputado Hugo Leal, do PSD do Rio de Janeiro, defende que infrações como estas não devem ser tratadas como acidentes.
0: Inclusive, no caso de lesão corporal ou morte, há sim responsabilidade por homicídio. Homicídio, essa é a nossa principal mudança, principal alteração, é que quando uma prática ilegal dessa natureza, o resultado dela é o homicídio, nós temos que tratar esse indivíduo como um homicida, não como um acidente de trânsito.
25: Em seguida, o projeto de lei que aumenta as punições para quem pratica corridas ilegais em vias públicas será analisado pela Comissão de Constituição e Justiça. Da Rádio Câmara de Brasília, Kate Nayane.
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2: Economia. Afonso Mota, do PDT do Rio Grande do Sul, destaca a importância da lei que reduz as alíquotas do PIS/PASEP e da COFINS para a indústria química e petroquímica. O deputado ressalta que o setor recolhe aproximadamente 40 bilhões de reais por ano em impostos.
3: Afonso Mota avalia que a redução dos tributos tem fortalecido uma atividade estratégica para a economia brasileira diante da concorrência internacional. O parlamentar reitera que a medida cria condições para que o setor continue contribuindo para o desenvolvimento do país.
2: Marcos Aurélio Sampaio, do MDB do Piauí, defende projeto que acaba com a cobrança pelo uso da rede de distribuição de energia elétrica para microgeradores de energia solar. O texto garante isenção permanente aos consumidores que injetam energia excedente na rede.
3: A proposta estende a isenção a todos os usuários de fontes renováveis, independentemente da data de adesão. No entendimento de Marcos Aurélio Sampaio, a medida garante segurança jurídica e incentiva a democratização da energia limpa.
2: Agricultura. O projeto de Renilson e Nicodemos, do MDB do Pará, estabelece um período de paralisação temporária na colheita do açaí e cria um seguro para os extrativistas do fruto. A ideia é pagar aos trabalhadores um salário mínimo por até 4 meses no ano para permitir a regeneração natural das palmeiras.
3: Na visão de Renilson e Nicodemos, a medida garante a sustentabilidade ambiental e assegura renda às famílias extrativistas no período de entre-safra. A proposta prevê ainda ações para diminuir os acidentes de trabalho na subida dos açaizeiros e modernizar as técnicas de manejo.
2: Relações Exteriores. Felipe Martins, do PL Tocantinense, apoia a criação da Frente Parlamentar Mista pela Integração Continental e Desenvolvimento Sul-Americano. O objetivo do colegiado é elaborar iniciativas de conexão produtiva, digital e institucional entre os países do continente.
3: De acordo com Felipe Martins, o grupo vai articular com governos estaduais, municipais e a sociedade civil para ampliar o protagonismo do Brasil na América do Sul, promovendo o intercâmbio tecnológico e o crescimento socioeconômico.
2: Segurança Pública. A Comissão de Segurança Pública aprovou uma escolta policial para mulheres vítimas de descumprimento de medida protetiva. O repórter Luiz Cláudio Canuto explica a questão.
4: A Comissão de Segurança Pública e Combate ao Crime Organizado aprovou o projeto que prevê escolta policial para mulheres que denunciarem descumprimento de medida protetiva. Pela proposta, a escolta deveria ser concedida quando houvesse risco à integridade física. A proposta muda a Lei Maria da Penha e também a lei que disciplina a proteção de vítimas e testemunhas ameaçadas. O colegiado aprovou a versão da relatora, deputada delegada Ione, do Avante de Minas Gerais. Segundo ela, o objetivo é fortalecer a proteção das vítimas no momento em que procuram as autoridades para comunicar.

0: Cada 45 segundos, uma mulher recebe a proteção judicial. O projeto tramita em caráter conclusivo e aguarda indicação de relator na Comissão de Defesa dos Direitos da Mulher. Em seguida, passará pela Comissão de Constituição e Justiça. Da Rádio Câmara de Brasília, Luiz Cláudio Canuto.
1: Franciane Baier, do Republicanos do Rio Grande do Sul, apoia projeto que destina 30% da arrecadação de apostas de cota fixa ao Fundo Nacional de Segurança Pública. A proposta também reserva, no mínimo, 30% do fundo para o combate à violência contra a mulher.
2: Franciane Baier informa que os recursos vão financiar ações como monitoramento eletrônico de agressores, patrulhas especializadas e casas de acolhimento. Para a deputada, a medida garante orçamento contínuo para interromper os ciclos de agressão às mulheres.
1: Projeto de lei quer proibir a nomeação ou contratação de pessoas condenadas por crimes sexuais contra crianças e adolescentes para cargos ou funções públicas. De autoria de Júnior Lourenço, do MDB do Maranhão, a medida valeria para órgãos públicos, empresas estatais e contratos de prestação de serviços.
2: A proposta determina ainda que a proibição só será aplicada após condenações definitivas. De acordo com Júnior Lourenço, a iniciativa reforça a proteção de crianças e adolescentes e a integridade da administração pública.
1: Misael Varela, do PSD de Minas Gerais, apoia a proposta de emenda à Constituição que reduz a maioridade penal de 18 para 16 anos. A mudança visa punir, com mais rigor, menores envolvidos em crimes hediondos e em casos de violência extrema contra pessoas e animais.
2: Misael Varela pondera que a responsabilização penal vai depender de laudo técnico que comprove a capacidade do jovem de entender a gravidade do ato. Para o deputado, a proposta evita a impunidade em casos de extrema violência.
1: Exigir vídeo monitoramento e punir a omissão de casos de agressão contra crianças e adolescentes em creches e escolas é a proposta de delegado Bruno Lima, do Podemos de São Paulo. O texto ainda impõe pena para os dirigentes que deixarem de notificar casos suspeitos.
2: Delegado Bruno Lima argumenta que crianças pequenas muitas vezes não conseguem relatar abusos, o que exige provas objetivas. O parlamentar pondera que as câmeras devem ficar restritas às áreas comuns, prevendo penas mais duras para maus tratos em creches.
1: André Fernandes, do PL do Ceará, apresentou o projeto que determina a queima completa como único método para destruir entorpecentes apreendidos e plantações ilícitas. Pela proposta, a destruição deve ser gravada em vídeo com registro de geolocalização.
2: Na avaliação de André Fernandes, métodos atuais como enterramento não garantem a destruição total dos materiais apreendidos. Para o deputado, a incineração evita que drogas e lavouras voltem ao mercado ilegal por falhas no descarte policial.
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5: Justiça.
1: Os deputados aprovaram um projeto que esclarece a atuação do Ministério Público em pedido de pensão alimentícia. A repórter Paula Bittar explica os detalhes.
6: A Comissão de Constituição e Justiça da Câmara aprovou uma proposta que inclui no Estatuto da Criança e do Adolescente uma regra autorizando o Ministério Público a pedir judicialmente pensão alimentícia em favor de crianças e adolescentes. Pela proposta, isso poderá ocorrer mesmo que os pais continuem exercendo seus direitos e deveres legais em relação ao filho, que a criança ou adolescente não esteja em situação de risco e que exista defensoria pública na comarca. O objetivo é transformar em texto legal um entendimento que já é adotado pelo Superior Tribunal de Justiça. A relatora na CCJ, deputada Maria Arraes, do PSB de Pernambuco, destacou que a proposta

0: traz uma inovação substancial, mas confere maior precisão ao texto legal ao incorporar orientação jurisprudencial já consolidada, promovendo segurança jurídica, uniformidade interpretativa e previsibilidade na atuação dos órgãos responsáveis pela tutela dos direitos infanto-juvenis. De acordo com o Estatuto da Criança e do Adolescente, o Ministério Público pode promover ações de alimentos em favor de crianças e adolescentes, mas a lei não explicita que essa atuação independe da situação familiar da criança ou adolescente, da existência de situação de risco ou da disponibilidade da Defensoria Pública. A autora do projeto, deputada Laura Carneiro, do PSD do Rio de Janeiro, explicou que parte da doutrina tem uma visão distorcida sobre o tema e seu objetivo foi deixar a regra bem clara.
1: O Ministério Público precisa poder pedir alimentos quando eles são de interesse do menor, quando as crianças estão em vulnerabilidade, quando as crianças precisam dessa ajuda do Estado. Na prática, o que a gente faz é colocar agilidade numa rede de proteção que é muito importante para as crianças. Porque a gente sabe que a justiça tem o seu próprio tempo, ela demora, mas a fome, essa não tem tempo.
0: A proposta, que inclui no Estatuto da Criança e do Adolescente uma regra autorizando o Ministério Público a pedir judicialmente pensão alimentícia em favor de crianças e adolescentes, pode seguir agora para a análise do Senado, a menos que haja recurso para votação antes pelo plenário da Câmara. Da Rádio Câmara, de Brasília, Paula Bittar.
2: Ciência e tecnologia.
3: Aliel Machado, do PV do Paraná, defende a regulação e o combate ao abuso de poder de grandes empresas de tecnologia. Ele explica que a ideia é permitir que o governo federal imponha regras de transparência e evite privilégios para produtos das próprias plataformas.
4: Aliel Machado argumenta que o mercado digital exige uma área especial dentro do Conselho Administrativo de Defesa Econômica para proteger o direito do consumidor. Ele ressalta que as regras devem focar apenas nas chamadas Big Techs, garantindo mais espaço para pequenos concorrentes.
3: Dr. Ismael Alexandrino, do PSD de Goiás, quer estabelecer diretrizes mais rigorosas para a classificação indicativa de desenhos e animações digitais. A proposta obriga emissoras e serviços de streaming a barrar produções com cenas de violência, humilhação ou duplo sentido.
4: Dr. Ismael Alexandrino lembra que o uso indiscriminado de telas por bebês e crianças pequenas traz prejuízos ao desenvolvimento cognitivo e emocional. Ele defende que as plataformas de vídeo auditem seus catálogos sob pena de multas milionárias e suspensão da empresa.
3: Pastor Eurico, do PSDB de Pernambuco, cobra do governo explicações sobre denúncias de interferência na eleição do Conselho Regional dos Técnicos Industriais da Terceira Região. Ele quer saber se o Ministério da Ciência, Tecnologia e Inovação apoiou uma das chapas concorrentes em Pernambuco e na Paraíba.
4: Pastor Eurico pede detalhes sobre agendas, manifestações públicas e uso de recursos do Ministério em favor de candidatos. Segundo o parlamentar, denúncias apontam quebra dos princípios da impessoalidade, neutralidade, além de possível abuso de poder político.
2: Direitos humanos.
3: A comissão aprova projeto que obriga as escolas a comunicarem suspeitas de trabalho infantil ao Conselho Tutelar. A reportagem é de Agui Pontes.
5: A Câmara dos Deputados debate fazer com que as escolas sejam obrigadas a comunicar ao Conselho Tutelar suspeitas de trabalho infantil. A proposta, apresentada pelo deputado Amon Mandel, do Republicanos do Amazonas, insere a mudança no Estatuto da Criança e do Adolescente. Segundo a proposta, já aprovada pela Comissão de Educação, a suspeita ou comprovação da prática de trabalho infantil precisa ser apontada pela instituição de ensino, especialmente se envolver uma criança de até 12 anos. A Constituição já prevê o contato da escola com o Conselho Tutelar, em caso de maus tratos ou faltas excessivas e injustificadas à escola. Segundo a relatora na comissão, deputada Franciane Baier, do Republicanos do Rio Grande do Sul, a escola é estratégica para dar esse primeiro alerta.
6: A escola é muitas vezes o primeiro lugar onde os sinais de exploração aparecem, E ao tornar essa obrigação expressa na lei, damos mais agilidade para que o conselho tutelar seja acionado e as medidas de proteção sejam tomadas o quanto antes.
5: A Constituição proíbe o trabalho para menores de 16 anos, salvo na condição de aprendiz, que o jovem pode desempenhar a partir dos 14 anos. Segundo um estudo recente do Fórum Nacional de Prevenção e Erradicação do Trabalho Infantil, 1 milhão e 650 mil crianças e adolescentes estão tendo sua força de trabalho explorada no Brasil. A proposta que prevê a denúncia do trabalho infantil pelas escolas ao Conselho Tutelar será analisada pela Comissão de Previdência, Assistência Social, Infância, Adolescência e Família. Da Rádio Câmara de Brasília, Agui Pontes.
4: Márcio Alvino, do PL de São Paulo, enaltece o trabalho da APAE, Associação de Pais e Amigos dos Excepcionais, na inclusão e na defesa dos direitos das pessoas com deficiência. Ele ressalta a atuação de profissionais, voluntários e famílias no apoio a milhões de brasileiros.
3: Márcio Alvino defende o fortalecimento das APAEs por meio de mais recursos e de políticas públicas voltadas às pessoas com deficiência. Vice-presidente da Frente Parlamentar em Defesa das APAEs, o deputado reafirma o compromisso de apoiar as instituições presentes em todo o país.
2: Educação.
4: O projeto de Geraldo Mendes, do União do Paraná, prevê o abono de até 3 dias de faltas escolares por mês para alunas com deficiência durante o período menstrual. A medida dispensa atestado médico, bastando a notificação da família à instituição de ensino.
3: Geraldo Mendes argumenta que dores intensas tornam a frequência escolar dolorosa para muitas adolescentes com deficiência. Para ele, a dispensa de laudo mensal evita filas desnecessárias nos postos de saúde e assegura o direito à educação sem reprovação por falta.
4: Fomentar o hábito da leitura e ampliar o financiamento de bibliotecas públicas é o objetivo de projeto de Amaro Neto, do PP do Espírito Santo. O texto permite que empresas e pessoas físicas usem deduções no imposto de renda para apoiar a compra de livros, feiras literárias e acervos digitais.
3: Amaro Neto argumenta que o país ainda enfrenta gargalos no acesso à literatura e na preservação de espaços culturais. Ele diz ainda que a proposta estimula a cooperação entre a iniciativa privada e o governo para modernizar estruturas de bibliotecas públicas do país.
4: Termina agora o Jornal Câmara dos Deputados, produzido pela Rádio Câmara com trabalhos técnicos de Wellington Teles e apresentação de Luciana Vieira e Val Monteiro. Boa noite.
3: A Voz do Brasil volta amanhã. Uma boa noite para você.
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2: Olá, muito boa noite. São 8 horas, 3 minutos. Aqui juntos na programação da sua Rádio Nacional, eu, Márcia Dias, Sanderson Freitas e contando com a sua boa companhia. Hoje é quinta-feira, 1º de outubro de 2026, mais um mês começando e juntinhos aqui, fazendo, trazendo a música que você gosta de ouvir. Abrindo com Alceu Valença, La Belle de Jour.

do Gabriel Pensador, Laura de Mercê, Laura de Braguinha, Laura de Daniel o Trovador, Ana do Rei, Ana do Djavan, Ana do outro rei, o do Baião. 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

Se uma moça destaca-se com seus dotes e seus dons, inspiram parte dos compositores na arte das palavras e dos sons, tal como Madeleine de Jacques Brel, ou como Madalena de Martinho, ou Maybelline a 16 de Chuck Berry, ou a manequim do time do Paulinho, ou como de Itaim a moça prosa e a musa inspiradora Doralice. Se me surgisse uma moça dessas, confesso que eu talvez não resistisse. Mas veja bem, meu bem, minha querida, isso seria só por uma vez. Uma vez só em toda a minha vida, ou talvez duas, mas não mais que três.

0: Ouvimos Ney Matogrosso, Freguês da Meia-Noite, a música de Criolo. Antes, Maria Rita com Lavadeira do Rio, de Lenine Braulio Tavares. E o Samba do Candango, Renato Vasconcelos, música de Adriano Gilfone.
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0: O Trenzinho do Caipira com Edu Lobo.

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1: Cai dentro, Mariana Leporassi, de Baden-Powell, Paulo César Pinheiro. Mamãe Natureza, Rita Lee, Tutti Frutti de Rita Lee. E nos lençóis desse reggae com Zélia Duncan, Della e Christian Jens. 8h47, Jota Quest.

0: Você ouviu Adriana Maciel? A música é de Chico Buarque, de Holanda à Televisão. Antes, Jota Quest, música de Erasmo Carlos, Roberto Carlos, Além do Horizonte.
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0: Agora são 8 horas mais 55 minutos, deixando o nosso carinhoso abraço para você curtindo a nossa programação, nos dando carona aí no seu transporte. Muito obrigada. Agora, Cidade Negra, A Sombra da Maldade.

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2: 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Vamos ouvir agora uma das músicas semifinalistas. Como Cair, de Fernando Maranho e Rodrigo Oliveira, com Ruído Lunar, de São Paulo.